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21: Torcedor do Timão ligado no microfone da Bandeirantes com a expectativa de um grande jogo. Na sequência, 9:30 da noite, rola a bola para Estudiantes de La Plata e Timão. Corinthians em campo. São 5 títulos de Libertadores em campo. Corinthians faz o jogo de ida na Argentina. Jogo de volta semana que vem em sua casa com a força da fiel torcida corintiana, mas sabe da importância de construir um bom resultado daqui a pouco. Em 30 minutos na Bandeirantes, rola a bola para Estudiantes de Timão. Eu quero a primeira informação do Estudiantes, o primeiro dessa destaque do tetracampeão da Libertadores. Grande noite a você, falando do Estudiantes. Na Argentina, tudo bem? Um prazer estar contigo. Alô! Oi, Luiz Fabiani!
22: Alô, Martelli, um abraço para você e para todos que acompanham mais uma jornada esportiva Bandeirantes, que está diretamente do estádio Jorge Luiz Hirsch. E o Estudiantes, time da casa, comandado por Cacique Medina, preserva sua base titular, olho especial em Joaquim Correia, Tuco Correia, ex-jogador do Botafogo e da Inter de Milão.
21: O destaque do Timão falando do Corinthians, a informação para a fiel torcida corintiana ligada no microfone da Bandeirantes. Daqui a pouco o Corinthians em campo sem Yuri Alberto, mas com a força do torcedor e com a força também de Caio César, de Memphis Depay e companhia. O destaque do Timão,
22: que tem 3 jogadores considerados titulares fora da lista de atletas disponíveis para Fernando Diniz: Ranieri, André e Yuri Alberto, os 2 últimos ainda em recuperação de lesão muscular na coxa. E no caso de Ranieri, suspensão automática por cartão vermelho.
21: A opinião da Bandeirantes dos comentários dessa noite, trazendo análise do jogo de Estudiantes e Corinthians em campo, no campo da Bandeirantes. Boa noite a você, Léo James. Tudo bem, Léo?
23: Tudo bem, Martelli. Uma boa noite para você e para todo mundo ligado na Bandeirantes. Jogo difícil pro Corinthians. O Estudiantes, para mim, não é um time tão técnico quanto era o Rosário Central, que tinha Di Maria, Campaz e companhia limitada. Mas é um time muito acostumado a jogar esse tipo de partida. Jogos eliminatórios, que se você perder, você cai fora da competição. É um time que duela muito, que pratica os duelos individuais. Por isso, é importante que o Corinthians vença essas batalhas pelo campo. Quais são os pontos fortes do Estudiantes? Os 2 laterais se projetam muito no campo do ataque, principalmente o Benedetti, que é o lateral pelo lado esquerdo. O centroavante é o Guido Carrilho, aquele centroavantão de área, o 9 clássico. alto, forte, que usa muito a casquinha. Jogo aéreo é um ponto forte do centroavante do Estudiantes. Essas são as armas do Corinthians. E por soltar bastante os seus dois laterais, Breno Bidon e Caio César, jogadores que atuam pelos lados do campo, vão ter que ajudar Mateuzinho e Matheus Bidu. Caso contrário, os laterais do Corinthians vão ficar em situações muito complicadas dentro do jogo. Eu imagino um Corinthians mais parecido com aquele que enfrentou o Platense fora de casa na estreia do Fernando Diniz, ou então aquele que conseguiu competir com o Rosário Central fora de casa. Um Corinthians fechadinho, primeiro defendendo para depois atacar, Martelli.
0: O Estudiantes joga muito pelos flancos, pelas alas, é isso, Léo James?
23: Muito, o jogo passa muito pelos dois laterais. O Mancuso pelo lado direito, jogador que tem passagem pelo Fortaleza, e o Benedetti, que é o ala, pelo lado esquerdo. Esses jogadores chegam no fundo para fazerem cruzamentos para a área, porque lá está o Guido Carrídio, que é o centroavante. Os pontas são muito mais meias do que jogadores de drible. O Estudiantes também tem uma baixa considerável. Hoje o Palacios, que é o jogador mais criativo desse meio campo, está fora do jogo, nem no banco de reservas está, Martelli.
0: Timaço da Bandeirantes está pronto para o jogo de daqui a pouco. Já vejo aqui os jogadores do Timão aquecendo em campo. Jogadores do Estudiantes também. Falta pouco, 20 minutos para a bola rolar. É noite de Libertadores, é noite de Corinthians em campo, buscando o bicampeonato da Libertadores. Eu quero destaque do time de jornalismo da Bandeirantes nesta noite, com Luiz Felipe Nunes. Tá chique, é noite especial. Boa noite a você, tudo bem?
6: Tudo bom, Martelli? Uma ótima noite para você, para todo mundo ligado na Bandeirantes. Hoje é dia de debate também. Primeiro debate para o Senado Federal em São Paulo. Uma iniciativa do Grupo Bandeirantes de Comunicação. Começa às 10 horas e 45 minutos da noite, com transmissão na tela da Band, na TV, e também no YouTube da Bandeirantes. youtube.com/radiobandeirantesoficial. São 7 candidatos ao Senado neste primeiro debate. Toda a cobertura no nosso YouTube e também nas nossas redes sociais. Martelli.
0: Obrigado, Luiz Felipe Nunes, trazendo tudo do time de jornalismo da Bandeirantes. Está aí o recado para você ligado. É época importante para você ficar de olho no jornalismo e também na parte da cobertura política da Bandeirantes, sempre dando nota 10. Daqui a pouco falta 20 minutos para a bola rolar. Tem Estudiantes e Corinthians. Alô, torcedor do Timão, torcedor do Corinthians ligado, querendo uma grande vitória, ou quem sabe um grande resultado para definir em casa na próxima semana. Joga em casa, o Timão. Destaque do plantão esportivo da Bandeirantes, o QG de Esportes. Boa noite a você, tudo bem? Oi, Lucas Bueno.
8: Boa noite, Martelli, e todos que nos acompanham aqui na jornada esportiva da Bandeirantes. Além de Estudiantes e Corinthians, mais cedo, na voz de Ulisses Costa, tivemos o Palmeiras com um gol de Agustín Giai, vencendo por 1-0 a equipe da LDU. Jogo de volta acontece na quarta-feira da semana que vem. Na Sul-Americana, o Santos encarou a equipe do Atlético Mineiro, que até então era o melhor brasileiro depois do período de Copa do Mundo, e com os seus novos reforços, venceu por 2-0 a equipe do Galo. Na Série B do Campeonato Brasileiro, Fortaleza vai vencendo por 1-0 a equipe do Avaí. O Novo Horizontino, fora de casa, vai vencendo por 3-1 o Botafogo de Ribeirão. O América acaba de marcar o segundo gol, 2-0 América Mineiro em cima do Náutico. Operário e CRB vão empatando em 0-0. Logo mais, Atlético Goianiense e Ceará. Hoje também foi noite de Champions League, porque o Barcelona venceu por 5-1 o Feyenoord, com gols de Gabriel Jesus e Rafinha. O Stuttgart venceu por 3-1 o Viking. O Liverpool venceu por 2-1 o Atlético de Madrid. O PSG venceu por 6-1 o Slovan Bratislava. O Napoli perdeu por 1-0 para o Arsenal. O Sporting venceu por 3-1 da equipe do Galatasaray. Libertadores e Sul-Americana encerram amanhã esse jogo de ida das quartas de final com Independiente Del Valle, Flamengo, Sinenciano e Montevideo City Torque. Além disso, um último destaque do tênis, porque Ben Shelton supera Carlos Alcaraz em um jogo histórico, que foi até altas madrugadas, e avança na semifinal do US Open. Martelli.
0: São os destaques do QG de Esportes da Bandeirantes, o platão esportivo da Bandeirantes. Daqui a pouco, o timaço da Bandeirantes pronto para o jogo. Na mesa de som de Michel Lopes, na central de Beto Rebeck e Caiane Martins. No switcher de Carlos Amaral, digital de Lucas Abud, equipe de externas da Bandeirantes. Falando em espanhola na Argentina, ao lado de Luiz Fabiani, Guilherme Mordente, levando todos os toques da bola daqui a pouco. Na casa do Estudiantes, em La Plata, próximo a Buenos Aires, na Argentina, no Jorge Luiz Hirsch, rola a bola para Estudiantes e Corinthians. Dois grandes times em campo, duas grandes partidas importantes. Uma hoje, a outra na próxima quarta-feira. Palmeiras já fez sua lição de casa. São Paulo perdeu ontem na Sul-Americana, 1-0 para o Boca, mas define em casa. O Santos, nesta noite, venceu por 2-0 para cima do Atlético Mineiro. Everton Ramos trouxe todas as informações da Vila Belmiro. Jogaços de bola nessa semana da Bandeirantes. 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
21: 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Boa noite a você ligado, Delirice. Jaime, quem mais? Matos Filho, José, Grande Zé, Toninho, Ailton, todo mundo ligado na Bandeirantes. Daqui a pouco rola a bola para Estudiantes e Corinthians. Corinthians e Estudiantes lá na Argentina. Primeiro jogo, jogo de ida na Bandeirantes, valendo vaga na semifinal da Libertadores. Sonho vivo da fiel torcida corintiana. Em instantes e escalações em campo, aqui no campo, aqui no futebol da Bandeirantes. Antes.
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0: É o torcedor do Timão ligado no microfone da Bandeirantes com a expectativa de uma grande noite, noite de Copa Libertadores. Libertadores é futebol, se é futebol, se é Libertadores, se é jogar, só é na Bandeirantes. Daqui a pouco Estudiantes e Corinthians se enfrentam, o primeiro jogo de dois, primeiro jogo de quartas de final na Argentina e La Plata. O clima do jogo, Luiz Fabiani no estádio, na casa do Estudiantes, estádio tomado, completamente tomado. Como é que tá por aí, hein, Fabiani?
1: Nesse momento, os gritos dos argentinos tomam conta por aqui. Há pouco, os torcedores organizados tomaram seus lugares atrás de um dos gols. Um destaque, meu caro Pedro Martelli, a imprensa local informa que o ônibus que transportava a delegação do Estudiantes quebrou no caminho. Os atletas chegaram aqui de carro, uma situação curiosa, mas é claro, não deve mudar o espetáculo de logo mais.
0: Mas chegaram no horário certinho ou chegaram depois, viu, Fabiani? Só pra gente
1: chegaram
0: ver se a gente vai...
1: Chegaram no horário certinho, de maneira separada, mas certinho.
0: Então, se tudo der certo, nós vamos embora ainda na quarta-feira. Léo James, expectativa para o jogo de daqui a pouco, Estudiantes e Corinthians. Antes das escalações, a pergunta que eu faço a você é a mesma pergunta do torcedor corintiano: o que fazer esta noite para trazer um empate? Dá para sonhar com a vitória, imagino eu, mas não tem o Yuri Alberto, não tem Ranieri, não tem André, não tem opções do banco de reservas como o próprio Zacaria Labiá, não tem um elenco longo, mas... qual é o cenário ideal para o Timão voltar ao solo brasileiro na semana que vem, visando a classificação, Léo James?
2: Acho que o primeiro ponto é ter uma defesa segura, que pelo menos por enquanto é a marca do trabalho de Fernando Diniz. Na parte ofensiva, acho que o Corinthians está devendo. Teve duas semanas cheias para treinamentos, mas as exibições do Corinthians foram fracas. Produziu muito pouco, se resumiu a cruzamentos na área pro Pedro Raul na reta final dos jogos, principalmente. Essa foi a arma do Corinthians, acho pouco. Mas para hoje, acho que o Corinthians precisa ser seguro defensivamente. Informação importante do nosso querido Luiz Fabiani: a comissão do Corinthians vai incentivar o Caio César a duelos mano a mano contra o Benedetti, que é o lateral esquerdo do Estudiantes. O Benedetti chega muito ao campo de ataque. Quando o Estudiantes tiver a bola, o Caio César vai ter que ajudar o Mateuzinho na marcação. Mas se ele se projeta no campo de ataque, ele deixa espaços nas costas, que podem ser explorados pelo Caio César na velocidade. E o Benedetti é um lateral muito ofensivo, mas que não marca tão bem. E o Caio César é um driblador nato, um jogador de um contra um, que é forte para esse tipo de situação. Pode ser esse o caminho para o Corinthians conquistar um bom resultado aqui hoje, Martelo.
0: Timaço da Bandeirantes está pronto para o jogo de daqui a pouco no 107.3 no dial de São Paulo e da região metropolitana, no 106.7 para a Baixada Santista, que está feliz da vida, mas pode secar, é claro, Timão. Feliz da vida, o torcedor do Peixe venceu por 2-0. E time do Santos, hein? Time do Santos sem Neymar, sem muita gente, improvisando uma galera, Arthur no banco, chega Everton Cebolinha, Rodinei como titular, mas vence o Galo, também está de olho na Sul-Americana. O São Paulo na próxima semana vai tentar reverter o placar adverso de 1-0 para o Boca Juniors, perdeu ontem, mas jogando na casa do Boca. O Palmeiras venceu pelo placar de 1-0 a LDU. Jogo que o Ulisses Costa transmitiu aqui na Bandeirantes há pouco, 7 da noite, rolou a bola. Verdão venceu. É hora do Corinthians em campo, Timão em campo, Estudiantes e Corinthians na Bandeirantes, a fiel torcida corintiana, sempre ligada no youtube.com/rádio Bandeirantes Oficial. Corinthians em campo, inteiro de branco, Timão já pisa no gramado do Jorge Luiz Hirsch. E o Estudiantes de vermelho e branco também pronto para o jogo. Equipes perfiladas da Bandeirantes, vamos escalar os times. Começando com o Estudiantes, tetracampeão de Libertadores, tem título mundial. 7 campeonatos argentinos, atenção na Bandeirantes, vem a escalação do Estudiantes.
1: 16 ao 9, os escolhidos do técnico Cacique Medina. Estudiantes com experiente, 16, Muslera no gol. Linha defensiva de 40, Mancuso, 4, Nunes, 14, Pires e 13, Benedetti. Meio campo com 21, Piovi, 22, Castro e 31, Rodrigues. Ataque de 32, Correia, 17, Burgos e 9, Carrilho.
0: Repetindo, o Estudiantes.
1: De Muslera, Mancuso, Nunes, Pires e Benedetti. Piovi, Castro e Rodrigues, Correia, Burgos e Carrilho.
0: E o banco de Alexander Cacique Medina.
1: Com Iacovic, Sosa, Gabriel Neves, ex-São Paulo, Cetré, Gait, Messa, Aguirre, Monsalve, Pierani, Elias, Kosciobinski e Pérez.
0: Tá aí a escalação de Estudiantes. Estudiantes pronto para o confronto. Estudiantes que venceu, passou pela Universidade Católica 1-1, jogando dentro de casa e meteu 3 na casa do Católica. Meteu 3 na casa do Católica. Pega o Timão, outro lado do jogo. Torcedor corintiano vai cantar durante os 90 minutos. Timão que venceu Rosário Central por 1-0. Jogando em casa depois de empatar em 0-0 na casa do time argentino. Vem mais uma pedreira argentina pela frente. Atenção, torcedor do Timão. Vem aí o campeão da Libertadores, bicampeão mundial, 7 vezes campeão brasileiro. Na Bandeirantes pode subir o hino do Timão, porque vem a escalação do Corinthians.
3: Salve o Corinthians, campeão dos campeões.
1: Do 10 os escolhidos do técnico Fernando Diniz. Corinthians vai com Hugo Souza no gol 1. Linha defensiva de 2, Mateuzinho. 3, Gabriel Paulista. 13, Gustavo Henrique. 21, Matheus Bidu. Meio campo com 29, Alan. 7, Breno Bidon na seleção. 19, Carrilho. 8, Garro. Ataque de 37, Caio César. E 10, Memphis Depay.
0: Repete a cor do Timão.
1: De Hugo Souza, Mateuzinho, Gabriel Paulista, Gustavo Henrique e Bidu. Alan, Breno Bidon, Carrilho e Garro. Caio César e Memphis Depay.
0: E o banco de Fernando Diniz.
1: Com Cauê, Tioca, Pedro Raul, Pedro Milans, Matheus Pereira, Andileri, Charles, Iago e Guinegão, Dieguinho, Alex Santana e Linga.
0: Escalado e definido o Corinthians para o jogo na sequência. Está ali no centro do gramado já, com roupa praticamente definida, de azul e preto. Mas enquanto Garro e Carrilho, Guido Carrilho, o centroavante de Estudiantes, com Garro, os dois capitães, na disputa ali de quem começa com a bola e de quem define o lado do gramado. Eles estão de azul e preto na Bandeirantes. Eu quero saber quem apita o jogo.
1: Esteban Ostojic, com o auxílio de Martin Sopi e Pablo Lorena. Quarto árbitro é Alberto Férez e o árbitro de vídeo, Antônio Garcia.
0: Tudo pronto na Bandeirantes, vai começar o jogo para Estudiantes e Corinthians. Corinthians e Estudiantes. Esteban Ostojic apita o jogo, Antônio Garcia está no VAR. A arbitragem até o momento não prejudica. Vamos ver, né? Nesta noite, Estudiantes e Corinthians, com as escalações em campo, você muda alguma visão do jogo, Léo James?
2: Não, não mudo nada que eu disse até aqui. Acho que o Corinthians precisa ser seguro defensivamente, se postar com as suas duas linhas de quatro, como joga tradicionalmente, com o Garro e o Memphis um pouquinho mais à frente, pode explorar um espaço nas costas do Benedetti, mas é importante que Breno Bidon e Caio César auxiliem Matheus Bidu e Mateuzinho na marcação, para que os laterais do Corinthians não fiquem em situações desconfortáveis dentro do jogo. Sucesso do Corinthians hoje passa muito por ter uma defesa sólida, consistente, ganhar duelos pelo campo e atacar na boa, Martelli. Jogar na boa hoje.
0: Saber jogar com inteligência também, não cair na pilha, se estiver jogando melhor, não cair na pilha dos jogadores argentinos. Inclusive, quanto a gente tem ali a mensagem da Comebol, jogadores intercalados, um de branco, um de vermelho e branco. Um do Timão, outro de Estudiantes. O respeito é titular a campanha para, claro, evitar e abonar e abandonar essa prática que precisa ter terminada urgentemente, que é o racismo, em que muitos estádios a Comebol começa a endurecer as medidas. Inclusive, ô Luiz Fabiani, a gente falava sobre isso, jogar com inteligência, o Timão tem pendurados para o jogo da volta?
1: Tem o selecionável Mateuzinho, Martelli, com gás em especial hoje, foi lembrado por Ancelotti, se tomar amarelo está fora da próxima partida em Itaquera, semana que vem, quarta-feira.
0: O problema é que o reserva é o Milan.
2: Então, é por isso que o Caio César precisa ajudar o Mateuzinho, porque se ele ficar no mano a mano a toda hora com o Benedetti, pode ser que ele tenha que cometer uma falta e tomar o cartão amarelo. Seria um prejuízo imenso para o Corinthians não ter o Mateuzinho no segundo jogo à disposição, Martelli.
0: Vai começar o jogo para você ligado no microfone da Bandeirantes. Corinthians à esquerda está inteiro de branco a equipe do Timão. Timão em campo, Estudiantes à direita, meiões e shorts em preto, a camisa em vermelho e branco. No centro do gramado já está posicionado ali tranquilamente o baixinho, Caio César. Esperando autorização do árbitro do jogo, Esteban Ostojic. Quando marcar 9:30 da noite, vai bater na bola pela primeira vez a equipe do Timão. É quartas de final, é Copa Libertadores, é o primeiro jogo, apita o árbitro do centro do gramado. Garro bate na bola. Começa o jogo na Argentina.
3: Pedro Martelli.
0: curtindo o futebol da Bandeirantes nessa noite de Libertadores. Sai pro jogo Estudiantes, sai pro jogo também o Timão, placar de 0-0. Comecinho de jogo da Bandeirantes, lateral pro Corinthians, que joga à esquerda, ataca pra direita. Manuel toma distância, seleção brasileira pra você, Mateuzinho. Ele arremessa a bola à frente, tenta fazer o domínio, carro, corta a marcação, chega por baixo, Benedetti põe pra fora. Arremesso manual pro Corinthians, que começa o jogo no campo de ataque. Mateuzinho arremessa a bola de primeira pra Carrídio, Carrídio de letra, volta pela quarta zaga pra Gabriel Paulista. Paulista tenta o passe à frente, corta a marcação do Estudiantes, um tapinha de bola de Corrêa. Corrêa pela meia esquerda, acelerou em velocidade, parte pra cima da marcação de Mateuzinho, mergulhou. Só na pressão, Mateuzinho briga pela bola, linha de fundo, tiro de meta. Boa, boa descida agora do Estudiantes, melhor ainda o Mateuzinho pra evitar o Burgos.
1: Fabinho. E o recado do Cacique Medina é: sobe todo mundo nesse tiro de meta, pressionar o Hugo Souza, que não deve sair curto. Vem chutão aí, Martelli.
0: 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Um minuto de bola rolando, tiro de meta, Hugo Souza quebra para o campo de ataque, lá pela meia esquerda, toca de cabeça, corta a marcação do Estudiantes, nessa saiu, jogando pela meia direita, Mancuso. Mancuso recua dentro da grande área, inteiro de Amaneno. Muslera, jogador uruguaio, ele quebra para o campo de ataque, corta a marcação do Timão, fica no bate-bate, volta pela meia esquerda, Benedetti tenta acelerar em velocidade pela meia esquerda. 1:30 jogados deste primeiro tempo, placar de 0-0, Libertadores, Timão em campo, a Bandeirantes leva você, o Corinthians na Libertadores da América, buscando a classificação para as quartas de final. Ou melhor, buscando a classificação para a semifinal. Primeiro jogo das quartas da Liberta, jogo de volta semana que vem na casa do Timão. 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Estudiantes está jogando pelo campo de defesa, Mancuso tenta o passe à frente dos pés de Alan. Alan pela meia direita se apresenta, Caio César, volta a jogada dentro da grande área, em tiro de Ruxo, pisa na bola, Hugo Souza pressionado, Hugo Souza quebrou para o campo de ataque em velocidade pela ponta, passa Caio César, volta a marcação, toca de cabeça Pires, volta pela meia direita, sobra para o Corinthians, Corinthians chega, bola para Caio César para Garro, Garro perdeu, ganha Burgos pela meia esquerda, ele cruza a fronteira para o campo de ataque, desce para o Estudiantes, abandona a ponta, vem por dentro, inverte o lado do campo, lá pela meia direita, Rodrigues dominou, voltou a jogada um pouquinho mais atrás para Castro, Castro olha para a boca do gol, tentou levantar na segunda trave, no alto, Mateuzinho põe para fora, linha de fundo, primeiro do jogo, escanteio na ponta esquerda pro Estudiantes, Fabiani.
1: E os cruzamentos miram sempre Guido Carrilho, gigantão, artilheiro da equipe que estava nas costas do Mateuzinho, jogando a segurança, o lateral do Corinthians e da seleção, escanteio lado esquerdo, Estudiantes.
0: Escanteio para o Estudiantes, bater pela ponta esquerda, toma distância, Rodrigues para fazer o levantamento, 2, quase 3 minutos jogados, esse é o primeiro tempo de bola rolando na Bandeirantes, 0 para o Estudiantes, 0 também para o Corinthians, toma distância para fazer o levantamento, Rodrigues sai da bola, deixa para Burgos, é canhoto Burgos, com os dois braços erguidos, Burgos toma distância para a cobrança de escanteio, placar de 0 a 0, se posiciona ali atrás, onde fica o torcedor organizado do Estudiantes, levantamento, toque no gol, Hugo salvou, vai sobrar no gol, Castro!

0: Estudiantes. Castro. Cobrança de escanteio, Burgos levanta na segunda trave, reclamação de falta de ataque, o toque de cabeça do Carrilho. Hugo Souza salvou dentro da pequena área, ele espalma, se oferece para Castro. Castro domina com a perna direita, bate no canto médio esquerdo da meta de Hugo Souza, com muita reclamação em campo, mas até o momento o gol validado. 3 minutos jogados, começo de jogo, pesadelo pro Timão. Escanteio batido, Castro. Castro bota lá dentro do gol de Hugo Souza. Agora na Argentina, Estudiantes 1, Corinthians 0, Fabiani.
1: Em pane geral da defesa corintiana, todos caíram, ninguém subiu e por isso teve toda a liberdade do mundo. Castro para completar para o gol vazio após o rebate de Hugo Souza. Reclama muito o Corinthians na figura do capitão Garro, mas por hora gol confirmado por parte do árbitro Esteban Ostojic. 1-0 Estudiantes, abre o placar, fica à frente em La Plata, 3 minutos.
0: Léo James tem VAR, tem sim o monitoramento das câmeras. E aí, Léo James, 1-0.
2: O lance envolvia o Castro e o Gustavo Henrique, os dois se agarraram dentro da área. Para mim, o jogador do Estudiantes se empurra o zagueiro do Corinthians, mas a arbitragem não classificou como uma ação faltosa por parte do jogador do time argentino, Martel.
0: Gol confirmado. Fernando Diniz está ali louco da vida com o árbitro do jogo. Seria até importante rever o lance. Rever o lance, portanto, para entender um pouco melhor na terceira repetição. Mas o fato é, o Corinthians vai precisar de uma noite de recuperação. Corinthians começa perdendo o jogo. 1 para o Estudiantes, 0 para o Corinthians. Tem tempo, Timão. 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Está jogando o Corinthians pela campo de defesa. Esteban no toite da falta. Deu falta em cima do jogador do Estudiantes, uma falta do Carrilho, ele já perde o controle do jogo. O Esteban no toite, Carrilho na disputa, deixa eu ver. Junto ali com o Correa, ele não atinge o rosto, ele atinge o peito do jogador do Estudiantes, que simula uma agressão e cai no gramado, viu, Fabiani?
1: E toma bolinho pra cima dele, tanto de corintianos quanto de argentinos, e fica no chão o jogador do Estudiantes por ali. O Carrilho não é um cara que fala muito, mas ficou indignado com a marcação da falta em favor da equipe argentina no lado esquerdo do setor ofensivo.
0: Angileri reclamou demais ali no banco, você viu o que aconteceu com ele, Fabiani?
1: Cartão amarelo para Angileri, camisa de número 26 do Corinthians, exagerou na dose.
0: Vou te
1: confessar, viu, Martelli? O estádio do Estudiantes, ele é muito moderno, mas ele oferece alguns pontos cegos. Um deles é o banco de reservas do Corinthians e o outro é o escanteio de onde saiu o gol.
0: Tem uma reclamação de falta no Alan também. Uma mão na... Mas tá tudo certo, Fabiano. Uma mão no pescoço do jogador do Alan. É assim, é Libertadores. É cedo o jogo ainda, mas não é qualquer falta que eles marcam de forma errada ou certa, hein, Léo James?
2: E o jogo pro Corinthians passava muito por ganhar duelos pelo campo. O Gustavo Henrique dentro da área, talvez o principal cabeceador do Corinthians, perdeu a sua batalha individual pro Castro, caiu no chão e a bola sobra justamente pro Castro marcar o gol do Estudiantes. O Corinthians precisa ter calma, nada está perdido ainda, 1-0 pro Estudiantes, começo de jogo. Tentar tocar um pouco mais a bola, esfriar o ímpeto inicial do Estudiantes para conseguir sobreviver na partida, Martelo.
0: Tem jogo, Timão. 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Tem tempo, Timão, vai para cima. Carrilho carrega pelo meio direita, mete a bola nos pés de Matheusinho. Matheusinho lateralmente para Caio César. Caio César tenta adiantar para a linha de fundo. 2 em cima dele, chega a zaga do Estudiantes da cobertura. Castro, o autor do gol, bota o escanteio, o primeiro do jogo pro Timão na ponta direita, em Fabiani.
1: E quem chama a responsabilidade para cobrança é Rodrigo Garro, do Corinthians. O Estudiantes abriu o placar assim, tenta responder o Timão na bola alta. Gustavo Henrique por ali.
0: Primeiro escanteio pro Corinthians bater no jogo, primeiro escanteio do Corinthians, placar de 1-0, Estudiantes está vencendo o jogo. Garro toma distância para fazer o levantamento pela ponta direita. 1-0 para Estudiantes na Bandeirantes. Olha o Timão, Corinthians para dentro da grande área. 1, 2, 3, 4, 5, 6, 7, acredite se quiser, 8 jogadores do Corinthians na boca do gol. Preocupação na grande área, deixa jogar Esteban Ostojic, deixa jogar seu juiz. Escanteio para o Corinthians bater pela ponta direita, toma distância, Garro. 7, quase 8 minutos jogados, é o primeiro tempo de jogo. Quer ver, Timão? Quer ver, Coringão? Garro para a cobrança de escanteio. Esteban Ostojic está de brincadeira também.
1: Martelli.
0: Perdeu o jogo em 6 minutos. Esteban Ostojic. Escanteio para o Corinthians bater. Agora vai, toma distância, Garro. Não é possível. Mas não é possível. Ele não deixa bater. Fabiani.
1: todos os jogadores do Corinthians na área, ninguém ficou no rebote, chama atenção.
0: Garro com dois braços erguidos, agora saíram dois jogadores, Garro autorizado, levantou na segunda trave, no ato, toca de cabeça, corta a marcação do Estudiantes, volta para Mateuzinho, Mateuzinho devolve para o meio da grande área, tira a marcação do Estudiantes, volta pela meia direita, tenta ser para o contragolpe, a equipe do Estudiantes, a equipe argentina, o passe por dentro, intercepta a marcação, firme pela meia esquerda, Bidon, Bidon ganhou, Bidon abre o jogada pela meia esquerda, Depay cochilou, dormiu, acorda Memphis Depay, perde a bola, rasga a marcação do Estudiantes, põe para fora, lateral para o Corinthians bater no campo de ataque pela meia esquerda, na Bet365 o poder está nas suas mãos, descubra porque o extraordinário acontece na Bet365 para maiores de 18, o Ministério 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Opa, e agora já começa a cair na pilha, o Caio César vai para cima do jogador do Estudiantes dentro da grande área e toma cartão. Com 9 minutos jogados, o Caio César empurra o jogador do Estudiantes e só toma cartão o jogador corintiano. Fecha o tempo, eu disse para você, Fabiane. Com 5 minutos, ó, o Caio César dá um empurrão no jogador do Estudiantes, vai para cima do Pires, empurra duas vezes, ele é esquentado, mas de qualquer forma, o juiz com 5 minutos perde o controle do jogo, mas dá o cartão merecidamente, dito tudo isso, pro Caio César, viu, Fabiane?
1: E a bronca que o Caio César tomou do Rodrigo Garro foi qualquer nota, viu, Martelli? Porque o Garro é acostumado a jogar o futebol argentino, sabe das provocações, e o Caio César passou boa parte da sua carreira no futebol da Arábia Saudita. Não é acostumado a uma noite de Libertadores. Segundo amarelo do jogo, segundo cartão pro Corinthians.
0: Ô, Léo, você tem que ter cabeça fria, ô, Léo. Muitas vezes, se você não sabe brincar, você não desce. Se você não sabe aguentar, você não desce. Se você quer brincar, você tem que saber brincar e saber jogar o jogo.
2: Mas exatamente esse o ponto. O Corinthians tá caindo na pilha do Estudiantes. Muito cedo para isso, não temos nem 10 minutos de jogo, mas calma, nada tá perdido ainda.
0: Vai Corinthians pro campo de ataque, vai Timão na bola, Carrinho de meia direita, Cruz explode na marcação, vai arremesso lateral, Carrinho também tá nervoso, lateral pro Corinthians bater pela ponta direita, torcida corintiana, fiel apoia, Carrinho pra meia direita, atenta o cruzamento, explode na marcação, na bola vai dar Timão, na bola vai dar Timão, Corinthians tem arremesso manual pela meia direita, placar de 1-0, Estudiantes vence o jogo, no toque da Bandeirantes você confere, o ponteirinho tá girando, a bola rolando pra você. Libertadores da América, quartas de final, primeiro jogo em La Plata, na Argentina. Chegamos a 10 minutos jogados do primeiro tempo. Estudiantes 1, Castro marcou logo no começo do jogo. Corinthians 0, QG de Esportes 1, Lucas Bueno.
3: Há pouco tempo, o Palmeiras, na voz de Ulisses Costa, com gol do camisa 4, Giai, venceu por 1-0 a equipe da LDU. O próximo jogo acontece na semana que vem. Já na Sul-Americana, o Santos venceu o Atlético Mineiro por 2-0.
0: José Antônio, José Antônio aqui ligado no microfone da Bandeirantes, diz, tem que jogar com calma, não pode ser afobado, não é verdade, a Cátia, Miguel, Lininha, Bruna, Ferreira, Vivaldo, Junqueira, timaço da Bandeirantes, levando a você aqui, youtube.com/rádio Bandeirantes Oficial, no 107.3 no Daio de São Paulo e para a região metropolitana, Corinthians em campo, 11 jogados, já perto o jogo para 1-0, tem jogo, tem tempo para a fiel torcida corintiana, abra as pressas, transporta suas encomendas para qualquer lugar do Brasil, ela conta com 110 filiais distribuídos no país, acesse 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Olha o Timão, Bidon ganhou no círculo central, abriu jogada bem esquerda, põe a bola para Bidu, Matheus Bidu fita a marcação pela bem esquerda, busca espaço, se fecha, Estudiantes mete a bola à frente para Bidon, girou, perdeu, corta a zaga do Estudiantes, volta por dentro, tenta descer para o contra-golpe, Piovi por dentro, opa, Alan dá uma chegada para cima do jogador do Estudiantes, círculo central é falta. Todo mundo para cima do jogador, para cima do juiz, jogadores também pedindo cartão amarelo, não deu, certo Fabiane?
1: E aí pipocou o Esteban Ostoich, porque era falta clássica para cartão amarelo para o 29 do Corinthians, o Alan. O Timão desguarnecido na oportunidade de contra-ataque do Estudiantes, mas o Ostoich sabe que se distribuir muitos cartões, perde o controle logo cedo, se é que não perdeu. Portanto, sem cartão para o Alan, 29 do Timão.
0: E aí ele chama os dois capitães para uma conversa. O Carrídio, que é o Guido Carrídio, o 9 do Estudiantes, e chama o Garro também. Porque, cara, bom, estamos com 12 agora. O que ele está escutando e o que ele não passa confiança, por mais que seja um árbitro, que tem certo respeito, né, Léo James?
2: Escapou de um amarelo agora o Allen. O lance era para cartão amarelo, claro. Ele matou uma ação de ataque ainda no meio-campo do Joaquim Correia, mas o Estudiantes tinha campo aberto para correr. Estaria amarelado o primeiro volante do Corinthians com 13 minutos de jogo. Ainda bem que o Esteban Stoic deixou essa passar, Martelli, porque era lance para cartão amarelo.
0: Placar de 1-0, Estudiantes vence. Timão perde o jogo, Gustavo Henrique perdeu, ganhou Carrídio, pode abrir jogada na ponta direita, corta a marcação, intercepta Carrídio, Carrídio do Corinthians pela meia esquerda para Bidu, tomou uma solada. Pé alto do jogador do Estudiantes, mas sem marcar falta o árbitro. Dá uma risadinha, o Rodrigues lá na meia-direita, Manoel. Lateral para o Corinthians bater no campo de defesa para a meia-esquerda. Mais uma vez estamos vendo o lance aqui. Eu acho que a preocupação é maior do Alan. O Gustavo Henrique realmente perde o duelo. Que o Alan toma uma abraçada, não sei se o suficiente, mas o Bidon também fica reclamando. O fato é a zaga do Timão parou. Fernando Diniz colocou Davi do Corinthians, tomou o primeiro gol com 3 minutos jogados no escanteio. Gol de Castro, logo na primeira etapa no comecinho de jogo. 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Na Bandeirantes já para o campo de ataque, equipe do Estudiantes pela ponta direita, Bidu. Bidu ganha a jogada, volta pela ponta, vai tenta descer para o contra-golpe, corta a marcação do Estudiantes, põe para fora, o juiz para o jogo da falta para o Corinthians bater do campo de defesa. Com pressa, Timão jogando o carro pelo corredor central de sua intermediária, volta para Carrídio, Carrídio peruano, Carrídio abre a jogada pela meia direita para Mateuzinho, selecionável, Mateuzinho de seleção, Mateuzinho volta para Carrídio, Carrídio cruza a fronteira pela meia direita, ele pisa na bola, busca espaço, acalma a jogada pela quarta zaga, gira da meia direita para meia esquerda, volta para Matheus Bidu, Bidu lateralmente pela canhota, chegou para o domínio, Bidu olhou para o meio da grande área, não cruzou, tá pedindo por dentro, Bidon, Bidon recebe, volta a jogada pela meia esquerda para Bidu, Bidu escorregou, subiu para tocar de cabeça, a quarta marcação do Estudiantes, volta para Depay, Depay dominou, botou na grama, volta um pouquinho mais atrás para o domínio de Garro, Garro carrega pela meia direita, calma, parada, chama para o campo de ataque Gabriel Paulista, Paulista pela meia direita para Caio César, armadura ponta, vem por dentro, dormiu, Caio César, perdeu o carrinho, se recupera bem, Caio César, Alan tira na sequência, Alan tira mal, vem por baixo na marcação, Timão bate cabeça na zaga, mas acalma, parada, recomeça Bidon dentro da grande área 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Chegamos a 15 minutos jogados deste primeiro tempo. Tem jogo pela frente. Corinthians perde o jogo pelo placar de 1 a 0. Manual para o Corinthians bater no campo de defesa pela meia direita. Toma distância, vai para a cobrança Mateuzinho. Dois em campo, convocados por Ancelotti nesta tarde. Mateuzinho, lateral direito. Três, na verdade. Bidon no meio de campo e aí sim, são três, mas não é a primeira vez. Hugo Souza é o goleiro da seleção brasileira para os amistosos da data FIFA do 21 de setembro a 6 de outubro. Corinthians está jogando pelo campo de defesa com ala, ala do circo central. Ranieri faz falta para o Corinthians. Ala tenta caminhar para o campo de ataque, ele gira pela meia esquerda, mete a bola dos pés de Gustavo Henrique, o gigante da Fial. Gustavo Henrique tenta o lançamento, a bola é boa na linha de fundo, Mateuzinho dominou, chegou na linha de fundo, atacou, não dá para cruzar, volta a jogada, Carrídio olhou para a boca do gol, mal Carrídio cruza muito mal Carrídio, corta a marcação do Estudiantes, volta para Breno Bidon, Bidon domina para a esquerda, recua para Matheus Bidu, Bidu olha para o meio da grande área, não dá para cruzar, e aí sobe o volume, o torcedor do Estudiantes, Bidu recebeu dentro da grande área, não acredito, o lançamento nas costas da zaga, está nas mãos do goleiro do Estudiantes, Fabiani.
1: E a ideia do Garro foi boa, deixaria o Bidu cara a cara com o goleiro Muslera por ali, e eu sinto, Martelli, o gramado do estádio muito molhado, a bola está correndo demais e alguns jogadores escorregando, bom para ficar de olho.
0: Aí qualquer coisa troca a trava, tem que trocar a trava da chuteira. Você quando joga a bola, Léo James, é de alumínio ou de plástico?
4: Confesso que eu não ando jogando muito, viu, Martelli? Nem de alumínio, nem de plástico nos últimos 2 anos.
0: Um jogo assim dessa liberta, você dá uma afiada na trava ou não?
4: Ah, mas pra jogar aí, você tem que vencer duelos, né, Martelli? Você na bola,
0: isso.
4: Na bola. Sempre
0: falou
4: importante frisar, na bola.
0: Antes do jogo, que o Corinthians teria que vencer duelos. Tá perdendo o primeiro duelo mais importante, que é o duelo do placar. Um pro Estudiantes, zero pro Corinthians. Caio César domina pela meia direita, abandona a ponta, vem por dentro, busca espaço, não dá pra cruzar, ele volta, jogada passa pro Carrídio. Volta pelo circo central do gramado pra ala, ala pela meia esquerda, pra Bidon, Bidon de longe, ameaçou, batendo gol, não bateu, girou pela meia esquerda, acelerou pra Bidu, Bidu na linha de fundo. Próxima bandeira de escanteio, desarmado, toca por último no lateral do Timão. Manuel pro Estudiantes, bater no campo de defesa pela meia direita. 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E a torcida corintiana ligada no microfone da Bandeirantes, 1 para Estudiantes, 0 para o Corinthians, tem jogo pela frente, são 2 capítulos, um hoje, outro na semana que vem, são 4 tempos, tem jogo pela frente, o Timão, Corinthians perde pelo placar de 1 a 0, Carrídio abre a jogada pela meia esquerda, tenta descer, Matheus Bidu, Bidu pisa na bola, que com um pouquinho mais atrás, está caído o jogador do Estudiantes, se não é cabeça, é cabeça, é cabeça, tem que parar, Ostoic, se é cabeça tem que parar, não é cera, é protocolo da FIFA, seu juiz, vai Timão, Mateuzinho cruza para o meio da grande área, corta a marcação, volta para Mateuzinho, Mateuzinho recua um pouquinho mais atrás para Carrídio, já está de pé Carrídio ou o centroavante da equipe do Estudiantes, mas quem domina com a bola dos pés é Carrídio, Carrídio pela meia direita para o campo de ataque para Garro, Garro abre a jogada para Gabriel Paulista, Paulista pela meia direita, Paulão na linha de fundo, Mateuzinho chegou para cruzar, levantou na boca do gol, tentou dominar, não girou, caiu César, vai sobrar para Memphis Depay, mergulha, o zagueiro tira, volta para ala, ala devolve para a esquerda, Bidu consegue o domínio, gira, jogada para Breno, Bidon tenta o lançamento à frente para ninguém. E agora, no peito de Castro para o contragolpe para a esquerda, passa da marcação, vai-se embora em velocidade, é contragolpe para o Estudiantes, Carrilho chegou, Carrilho do Timão, na cobertura para botar para fora e para dar uma senhora bronca no Bidon. Que erra o passe, dá o contragolpe pro Timão. Memphis Depay tá pedindo. Calma, viu, Fabiani?
1: E o Memphis Depay também pede maior precisão nos cruzamentos, que foram três seguidas que o Corinthians teve pelo lado direito e a bola foi na altura do joelho dos zagueiros argentinos. Olha o Estudiantes.
0: 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Desce o Estudiantes. Paulista falhou. Chegou o Gus Souza. Tirou. Bidon. Por mais churrasga pro Timão. O Estudiantes meteu uma bola nas costas da zaga, passou do Paulista, Hugo Souza tira com a ponta, afasta Bidon. Que chance teve o Estudiantes aí, Fabiani?
1: Numa troca de passes após um contra-ataque, é essa a proposta do Estudiantes, esperar o Corinthians perder a bola e atacar em velocidade. Faltava só o Hugo Souza para impedir o gol do Correia, e assim o fez. O goleiro do Corinthians e da seleção brasileira segura 1-0 Estudiantes.
0: Placar de 1 a 0, Estudiantes está vencendo o jogo, 19:30 jogados deste primeiro tempo. Vai Estudiantes para o campo de ataque, Corinthians se segura, trabalha pela meia direita, Castro, autor do gol, Castro pediu, ameaçou bater o gol, tirou pela meia esquerda, mete a bola nos pés de Correia, Correia tenta descer para o campo de ataque, se fecha o Corinthians, ele faz a abertura de bola pela meia esquerda para Burgos, Burgos olha para o meio da grande área, não dá para cruzar, ele volta pelo círculo central do gramado, Pires domina para a equipe do Estudiantes, Pires pela meia direita para Nunes, passe errado, Alan corta, Alan tenta lançar à frente, tem que ter calma, Corinthians tem que ter calma, perde a bola, o juiz volta lá atrás da falta em cima do jogador do Timão, na meia esquerda era o Alan caído, falta para o Corinthians, Fabiani.
1: Para desespero da torcida do Estudiantes, que imaginava um possível contra-ataque a partir dessa paralisação do Esteban Ostojic, é a segunda em consecutivas que desagradam os argentinos presentes no Jorge Luis Hirsch, o Estádio Uno.
0: 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Copa Libertadores da América, quartas de final, primeiro jogo na Argentina. Na Argentina, na casa do Estudiantes, vai Timão, Carrilho do Mirabeia, direita, partiu para a perna esquerda, dá para bater o gol, voltou para Garro, Garro pela meia, direita, nossa, olha o Alan. Chegamos a 20 minutos jogados do primeiro tempo. Estudiantes 1, gol de Castro, Corinthians 0. Que o Gil de Esportes da Bandeirantes fala, Lucas Bueno.
3: Encerrado na Série B do Campeonato Brasileiro, Fortaleza venceu por 1 a 0 a equipe do Avaí e o Novo Horizontino venceu por 3 a 1 o Botafogo de Ribeirão.
0: 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Bateu longe do gol, Depay. Ele escapou, bateu por cima do gol, tiro de meta. 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Sobe o volume, o torcedor corintiano. Consigo ouvir aqui o timaço da Bandeirantes com Guilherme Mordente trazendo tudo o que acontece na Argentina junto com Luiz Fabiani. Corinthians começa a cantar, o torcedor do Timão sabe da importância de trazer pelo menos o empate da Argentina para ficar bem na parada para a próxima semana, mas perde o jogo para 1-0. O bom para você, torcedor corintiano, que tem tempo. 21 jogados dessa primeira etapa, 1-0 para Estudiantes. Trabalha pela meia-direita, Alan. Volta pela quarta zaga, é para Gabriel Paulista. Paulista gira da meia-direita para a meia-esquerda, diz zagueiro para zagueiro para Gustavo Henrique, o gigante da Fiel. Ele trabalha para a ponta esquerda para Bidu. Não está bem até o momento, Bidu. Você vai lembrar muito bem, né, audiência? Agora 22, a gente vai ter a pausa para hidratação. O gol do Palmeiras no jogo contra a equipe da LDU sai dois minutinhos depois dessa hidratada na casa do Verdão. Quem sabe o Fernando Diniz naqueles momentos. Vamos jogar! Que ele fica louco da vida, sabe, Léo Dias? Não conserta o timão, hein, Léo?
4: É, o Corinthians tem problemas do centro do campo pelo meio. O Alexis Castro já conseguiu algumas infiltrações na defesa do Corinthians. O que é que faz o Estudiantes? Ele sobrecarrega esse setor. O Corinthians joga com dois volantes, o Carrilho e o Alan. E o Estudiantes posiciona três meias. Então há uma superioridade numérica do time argentino nesse setor do campo. No início, o Corinthians perdeu alguns duelos, tanto que sofreu um gol logo com 4 minutos a partir de uma bola parada. A reclamação do Corinthians de uma suposta falta no Alan, ou então um lance, uma situação envolvendo o Gustavo Henrique e o Castro. Eu não considero que tenha sido falta, Martelli, revendo, analisando o lance. Acho que foi aquele contato de jogo, realmente, não houve a falta em cima do Gustavo Henrique, gol normal do Estudiantes. Nos últimos 5, 6 minutos, o Corinthians conseguiu colocar a bola no chão, trocar passes, se instalar no campo do Estudiantes. E dentro dessa proposta, o Corinthians pode ser efetivo. No momento que dá para ver, focalizada a prancheta do técnico do Estudiantes, ele passa as instruções, justamente sobre o que falávamos aqui. Há uma sobrecarga nos volantes do Corinthians. O Estudiantes tem 3 jogadores por dentro, enquanto o Corinthians só... O Estudiantes tem 3 jogadores por dentro, enquanto o Corinthians só tem os 2 volantes.

0: Pode passar, o meu querido Beto Rebeck, aqui na nossa central da Rádio Bandeirantes, enquanto o jogo está parado. Você fica afobado, né, Léo Dias? Você fica afobado, você quer resolver logo o problema. Muitas vezes você tem que olhar para esse problema e conviver com ele durante um tempo, com paciência. E é o Timão que precisa fazer isso, senão vai virando uma bola de neve, enquanto eles ainda estão ali conversando na pausa para a hidratação, viu, Léo?
1: Era natural que o Estudiantes começasse em cima do Corinthians, incentivando esses duelos que a gente falava tanto, tentando tirar os jogadores do Corinthians do seu estado normal ali, e acho que dentro dessa proposta o Estudiantes teve sucesso nos primeiros 15 minutos de jogo, chegamos agora aos 25, e nos últimos 5, 6 minutos o Corinthians conseguiu colocar a bola no chão, trocar passes, buscar espaços na defesa do Estudiantes. Esses espaços podem aparecer. O Benedetti, o lateral esquerdo, até aqui passou muito menos do que a gente esperava no jogo.
0: Parabéns ao Mateuzinho, que na volta ele dá um rapa, mas ele vai para cima do jogador do Estudiantes. O Corinthians está sem mental, o Corinthians está sem psicológico.
2: Tá,
0: o Mateuzinho vai atrás do jogador do Estudiantes para dar o rapo. O Stoich fala com ele, ele está pendurado, tem que ter inteligência, porque o Burgos já tinha o domínio, ele já tinha perdido, faz uma cara de quem não entende, Mateuzinho. Mas o senhor, num dia importante para você, tem que ter calma, porque o senhor está pendurado e comete uma falta besta, o Corinthians sofre com o psicológico, viu, Fabiani?
2: São 25 minutos jogados, poderia dizer sem medo. Pelo menos 4 jogadores do Corinthians mereciam ter cartão amarelo a essa altura, considerando que Alan e Mateuzinho ainda passam em branco.
0: Placar de 1-0, Estudiantes está vencendo o jogo. A bola volta a rolar da Argentina. 1 para o Estudiantes, 0 para o Corinthians. 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Falta para o Estudiantes na meia esquerda. Levantamento à meia altura dentro da grande área. Valeu a marcação. Tirou Alan. Ele não tirou mais lá na segunda trave do lado esquerdo. Chega a Bidu de perna esquerda, põe pra fora. 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Lateral para o Estudiantes, bater no campo de ataque pela meio-direita, já faz a cobrança, Mancuso volta pela quarta zaga para Nunes. Nunes recua um pouco mais atrás, dentro da grande área, inteiro de amarelo. Muslero, goleiro, uruguaio, quebra para o campo de ataque, sobe para tocar de cabeça, Gabriel Paulista tenta descer para o contra-golpe, lá pela ponta direita do campo de defesa, corta a marcação do Estudiantes, mas volta para Carrídio do Timão. Carrídio dá um senhor, tapa na bola de perna direita para o alto, toca de cabeça, tira a zaga do Estudiantes do meio de campo, a bola foi fraca, mas foi alto e está na mãos do Hugo Souza, Fabiani,
2: que tenta colocar velocidade no jogo. Diniz pede pro Corinthians pressionar a saída, mandou todo mundo subir, olha o Estudiantes.
0: Estudiantes tenta descer pro contra-golpe na meio-direita, Corinthians perde a bola, lançamento à frente pela ponta, consegue fazer o domínio, Rodrigues acalma a parada, a abertura de bola vem pela ponta direita, vai chegar para Mancuso adiantou linha de fundo, chega a marcação, Bidon tira, mais volta dentro da grande área, Castro tá dando muito trabalho, Castro já fez o gol, voltou, vem cruzamento, escanteio. Mancuso cruza da meia direita, explode na marcação do Timão. Escanteio pro Estudiantes bater na ponta direita em Fabiani.
2: E foi assim que saiu o gol solitário do jogo. Vem Burgos na bola, lado direito, olho no Carrilho. Quem marca ele é o Bidon, meu caro Pedro Martelli. Olha o Estudiantes.
0: Tem escanteio, Estudiantes para bater pela ponta direita. Escanteio marcado, placar 2-0. Estudiantes vence o jogo. Atenção, Corinthians, tira essa bola daí. O torcedor corintiano quer essa bola longe, mas tem gente secando. Ostoich sobe o cartão amarelo para o capitão e também para o Bidon. O capitão Carrídio para o Bidon, um para cada lado. O Bidon fica louco da vida, viu, Fabiani?
2: Agora são 4 cartões na partida. Carrilho, primeiro do Estudiantes, Bidon com a 7. Agora sim, autorizada a batida, vem Estudiantes.
0: Já fala Léo Dias, quero saber se merecia o cartão ou não. E o escanteio na ponta direita, Estudiantes levanta a segunda trave, o toque de cabeça para o meio da boca do gol. O gol! Perigo aéreo, mais um perigo aéreo. Hugo Souza faz a defesa, cadê a zaga do Timão? Fabiani.
2: E é daqueles cruzamentos que um desvio matador seria fundamental e deixaria o Hugo Souza sem condições. Para sorte alvinegra, nenhum pé argentino chega na bola. O Hugo fica com ela tranquilo, tenta recolocar o Timão no jogo. O Estudiantes é melhor, 1-0.
0: Ô, Léo James, ele não dá os cartões que precisam ser aplicados em campo, né? Com a bola rolando, aí no escanteio ele dá um cartão. A minha visão, ou melhor, vou com você, vai. Era pra a dupla tomar cartão?
1: Aquele agarra-agarra na área, mas, sinceramente, o lance do Bidon foi totalmente normal. A alavanca foi feita pelo Guido Carrilho, que é o centroavante do Estudiantes. É, pra mim, o Bidon não deveria ter recebido o cartão amarelo, Martelo.
0: Não, isso aí muita gente esquece, mas é o problema de você sair dando cartão de uma forma equivocada, o jogo perde.
3: porque os caras entram de uma forma mais tranquila, não é tão disputado, porque tá, muitas vezes está todo mundo com

0: Ou tem até uma expulsão que é indevida por causa desse primeiro cartão amarelo. E aí o jogo, o espetáculo perde. Por isso a importância de se apitar bem um jogo, não somente em lances capitais, mas como na condução dele também. E o Stoic está sofrendo nesta noite até o momento, assim como sofre o Timão. Perde o jogo pelo placar de 1-0. Corinthians perde o jogo para Estudiantes. Ala pelo círculo central, tenta descer para o campo de ataque. 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Corinthians perde o jogo para 1-0. Vai Timão para o campo de ataque. Gustavo Henrique domina pela meia esquerda, volta pela quarta zaga para Ala. Ala podia virar zagueiro, porque o Ala só joga atrás do campo. Ala no círculo central, gira pela meia direita para Gabriel Paulista. Paulista sem espaço, que com a jogada para Ala. Ala tenta descer para o campo de ataque para a equipe do Corinthians de perna esquerda. Ele vem para a inversão de bola lá pela ponta esquerda. Bola boa. Bidu dominou, rente a marca do carro. Partiu em diagonal. Ganhou, bateu no gol. Isolou. Eu até estranhei a habilidade, mas era o Garro. O Garro domina, vai em diagonal da ponta esquerda para meia. Ele não solta, ele bate por cima do gol, Fabiani.
1: Escondidinho lá na ponta esquerda, o Rodrigo Garro. Só o Alan encontrou esse passe nas costas da marcação. O domínio foi perfeito, a condução melhor ainda. O chute deixou a desejar. Manda para fora a segunda finalização alvinegra no jogo.
0: Mas nisso tem que ser elogiado. O passe do Alan foi um passe da intermediária defensiva lá para a ponta. E ele acertou assim, no espaço de 30 centímetros. Isso a gente tem que falar, viu, Léo James?
2: Baita lançamento, muita precisão do Alan nesse passe. Ele não tem jogado bem, é verdade, mas esse passe foi muito refinado. O posicionamento do Alan hoje, ele entra no meio do Gabriel Paulista e do Gustavo Henrique. A ideia é qualificar o passe do Corinthians. E pelo menos nessa primeira meia hora de jogo, o Alan vai ditando o ritmo do Corinthians desde os primeiros metros de campo. Vamos ver se isso vai se repetir no decorrer do jogo, Martelo.
0: 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Copa Libertadores da América, quartas de final, primeiro jogo na Argentina. Chegamos a 30, agora 31 jogados do primeiro tempo. Opa! Foi puxado, Caio César na meia esquerda no contragolpe, que era importante para o Corinthians, é para cartão.
1: E
0: o cabeludo, cabeludo Nunes tem que tomar, viu, Fabiani?
1: Tem impressão do Benedetti, viu, Martelli?
0: Isso.
1: Na quebra do contra-ataque por ali, puxando o Caio César, cartão para o Estudiantes, segundo para os argentinos no jogo.
0: Estudiantes 1, Corinthians 0 na Bandeirantes. O QG de Esportes é seu. Oi, Lucas Bueno.
3: Na Série B do Campeonato Brasileiro, o América Mineiro vai vencendo por 2-0 a equipe do Náutico. O Operário vence por 2-0 também o CRB. E o Atlético Goianiense vence também por 2-0 a equipe do Ceará.
0: 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Falhou a marcação do Timão, bateu cabeça, desce para o contragolpe. Equipe do Estudiantes, entrada da grande área, vai arriscar de longe, não arriscou. Vai... Oh, meu Deus do céu. Mas é infantil demais a zaga do Corinthians nesse começo de jogo. Uma finta, aquela finta que só não é mais telegrafada. Sabe para quem joga videogame, você aperta quadrado e X ou bola e X? Até a minha avó sabe. Ele apertou quadrado e X. O Correa fez uma finta que quem tem problema de quadril não cai nessa. O Gustavo Henrique caiu e tomou cartão, viu, o Fabiani?
1: E o Joaquim Correa tem experiência da Europa, jogou na Inter de Milão, colocou o Gustavo Henrique para dançar. E o Gustavo Henrique até entendeu a jogada, mas não teve a velocidade para recompor. Deu um puxão no Tuco Correa e ganha um cartão amarelo. Mais um pro time do Corinthians, quatro corintianos amarelados.
0: Meu Deus, ô Léo Dias, você é de bolinha X ou quadradinho X?
2: Bolinha X.
0: Eu também.
2: Bolinha X.
0: Infantil agora, hein, Léo Dias?
2: Pra quem não sabe, no videogame é você dar aquele corte, né? Você finge que vai finalizar e dá aquele corte pra dentro. Foi muito ingênuo para mim o Gustavo Henrique nessa jogada. O Joaquim Correa telegrafou que ele ia dar esse drible e o zagueiro do Corinthians caiu nessa.
0: Falta perigosa para o Estudiantes bater placar de 1-0. Estudiantes já vence o jogo, toma distância. Burgos de perna esquerda, uma barreira gigante. Uma barreira gigante sendo montada por Hugo Souza. 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Falta para o Corinthians bater. Correia toma distância de perna direita, melhor falta para Estudiantes bater. Correia de perna direita, de perna esquerda, Burgos toma distância. São quatro jogadores de pé cobrindo o canto esquerdo de Hugo Souza. Um deitado é Bidon, autorizado para cobrança. Falta na meia-lua, partiu para a bola, chegou Burgos, bateu, explodiu na barreira, bate mal. Volta para Burgos de três dedos, levantou segunda trave, toque de cabeça, chegou Alan, tirou! Enjoadíssimo cruzamento de três dedos com o perigo do Burgos para o meio da grande área, em Fabiani.
1: E é pane geral no sistema defensivo do Corinthians sempre que o uma bola é alçada à grande área. Um gol saiu assim, outros lances de perigo da mesma maneira. Fernando Diniz tem muito a corrigir no intervalo, Martelli.
0: Placar de 1-0, Estudiantes está vencendo o jogo. Corinthians tenta descer para o contra-golpe, gira, jogada Carrilho para a meia-direita, para o baixinho, Mateuzinho, ele passa da bola. Passou por todo mundo, lateral para o Estudiantes bater do campo de defesa pela meia esquerda. 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Tô de olho aqui na live, vai subindo a audiência, Matos Filho, Igor Fernandes, Lenilda, Bruno, Regina, Farávola. 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Acesse Braspress.com. 34 minutos jogados. Este é o primeiro tempo de bola rolando da Argentina. Vai, Timão. Corinthians precisa melhorar e melhorar muito. Daqui a pouco, intervalo inteligente da Bandeirantes. Ricardo Capriotti assume para todos os cantos do Brasil e do mundo. 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Não é investimento. 35 deste primeiro tempo, o Corinthians está espremido no campo de defesa, vai para o campo de ataque, a equipe do Estudiantes trabalha pelo círculo central do gramado. Pires pela meia-direita para Núñez, Núñez cruza a fronteira, abre a jogada pela meia-direita para Mancuso, Mancuso volta a jogada para Núñez, Núñez de zagueiro para Pires, Pires pela meia-esquerda, ele desce para o campo de ataque para Benedetti, Benedetti tem abertura de bola pela meia-esquerda para Castro, ele preferiu lançar, está impedido, Bandeira marca impedimento no ataque, Correia, estava impedido, é falta, ou seja, bola para o Timão na meia-direita, Fabiani.
1: Joga livre demais o Correia, circulando nas costas da defesa do Corinthians. O problema é quando não olha para o penúltimo defensor. Estava de fato à frente, impede um contra-ataque perigoso do Estudiantes, posse corintiana.
0: Ô, meu querido Fabiani, confirma para mim. Carrilho, argentino, Estudiantes, amarelado. Benedetti, Estudiantes, amarelado. Corinthians, Bidon e Gustavo Henrique, amarelados. É isso?
1: É isso. Benedetti, Carrilho, Gustavo Henrique, Bidon, Caio César, Andileri.
0: Vai para o campo de ataque, equipe do Estudiantes, o chute para o gol, desviou pela linha de fundo. Desvia o chute do Rodrigues, linha de fundo, escanteio para o Estudiantes bater aí, Fabiani.
1: E comentamos há pouco, pesadelo corintiano hoje é a bola alta. Burgos, canhotinho, se direciona para a bandeira de escanteio, ele cobra toda a defesa alvinegra, todos os jogadores de branco dentro do retângulo.
0: Escanteio para a equipe do Estudiantes bater placar de 1-0. Estudiantes vence o jogo. A torcida, a torcida corintiana ligada na bandeira diz nunca mais nunca desiste. Acompanha, segue firme até o fim. O Corinthians está perdendo o jogo. Escanteio para Estudiantes. Toma distância para fazer o levantamento na ponta esquerda. Está lá autorizado Rodrigues. Fecha, fecha tudo. Timão na grande área. Cobrança fechada. Quase olímpico. Quase o gol olímpico do Rodrigues, deu com a ponta da luva, Hugo Souza, goleiro de seleção, agora bota em escanteio, era gol olímpico do Estudiantes, que pintura seria do Rodrigues aí, Fabiani.
1: O Hugo já estava saindo, teve que voltar para tirar a bola da rota do gol, dá outro escanteio para o time argentino, dessa vez lado direito.
0: 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Escanteio para a equipe do Estudiantes, bater pela ponta direita, toma a distância, Burgos, placar de 1-0. O Estudiantes está vencendo o jogo para cima do Timão. Toma distância Burgos para cobrança de escanteio pela ponta direita. Se fecha o Timão no campo de defesa, 1-0. Burgos autorizado, levantou com veneno. Segunda trave, Gustavo Henrique subiu, juiz deu uma. Deu falta para o Corinthians no ataque. Dom Estudiantes aí, Fabiani.
1: Para cima do Garro, que cai logo em seguida. Houve um certo pedido de pênalti depois daquela troca de empurrões por ali, mas nada a marcar. Posse de bola corintiana de fato.
0: 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Jogo muito picado, jogo muito parado, uma falta marcada para o Timão no campo de defesa na meia direita, mais uma, galera ligada aqui na Bandeirantes, ó, Leninha tá, não tá curtindo não, Leninha, não tá curtindo, tá dizendo que falta postura para o Corinthians em campo. Corinthians sai jogando no campo de defesa, falta o que mais? Isso e mais o que, Léo James?
2: Ah, falta bastante coisa nesse primeiro tempo pro Corinthians. Agora, a gente fala que o jogo tá muito picado, muito batalhado, você acabou de trazer, e esse é o tipo de jogo que o Estudiantes quer jogar, não necessariamente o tipo de jogo que o Corinthians tem que jogar. O Corinthians conseguiu amarelar o Benedetti, então agora é incentivar os duelos, Caio César versus Benedetti, para de repente o Corinthians conseguir jogar parte do segundo tempo com um jogador a mais. É, o lateral esquerdo, o cabeludo, o Benedetti está amarelado e ele não é um grande marcador. O Caio César tem que ir para cima dele, Martelo.
0: Corinthians para o campo de ataque, Garro domina pela meia esquerda para Bidu, Bidu para Garro, os dois se atraparam com a bola, volta para Garro, Garro na meia esquerda, tenta escapa da marcação, passe à frente, corta a zaga do Estudiantes, o Garro puxa. Aí numa dessa toma cartão à toa na falta pra cima do Rodrigues, viu, Fabiani?
1: É que dessa vez o Esteban Ostojic foi mais piedoso. Não concedeu a Rodrigo Garro o cartão amarelo, só a posse de bola pro Estudiantes. É o Muslera quem bate, o time todo ultrapassa a linha aqui de vídeo gramado.
0: 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Já já o intervalo inteligente na Bandeirantes. Ricardo Capriotti a subir para todos os cantos do Brasil e do mundo. 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Gol aos 3 minutos. 3 minutos do primeiro tempo, Castro. Tava lá marcando no comecinho da primeira etapa. 1-0 para o Corinthians. Gustavo Henrique briga pela bola dentro da grande área. Quarta de marcação, quarta de qualquer jeito. Mateuzinho toca de cabeça, toca de cabeça. Bidon à frente para o Garro. Garro não consegue o domínio. Volta a jogada da ponta direita. Vai de novo Estudiantes. Trabalha pela ponta. Mancuso, volta um pouquinho mais atrás, jogador do timão caído, mas já Garro. Tá de pé, Garro já tá de pé, mancando, mas tá de pé. Bola no círculo central do gramado para o Estudiantes. Pires carrega para o campo de ataque pela mesa, que dá para Benedetti. Benedetti pressionado pela marcação, ele recua pela quarta zaga. Saem jogando Estudiantes do campo de defesa. 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Memphis Depay com espaço na mesa, que da Depay, ele briga com a bola. Chega Carrídio, também briga pela bola. Tem que trocar a chuteira de todo mundo. Bidu escorrega, Depay, Carrídio. Vai todo mundo para a grama. Memphis Depay domina pela mesa, que no campo de ataque. Abandona a ponta, vem por dentro. Depay chega. Chega na marcação, Depay fica para trás, ele abre a jogada na esquerda. Nossa! Caio César no mano a mano, perde mais uma. Intercepta a marcação do Estudiantes, tenta descer Rodrigues pela meia direita. Alan chega! Põe para fora em arremesso manual para o Estudiantes do campo de defesa pela meia direita. 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Copa Libertadores, primeiro jogo de quartas de final, La Plata, Argentina. Relógio marca 40 minutos jogados do primeiro tempo. Estudiantes 1, Castro marcou, Corinthians 0. Plantão esportivo da Bandeirantes, chega mais Bueno.
3: Os jogos de ida da Libertadores se encerram nesta quinta-feira, tanto da Libertadores quanto Sul-Americana. Pela Libertadores, o Independiente Del Valle enfrenta o Flamengo, já na Sul-Americana, o Cienciano enfrenta o Montevideo City Torque.
0: 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Corinthians com dificuldades para sair para o jogo pela meia esquerda. Saidinha do Diniz. Nem que eles tentem fazer, porque não está fazendo mais. Não tem mais essa saída. Garro para Carrídio. Carrídio dentro da grande área. Gira pela quarta zaga para Gabriel Paulista. Paulista abre a jogada pela meia direita para Mateuzinho. Mateuzinho por dentro para Alan. Alan tentou passar à frente. Caiu, pediu a falta. O juiz não deu. Caio César cai no gramado. O árbitro não marca a falta da bola para o Estudiantes, que vai para o contragolpe pela meia esquerda. 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O torcedor do Estudiantes canta forte, 41, quase 42, bola nos pés do goleiro Muslera. Muslera na entrada da grande área, gira pela meia esquerda para Pires. Memphis Depay corre atrás da bola, Pires chegou no corpo, Memphis Depay, juiz deu. Deu a falta do Memphis Depay no jogo de corpo para cima do Pires na meia esquerda, na defesa para o Estudiantes.
1: E ele reclama em inglês por ali com Esteban Ostojic, que claro se justifica, e se justifica com a razão, porque a falta foi bem marcada, favorecendo o time argentino no campo de defesa. Apagado, Memphis Depay, reta final, primeiro tempo 1-0.
0: 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Para o Estudiantes 0, para o Timão tem todo o segundo tempo pela frente. Calma, fiel torcida corintiana, vai melhorar o Corinthians, vai para cima. Trabalha a bola no círculo central, Memphis Depay, nosso Depay, tira o saco de areia de trás, Depay, Depay, carrega dois. Recomeça o Corinthians no campo de defesa, sai jogando o Timão. 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Tá voltando agora, é verdade, mas o tal do ritmo do jogo não chega. E aí o Depay, ó, empurra o jogador do Estudiantes fora do jogo. O Corinthians está sem psicológico na Argentina. 43 jogados, Timão vai pra cima com Carrídio. Carrídio pela meia direita para Mateuzinho. Mateuzinho volta para Carrídio, recua pela quarta zaga para Gabriel Paulista. 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
2: Eu acho, né, que o Corinthians caiu na pilha do Estudiantes durante toda a primeira etapa. Acho que o time do Corinthians foi ingênuo durante esse primeiro tempo. Agora, é colocar a bola no chão, rodar ela de um lado para o outro. Tecnicamente, o Corinthians tem um time melhor. O Benedetti, que é o lateral esquerdo do Estudiantes, está amarelado. O Caio César circula muito pelo campo, ele tem que ficar aberto aqui pelo lado direito para ele ir para cima do lateral esquerdo do Estudiantes. Ele não precisa ir para o meio. E o Memphis Depay, o primeiro tempo que ele faz, é um negócio assustador, Marta. Assustador.
0: 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Vai melhorar, Timão. Rafael, torcida corintiana na bandeira antes querendo gol de empate. Um para o Estudiantes, zero para o Corinthians. É isso. Joga a bola nas costas do Benedetti, que o Caio César é mais rápido. Numa dessas é mais rápido. Corinthians sai jogando pelo círculo central do gramado. Calma, Maria Vânia. Calma. Sai jogando Corinthians pelo campo de defesa. Um tapinha de bola de perna. E o esquerda, Matheus Bidon à frente para Bidon. Bidon volta a jogada pela quarta zaga para Carrilho. Carrilho domina pelo círculo central do gramado. Ele chapa a jogada de primeira para Gustavo Henrique. O zagueirão. Gustavo Henrique tenta quebrar para o campo de ataque para ninguém. Passe muito errado, linha de fundo, tiro de meta pro Estudiantes, e só isso, Fabiani.
1: Passe que mirava o Mateuzinho por ali, vai ganhando confiança para lançar o ataque, mas o Gustavo Henrique confiou demais na velocidade do camisa 2 corintiano, que não chegou nela. Tiro de meta, Estudiantes, Muslera.
0: 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Pires pela esquerda, recua dentro da grande área. Vai marcar, tocou, marcou na bandeira. Antes 45, só mais 3 de bola rolando. Vamos até 48. 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Euridice está conosco, muita gente ligada, youtube.com/rádio bandeirantes oficial, falta de mão, campo de ataque na meia-direita, reclamações, o Garro pede para todo mundo ir lá, para o meio da grande área, viu, Fabiani?
1: É, ele vai cruzar, dali mesmo, próximo à linha que divide o gramado, ó, ele deu a falta no Garro, em seguida, o Gabriel Paulista deu um pontapé no jogador do Estudiantes, para sorte dele, o Ostojic não estava olhando, senão era mais um cartão.
0: É, mas o VAR olha, pode ser o amarelo, porque o VAR olha para vermelho. 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Carrilho dentro da grande área, tá tentando fazer o baceiro ali. O peruano, jogador do Timão, Garro, toma de seu capitão. A esperança da torcida corintiana com você, Garro. Garro levantou, segunda trave, a bola aberta, Muslera. Saiu bem agora o goleiro do Estudiantes, viu, Fabiani?
1: Experiente que é, jogador de 4 Copas do Mundo pelo Uruguai, não foi tão bem nessa última, é verdade, mas sempre que acionado aqui no Estádio Uno, faz boas defesas, segura o zero no placar para o Estudiantes.
0: Corinthians desce para o campo de ataque, Memphis Depay domina pela esquerda, cochilou. O Rodrigo acabou de provocar aqui, mas falou que ele não está bem, só que quantas oportunidades estão criando para ele. Só quando ele domina a bola agora, por exemplo, ele não consegue nem ficar com ela, não é sobre criar oportunidade, é sobre conseguir dominar e passar de lado.
2: Não, ele está completamente fora de ritmo de jogo. Ele está em outra rotação em relação aos outros jogadores do Corinthians. Agora a gente citou o Muslera e na última Copa ele foi muito mal. E ele é um goleiro marcado por falhas ao longo da carreira. Só que o Corinthians não testou o goleiro do Estudiantes durante todo esse primeiro tempo. Arremata de média a longa distância, chuta de fora da área. Para ver se o Muslera está seguro ou não no jogo, a gente não tem nem como dizer. Não, o Muslera está numa noite inspirada ou não. O Muslera está numa noite muito fraca. O Corinthians não chuta no gol.
0: 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Lateral Corinthians na meia-direita, Bidon tentou chegar na marcação, Pires tira, 47, só mais um de bola rolando, Estudiantes desce para o contragolpe. Alan corre atrás da bola pela meia-direita, Castro, autor do gol, ele finta a balança para cima da marcação de dois, ninguém marca, ele carregou sozinho, Bidu também escapou do Alan, ninguém marca, boa jogada na ponta direita, desce Estudiantes, está difícil para a zaga corintiana, Bidu agora chegou, acabou a paciência. E aí ele vai para cima do jogador do Estudiantes, ganha lateral para o Timão na meia esquerda. Vai terminar o primeiro tempo, Rodrigues fez o que quis no campo. Mas fez o que quis do campo e o Corinthians, eu repito a vocês, está sem psicológico na Argentina. O intervalo vai ser determinante para o Corinthians buscar algo para toda a segunda etapa. Esteban Ostojic já está de olho no relógio. Vai terminar no primeiro tempo. Esteban Ostojic ergue o braço, apita o centro do gramado. Termina o primeiro tempo na Argentina. O Corinthians perde para o Estudiantes, mas é só parcialmente um. Estudiantes 0, Corinthians, intervalo inteligente é com você. Boa noite a você, Ricardo Capriotti.
4: Oi, Martelli, boa noite a você, a todos que estão conosco. Ficou barato para o Corinthians esse 1-0 aí, hein? Vamos lá, Luiz Fabiani. Estão se estranhando aí os jogadores dos dois times, Fabiani?
1: É isso, Capri. Boa noite para você e a todos que acompanham o intervalo inteligente da Bandeirantes, porque o Garro ele perdeu a bola nesse último lance do jogo e aí o Correia deu um chutão em cima do Garro. O argentino do Corinthians não gostou. Foi tirar a satisfação por ali, mas os ânimos foram contidos. Corinthians e Estudiantes vão a caminho do túnel, vão para o intervalo, quem sabe pensando em algumas trocas para o segundo tempo. Agora, Capri, se os titulares do Corinthians não funcionam, acho que quando o Alvinegro dá uma olhada no banco de reservas, as esperanças diminuem. Cauê, Tioca, Pedro Raul, Pedro Milans, Matheus Pereira, Angileri, Charles, Iago e Guinegão, Dieguinho, Alex Santana e Lingard. Essas as opções de Diniz para a etapa final. Capri.
4: Valeu, Fabiane. Já volto com você. Daqui a pouquinho retorno contigo aí em La Plata. Mas, ó, já vamos ouvir o Léo James. Vai explicar para a gente como foi esse primeiro tempo de 1 para o Estudiante e 0 para o Corinthians. Ficou barato, hein? Era pro Corinthians tá perdendo demais. O Corinthians não ataca, não chuta pro gol, só fica tomando pressão. O Léo Gens vai explicar isso tudo pra gente em instantes, logo depois do intervalo. Não saiam daí, é rapidinho, até já.
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5: São 10 horas e 24 minutos, intervalo inteligente, Bandeirantes, intervalo de 1 para o Estudiantes, 0 para o Corinthians. Léo Gens, o que é que está acontecendo com o Corinthians, Léo? Por que é que esse time do Corinthians não agride o adversário, não ataca, não chuta para o gol, só fica lá tomando sufoco? Se fosse um time um pouquinho mais qualificado, o Corinthians já está perdendo por mais, hein, Léo? Boa noite!
6: Tudo bem, Capri, uma boa noite para você e para todo mundo ligado na Bandeirantes. O primeiro tempo do Corinthians foi muito fraco. Acho que o Corinthians jogou a partida que o Estudiantes gostaria que ele jogasse. Nos primeiros minutos, o que era importante para o Corinthians? Vencer os duelos. O Estudiantes estava jogando em casa, tinha a torcida a seu favor, então ia provocar esse tipo de duelo individual. E o Corinthians perdeu uma batalha fatal logo aos 4 minutos. Bola cruzada na área, bola parada, e o Gustavo Henrique perdeu o duelo dele para o Castro. O Castro finalizou e abriu o placar. Logo com 4 minutos do primeiro tempo, o Corinthians já perdia por 1 a 0. Nos minutos seguintes, o Corinthians permaneceu muito nervoso.
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5: Kitnall tá marcando 10h30, hora oficial do Brasil. Fabiane, tem movimentação de retorno dos times aí, Fabiane?
34: Capri, ainda não, o campo de jogo tá vazio, só queria revelar dois bastidores pra você. Agora no intervalo eu fui tirar aquela água do joelho, olhei discretamente pro lado e quem estava ao meu lado, Ramon Dias, ex-técnico do Corinthians. Perguntei pra ele, Ramon, tem saudades do Corinthians? Ele deu uma risadinha, a gente conversou rapidamente, inclusive gravei a conversa e o vídeo será publicado em instantes nas redes sociais da Bandeirantes. Além disso, a gente está posicionado no estádio em um setor que tem uma proximidade muito grande aos torcedores argentinos por aqui. E olha, Capri, eu não consegui filmar ainda, tô com o celular no gatilho, mas os gestos de macaco não cessam, viu, meu caro?
5: Ah, uma vergonha, um vexame, né? Comebol é uma entidade frouxa, a FIFA, entidade frouxa. Vamos continuar barbarizando aí todo o jogo, é ridículo. Vamos lá, atenção, Lucas Bueno, quarta-feira de Libertadores e Sul-Americano, o que é que tá acontecendo? Conta tudo pra gente aí, Lucas.
35: Vamos lá, Capri, quarta-feira não só de Sul-Americano e Libertadores, a gente tem Série B, tem Champions League, tem vários jogos acontecendo. Porém, mais cedo a gente viu, na voz de Ulisses Costa, o Palmeiras vencer por 1 a 0, a equipe da LDU. O jogo de volta é na semana que vem. Na Sul-Americana, o Santos venceu por 2 a 0 o Atlético Mineiro. Na Série B, a gente teve um Fortaleza vencendo por 1-0 o Avaí, 3-1 para o Novo Horizontino em cima do Botafogo de Ribeirão. O América Mineiro venceu por 2-1 a equipe do Náutico. O Operário venceu por 3-0 o CRB. E o Atlético Goianiense, nesse momento, vai vencendo por 2-1 a equipe do Ceará. Na Champions League, o Barcelona venceu por 5-1 o Feyenoord com gols de Rafinha e Gabriel Jesus. O Liverpool venceu por 2-1 o Atlético de Madrid. E o PSG venceu por 6-1 o Slovan Bratislava, além de Arsenal 1 e Nápoles 0. Só para a gente falar rapidamente do tênis, porque o Ben Shelton fez uma partida espetacular contra o Carlos Alcaraz, um jogo histórico, e avançou para a semifinal do US Open, Capri.
5: Muito bom, são 10 horas e 32 minutos. Ô Léo, a gente falava aqui, não é? Agora há pouquinho você estava analisando aí o desempenho do Corinthians no primeiro tempo e chamando atenção para o banco de reservas, que não tem ninguém, né? Não dá para... Olha o Fernando Diniz, olha para o banco, dá pena, não é? Porque... Tudo bem que o Diniz tem as suas responsabilidades, mas também é limitado, né? Um elenco extremamente limitado, não tem quem faz gol. O Yuri Alberto saiu do time, o time não faz mais gol, o Memphis não tá jogando. O que dá pra ele tentar fazer aí alguma coisa diferente? Tirando o Pedro, por favor, não fala em Pedro Raul. Ô, Léo Gens, tirando Pedro Raul, sem Pedro Raul, o que é que dá para o Fernando Diniz fazer?
35: Olha, Capri, o caminho para o Corinthians é colocar a bola no chão com esses jogadores que iniciaram a partida.
0: O banco de reservas não oferece grandes opções ao Fernando Diniz. Treinador que nas últimas duas semanas teve tempo livre para treinar esses atletas. Isso que é mais assustador. Corinthians teve duas semanas livres só para treinamentos. E o time, dá para a gente dizer que regrediu, pelo menos na parte ofensiva. Na parte defensiva, que era a grande marca do trabalho do Fernando Diniz até aqui, também o Corinthians passa a sofrer gols em todos os jogos. A culpa
34: de volta
0: é só do Fernando Diniz? Não, mas eu acho que ele tem a parcela dele de contribuição.
3: É isso aí, todos responsáveis nesse momento preocupante do Corinthians. Voltaram os times, tem mudança aí, Fabiani?
34: Os mesmos 22 atletas, Capri.
3: Então vamos voltar para o segundo tempo. Vem aí os 45 minutos finais, a melhor transmissão do Rádio Esportivo do Brasil. Fica ligado, eu vou voltar no apito final para falar, claro, desse jogo, Estudiantes e Corinthians, mas também dos outros jogos que nós transmitimos e acompanhamos nesta quarta-feira, como, por exemplo, Palmeiras e LDU, Santos e Atlético Mineiro. Tudo isso no melhor pós-jogo do Rádio Esportivo do Brasil, que vai chegar logo depois, Estudiantes e Corinthians, mas agora ele está de volta. Solta a voz e vem. Vem Pedro Martelli.
4: Valeu, Ricardo Capriotti, no intervalo inteligente. Acredita, fé, a torcida corintiana. Timão à direita, Estudiantes à esquerda. Bate na bola, Carrilho, do Estudiantes. Começa o segundo tempo na Argentina. Tô curtindo o futebol da Bandeirantes nessa noite de quarta-feira de liberta. Placar de 1-0, Estudiantes vence o jogo. Primeira descida do Estudiantes pro campo de ataque. Na meia esquerda, opa! O Carrilho deu uma cotovelada no Gabriel Paulista, vai ser expulso porque o VAR pode intervir pro segundo amarelo. Ele deu uma cotovelada no Gabriel Paulista, o centroavante com 10 segundos tem que ser expulso. Fabiane Paulista sente no gramado do estádio Jorge Luiz Hirsch, viu, Fabiane?
34: E por isso, os jogadores do Corinthians fazem uma rodinha em torno do Esteban Ostojic, árbitro do jogo, porque, de fato, pega no rosto do Gabriel Paulista e ele já tem cartão amarelo, por enquanto, sem nenhuma sinalização de revisão no VAR por parte do árbitro uruguaio do jogo, hein, Martelli?
4: Olha, é o seguinte, olha, James, eu tenho uma dúvida aqui com você, que é a seguinte... Se o juiz desse o segundo amarelo e não fosse para o segundo amarelo culminar na expulsão, ele poderia chamar. Mas olha o galo que o Gabriel Paulista tem na cabeça. Mas para aplicar o segundo e expulsar, o VAR não pode chamar, é isso?
0: É isso aí. O VAR não pode chamar o árbitro para revisar o lance e ele aplicar o segundo cartão amarelo. Se o árbitro tivesse aplicado o segundo cartão amarelo e, consequentemente, o vermelho de maneira injusta, aí o VAR poderia chamar o árbitro para revisão. Não, nossa, foi o caso desse lance agora.
4: Mas o juiz não viu isso, o Léo James, o Bandeira não viu, passaram a mão no Corinthians, a verdade é essa.
0: Para mim era lance para cartão amarelo,
4: e
0: com
4: era
0: certeza.
4: E ele ia ser expulso, Léo James.
0: Isso.
4: Começo de segundo tempo pro Timão. E como vai dar o que falar esse assunto, hein? Vai pro com.
0: Mas é importante dizer que o árbitro tinha que ter visto isso no campo.
4: Sim,
0: tá?
4: Sim. Vai para o campo de ataque o Corinthians pela meia-direita, atento, lançamento à frente na linha de fundo, intercepta a marcação do Estudiantes, tira a mão, volta para Alan. Alan pela meia-direita, tapinha de bola de primeira para Carrilho, Carrilho volta para Gabriel Paulista, Paulista pela meia-direita para Alan. Alan pressionado pela marcação, ele tenta descer para o campo de ataque, ele não consegue levantar a bola à frente, então ele volta pela quarta zaga. 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Era para ser expulso o jogador do Estudiantes, o juizão mandou seguir. Prejudicado o Corinthians, você quer ver que já o Cacique Medina vai tirar o Carrilho? Quanto você quer apostar que daqui a pouco ele tira o Carrilho quando ele tiver a oportunidade de rever o lance? Placar de 1-0, Estudiantes está vencendo o jogo. Só confirmando, não teve mudança mesmo, né, Luiz Fabiani?
34: Os mesmos times, Martelli.
4: Placar de 1-0, Estudiantes está vencendo o jogo. É lateral para a equipe do Corinthians, batendo o campo de ataque pela meia-direita. Sobe o volume, o torcedor do Timão na Bandeirantes. Desce para o campo de ataque, o Corinthians, mas não se acerta. Corta a marcação do Estudiantes. Recomeça pela quarta zaga, pela meia-direita. Gira a jogada, Mancuso. Mancuso pela quarta zaga para Nunes. Nunes pela meia-esquerda para Pires. Pires tenta descer pela meia-esquerda para Benedetti. 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Corinthians desce para o campo de ataque, cruza a fronteira pela meia-direita, o passe de Garro, bolão, chegou para Caio César, é só empatar o jogo, bateu! Gol!

0: Corinthians! Caiu César pro timão! Corinthians pro campo de ataque, é isso, Garro, que o argentino precisa fazer no meio campo do timão. Ele puxa, intermediária central ofensivo, o capitão argentino, perna esquerda, bota a bola nas costas da zaga, rasteiro Caio César, uma flecha imparável corintiana, nas costas de Benedetti, ele mergulha no facão, chega com a perna esquerda, ajeita, ergue a cabeça, olha o goleiro no centro do gol, Muslera, desloca um tapinho, uma chapa na bola no canto inferior direito da meta do goleiro uruguaio, na marca dos 4 minutos jogados deste segundo tempo. Alô, torcida corintiana, a fiel pra essa torcida alvinegra pulsar, estremecer e vibrar. Na Argentina, Caio César empata o jogo pro timão. Agora na Argentina é liberta, é jogo de Copa. Estudiantes 1, Corinthians também 1, Fabiani.
1: E como é bom te reencontrar, Rodrigo Garro, num passe genial. E após um drible em meio a 3 marcadores do Estudiantes, ele levanta a cabeça e relembra 2024. Com a presença de Ramon Dias no Estádio Uno, ele dá um passe digno de Maradona, digno de Verón, que tanto brilhou nesse estádio, e encontra Caio César. A válvula de escape, o roteiro estava aí, é nas costas do Benedetti. Cara a cara com o Muslera, ele desloca para marcar o seu terceiro gol na temporada, o segundo na Libertadores da América. Caio César, 1-1 em La Plata.
0: Léo James, começo do segundo tempo, 1-1. Corinthians empata o jogo, Léo.
2: Quando o Diniz chega ao Corinthians, o principal jogador do time era para mim o Garro, só que ele caiu muito de rendimento nos últimos jogos. É um passe como esse que a gente espera que o Rodrigo Garro seja capaz de dar pelo Corinthians. Bola muito bem colocada para o Caio César nas costas da marcação. O Benedetti não é um grande marcador. É um ponto fraco para o Corinthians explorar durante o jogo. E ele está amarelado, hein, Martelli? Se o Caio César vai para dentro dele com um drible, com uma jogada individual, o Corinthians pode ficar com um jogador a mais no campo.
0: 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Vai de Wunder, sobe o volume, torcedor corintiano na Argentina, começo de segundo tempo. Eu falei pra você, fiel torcida, pode acreditar, tem jogo. 1-1, tudo igual, a Bandeirantes leva toda a emoção deste segundo tempo, é liberta. Vale vaga na semifinal, Corinthians desce pro campo de ataque, quebra a bola pro campo de ataque, era meio direita, atento lançamento, Mateuzinho sobe pra tocar de cabeça, quarta marcação do Estudiantes. Vem por baixo, o Caio César já tem cartão, deu carrinho para cima do jogador do Estudiantes, está pendurado no jogo, hein, Fabiani?
1: Moi amigo Esteban Ostojic agora, hein, Martelli? Porque quando você já tem cartão, dá um carrinho e não acerta a bola, o protocolo é claro, segundo amarelo e consequentemente a expulsão. Não foi assim que entendeu o árbitro uruguaio. O Estudiantes se aproveita, que na bola aérea está levando vantagem, vai cruzar próximo ao grande círculo que divide o campo.
0: Compensou, o Caio César era para ter sido expulso também, era para ter Carrilho. Tomado o segundo amarelo. Ele compensou o cartão do Carrídio no primeiro lance, compensa agora que o Caio César era para ter tomado o segundo cartão. Compensa o árbitro Stoic muito mal nesta noite, viu? Meu querido Léo James, deixa eu ver a chegada do Estudiantes, o chute pro gol, pegou de primeira. Pegou bonito, mas está nas mãos de Hugo Souza, diga lá, Léo.
2: Pegou de primeira o Guido Carrídio na segunda trave, ó. Não esperava esse tipo de finalização do centroavante do Estudiantes, mas eu tô com você, ele compensou. A entrada do Caio César era para cartão amarelo, como ele já tinha um, ele seria expulso. O Corinthians precisa ser inteligente, agora a vantagem é do Corinthians. Esse empate é um bom resultado, toca a bola e esfria o jogo, sem entradas violentas. Olha lá o Caio César de novo.
0: O Caio foi na bola agora, ó, Garro, chama o Caio César, uma dessa tem que tirar o Caio César. Que o juiz compensou, vai pro campo de ataque, Estudiantes desarma, Breno Bidon fica no bate-bate, volta pela meia esquerda, é brigado, o jogo é disputado, o jogo é Libertadores, um chute pra cada lado, rasga Carrídio pro timão, Carrídio pela meia esquerda, pedala, balança no campo de defesa, 8 minutos jogados, este é um segundo tempo de bola rolando, Memphis Depay perdeu mais uma no corpo pra 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Atenção, hein, Corinthians. Carrídio mais do que pendurado, Guido Carrídio pelo lado do Estudiantes. Caio César também. Fernando Diniz, já é momento para olhar para o banco.
3: Pequena pausa para hidratação. Acho que os caras já vão falar: ô, oh, Stoitz errou, viu? Cerrou. Falta para a equipe do Estudiantes bater o campo de ataque pela meio-direita. 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Estudiantes tem a posse de bola pelo campo de defesa na quarta zaga, na Bandeirantes. 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Placar de 1-1. Timão empatou o jogo. Gol de Caio César. Trabalha pela meia esquerda da equipe do Estudiantes. Benedetti volta pela quarta zaga para Pires. Pires pelo circo central do gramado. Você curtindo youtube.com/rádio Bandeirantes Oficial. Pires gira a jogada pela meia esquerda para Burgos. Burgos volta pela meia esquerda para Benedetti. Benedetti ele cruza a fronteira. Volta pelo circo central do gramado. Trabalha para Pires. Pires vai-se embora para o campo de ataque. Abra pela meia direita para Nunes. Nunes tenta o levantamento, entrada da grande área, toca de cabeça Guido, vai sobrar na meia direita, Mateuzinho de perna direita, Mateuzinho tira, Grupo Souza Lima, eficiência em segurança e serviços é no Grupo Souza Lima. Garro voltou diferente, Garro ganha mais uma na meia direita, Garro pra Caio César pra Garro, Garro por dentro, balão pra Carrídio, Carrídio desce pro Timão, adiantou demais, perde a bola, corta a marcação do Estudiantes, mas volta, volta pra Alan, Alan dominou, soltou o balão, ergueu a bola, ponta direita pra Caio César dominou de costas pra zaga, volta na meia direita, é pra Garro, Garro pra Mateuzinho, Mateuzinho antes dele, Alan, Alan domina no campo de ataque pela meia direita, de primeira pra Garro, Garro pela ponta pra Mateuzinho, Mateuzinho gira pela meia esquerda, é pra Carrídio que no campo de ataque tem a posse, o Timão desce, Carrídio pra meia esquerda pra Matheus Bidu tá pressionado por dois, bolão, Bidu pra Memphis Depay, linha lateral da grande área, meia esquerda, ele cruzou a segunda trave, chegou, Garro dominou, quina da grande área, ajeitou pra Mateuzinho, bateu no gol, Muslera! Em dois tempos para fazer a defesa, Fabiani.
1: E é bom goleiro Muslera, hein, Martelli? Experiente em todas, ele tenta encaixar. E assim o fez no chute forte do selecionável Mateuzinho. Impede o que poderia ser o segundo gol do Corinthians.
3: 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Copa Libertadores da América é o primeiro jogo, quartas de final na Argentina, no Jorge Luis Hirsch, relógio marca 10 jogados no segundo tempo. Estudiantes 1, gol de Castro, Corinthians também 1, gol de Caio César, QG de Esportes, oi Lucas Bueno.
4: O Vasco segue atrás de Richarlison, após enviar uma proposta para o Tottenham ser recusada, agora o atacante brasileiro tenta rescindir com o clube inglês para que o clube carioca o contrate de graça. As negociações seguem em andamento.
3: 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Corinthians tem a posse de bola lateral para o Timão, bater no campo de defesa pela meia esquerda. 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Semana que vem, quarta-feira, Corinthians joga em casa buscando a classificação para a semifinal 1-1. E esse começo de segundo tempo, Corinthians empatou, Léo James.
2: Corinthians conseguiu colocar a bola no chão, tirar o ritmo da partida. Não é um bom negócio para o Corinthians entrar nessa batalha de nervos, digamos que foi o primeiro tempo. Cair nas provocações do Estudiantes. Não, joga bola. Futebol, o Corinthians tem muito mais do que o Estudiantes. O time do Corinthians é muito mais técnico. É só colocar a bola no chão, Martelli.
3: Placar de 1-1, tá tudo igual, 11 minutos jogados, põe a bola no chão, Timão, Corinthians pela meia esquerda, tentava descer, corta a marcação, tira, põe pra fora, arremessou lateral para Estudiantes bater, toma distância, tem pressa, Mancuso já faz a cobrança, trabalha pelo campo de defesa, Nunes gira pelo circo central do gramado, Piovi pela meia esquerda pra Corrêa, Corrêa tenta descer pra equipe argentina, Corrêa pela meia esquerda pra Benedetti, Benedetti por dentro, é pra Castro, Castro volta pelo campo de defesa, na meia direita, Nunes, Nunes pra Piovi, Piovi pro campo de ataque, ele cruza a fronteira, olha pro meio da grande área, abre a jogada pela meia direita, bola nos pés de Mancuso, Mancuso para Piovi, Piovi levantou na marca, penal, sobe para tocar de cabeça, Alan tira mais uma para o Timão, Caio César entrada da grande área, recuou para Gabriel Paulista pressionado, mas a saída do Diniz funciona, Paulista para a esquerda, para Bidu, Bidu finta, ameaça bater, um chuta, sai jogando por baixo para Alan, Alan para Carrídio, Carrídio pela quarta zaga para Gustavo Henrique, Henrique dentro da grande área para Paulista, o Timão jogando na Argentina, agora a bola no chão, é isso Timão, é isso Coringão, Carrídio pela meia direita, tenta adiantar, mas aí eram dois em cima dele, ele perde a bola, abraço prestas, transporta suas encomendas para qualquer 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Sebastião manda aqui. Eu não estou reconhecendo o Memphis Depay. Parece que está jogando, defendendo contra o Corinthians. É, realmente não está bem. Muita gente mandando mensagem aqui, youtube.com/rádio Bandeirantes Oficial, no 107.3 de São Paulo e região metropolitana, no 106.7 da Baixada Santista. Não faz um bom jogo, Memphis Depay, o tal do ritmo do jogo e de jogo desde o Rosário Central, fez outras duas partidas, né, com a camisa do Corinthians do Campeonato Brasileiro, mas não voltou. até o momento não voltou. Vai pro campo de ataque, o Estudiantes levanta para o meio da grande área. Gustavo Henrique toca de cabeça para a esquerda, para Bidu. Bidu por dentro, para Garro, já deu assistência. Garro para Carrilho, Carrilho para Memphis Depay. O circo central fez a parede, não brincou. Trabalha no campo de defesa pela meia direita para Mateuzinho recomeçar para o Timão. Chegamos a 13 minutos jogados deste segundo tempo, 1-1, tudo igual. 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Corinthians desce Garro de letra para Memphis. Memphis não consegue fazer o domínio. Garro aposta a corrida, tenta ganhar, corta a marcação dos Estudiantes. Recua para Muslera. Muslera dentro da grande área, quebra para o campo de ataque. Sobe para tocar de cabeça. Gabriel Paulista consegue fazer o domínio. Rasga Paulista. O Garro está impedido, nem vai na bola, está nas mãos do Muslera. Em Fabiani.
1: Chutou para qualquer lado por ali o Gabriel Paulista, defensor do Corinthians. Ô Martelli, eu destaquei no gol a presença do Ramon Dias aqui no estádio. Ele comandou o Corinthians em 2024, conversou rapidamente com a Bandeirantes. Fica o convite pro pessoal depois do jogo dar uma olhada nessa entrevista nas redes sociais.
3: E manda a collab para o Fabiane aparecer.
1: Que manda.
3: O Fabiane,
1: né? Precisa de uns seguidores aí.
3: Ô Léo James, o rei da permuta, Fabiane. Léo James, seguinte, até o momento o Memphis Depay não joga bem na bola. Agora, qual a diferença de você ter um Memphis Depay em campo não tão bem com qualquer outro jogador que esteja em campo, mas não tão bem?
5: Cara, em algum momento, acho que ele pode ter um lapso de Memphis Depay, aquele mesmo, lá de trás, e resolver um jogo. Tecnicamente, ele é um bom jogador. O que você vai esperar, por exemplo, do Pedro Raul? Ele não vai resolver um jogo pro Corinthians. Por isso, eu neste momento ainda não tiraria o Memphis. A menos que ele não tenha condições de jogo. Num cenário em que o Corinthians passe a só contra-atacar, aí talvez o Guinegão seja uma peça útil. Mas neste momento, eu não tiraria o Memphis Depay. E é preciso fazer justiça, tá? O Alan é um jogador muito criticado pela torcida do Corinthians. Foi mal em vários jogos dessa temporada, mas hoje ele é o responsável pela saída de bola do Corinthians e conectou bons passes. A última jogada que teve o toque de letra do Rodrigo Garro teve a participação num passe muito bom do Alan. Ele fez aquela inversão também na primeira etapa. O primeiro volante do Corinthians tem uma boa exibição. A partida do Alan até aqui é muito melhor que a do Carrillo.
3: 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O Cacique Medina cansou, viu, Fabiani?
1: E mudou, saiu 31, Rodrigues, entrou 29, Pérez.
3: Mudança, portanto, Pérez com a 29 em campo, a primeira do jogo. Bidon não consegue o domínio pela meia esquerda. Rodrigues não estava bem na partida, né, Jens?
5: Um ponta por outro. É, basicamente, é essa troca que faz o Cacique Medina no time do Estudiantes.
3: 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Acesse consórciovw.com.br. 16 minutos jogados deste segundo tempo de bola rolando na Argentina. Por enquanto, Libertadores da América. Primeiro jogo das quartas de final. Corinthians empata 1-1. Estudiantes abriu o placar no primeiro tempo. Um gol de Correia. Um gol de Castro. Castro marcou e foi lá o Timão. Caio César no comecinho do segundo tempo. Empatou o jogo. 1-1, tudo igual. Timão mesmo. Não mexeu ainda o Corinthians. Benedetti pela meia esquerda. Teta desceu para o campo de ataque. Bela bola por dentro, bem à esquerda. Escapa da marcação. Vem Estudiantes. Entrada da grande área. Passe por dentro. Chegou a zaga. Tirou. Matheus Bidu passou. Da bola porque o Hugo Souza veio na bota. Falou chá comigo, o Hugo Souza encaixa a bola pro Timão.
1: E aí tem que ser valorizada a experiência do Matheus Bidu, que não deu o bicão. Confiou no goleiro e o Estudiantes responde bem de novo.
3: Vai pro campo de ataque, equipe do Estudiantes pela meia direita. Você ligado no microfone da Bandeirantes, placar de 1-1, tá tudo igual. Desce, equipe argentina pode bater de longe no gol. Colocou, mas colocou longe do gol. Tentou ali o Tobio Burgos. O Burgos bate muito embaixo da bola. Tiro de meta pro Corinthians. Isso é isso, Fabiani?
1: Tive a impressão de um desvio, mas não foi isso que viu o árbitro Esteban Ostojic. Ela vai direto para fora e o Hugo Souza orienta a defesa do Corinthians a subir. Não vai ser saidinha, vem chutão.
3: É, tem hora que é assim, né, Hugo? 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Corinthians com dificuldades para ser jogando. Vem Carrillo pela meia esquerda, perdeu. Ganha Estudiantes, cruzamento, segunda trave, passa por todo mundo. Passa pelo Pérez, passa por todo mundo. Só lateral pro Timão que tá dormindo em campo, parece nesse momento, hein, Fabiani?
1: Faltou um Guido Carrillo para completar. 8 gols na temporada para ele. Jogador que chegou a negociar com o Corinthians em 2024. Artilheiro nato, por enquanto apagado no jogo. E deveria ter sido expulso, né, Martelli?
3: Pois é, tá difícil, ó. duas expulsões que eram para acontecer, uma do Carrídio pelo lado do Estudiantes, a outra do Caio César, que também era para ter sido expulso. Olha como são as coisas, 1-1 tudo igual. 18:30 jogados deste segundo tempo. 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Lateral para a equipe do Estudiantes, bater campo de defesa na meia esquerda. O Fernandinho já está perdendo um pouco da paciência ali. Relembra para mim, Fabiano, o banco de reservas do Timão aí na Argentina.
1: Com Cauê, Tioca, Pedro Raul, Pedro Milans, Matheus Pereira, Angileri, Charles, Iago e Guinegão, Dieguinho, Alex Santana e Linga.
3: É limitado, né? A verdade é essa, é limitado o banco do Corinthians.
5: Não oferece muita coisa. Até porque, por exemplo, o Carrilho faz um jogo fraco para mim até aqui. O jogo dele não é bom. Tivesse uma opção melhor no banco de reservas, o Diniz poderia pensar nessa troca.
3: Corinthians abre o campo de ataque, abertura de Garro, Garro pela ponta direita, Caio César e Benedetti, Caio César invadiu a grande área, fintou, balançou, voltou para Garro, Garro três dedos na bola, pegou mal na bola, passa esquerda dele, a direita do goleiro, ele tentou três dedos, né, Fabiani?
1: Tentou um três dedos ou tentou chutar pro gol e pegou mal, viu, Martelli? Acho que eu fico com a segunda opção. Bateu mascado o Rodrigo Garro, ela não leva perigo, vai pra fora. Tiro de meta, Estudiantes.
5: E aí nessa, Martelli, o Caio César vai pra dentro. Não faz o passe pra trás do Garro. Vai pra dentro, força o Benedetti a cometer a falta. De repente ele leva o segundo cartão amarelo, é expulso. Ele não é um grande marcador. O Fabiani já trouxe essa informação pra gente ao longo da transmissão. Ele foi incentivado a partir pra cima do lateral esquerdo do Estudiantes.
3: E a área, ela protege o cara, né? Ela protege o Caio César. Ou ele faz a falta ou ele finta e chuta no gol.
5: Exatamente.
3: Everton Ramos, grande Everton. A área, ela protege o cara, né? Ela protege o Caio César. Ou ele faz a falta ou ele finta e chuta no gol.
5: Exatamente.
3: Everton Ramos, grande Everton Ramos, tá subindo.

0: Agora rolando pra você. Libertadores da América, noite de Copa, quartas de final, primeiro jogo na Argentina, chegamos a 20 jogados do segundo tempo. Estudiantes 1, Corinthians também 1, semana que vem jogo de volta na casa do Timão, desce Estudiantes, pode bater no gol, bateu fraquinho, Hugo Souza para fazer a defesa, 1-1, 21 agora, Lucas Bueno.
1: O Atlético Mineiro recusou a proposta do CSKA Moscou pelo jogador Cuejo, com isso o atleta fica no Galo, não deve sair do time de Minas.
0: 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levando a você, a Copa Libertadores, quartas de final, primeiro jogo, 1-1, tudo igual, Timão em campo, a torcida fiel corintiana quer a virada, dá pra virar, Timão, é melhor o Corinthians em material humano, é melhor o Corinthians, viu? Dá pra ganhar esse jogo, o Corinthians que saiu atrás e conseguiu empate com o Caio César. Quem desce é o Estudiantes na meia direita. Mancuso tenta o lançamento à frente, chega pro Domínio Pérez. Chapelou, Carrídio cruzou na boca do gol, chegou, Matheusinho, tirou de cabeça, tirou mal, chute pro gol, passou por cobertura, toque de cabeça, por cima do gol! Carrídio pelo lado do Timão, mal, mole, tá cansado, tem que sair. Carrídio pelo lado do Estudiantes, testa por cima do gol, Fabiani.
2: E era a bola que o Carrídio precisava. Carrídio, jogador do Estudiantes de La Plata, dentro da pequena área, no cabeceio. Ele consegue desviar, mas manda pra fora, tentando encobrir o Hugo Souza. E acho que o momento que o Carrílio do Corinthians mais aguardava, Martelli, era esse. Pausa pra hidratação. Tá com sede o 19 peruano do Timão.
0: E assim, né, 22 e 30, o Carrílio nos últimos jogos, visivelmente dá pra ver, ele joga ali 60, o tempo dele já deu. Já deu.
3: Ele tá muito mal no jogo, Martelli. É assustador o jogo que faz o Carrílio até agora. Ele tem que sair. O Matheus Pereira é o meio-campista dos sonhos? Não é, longe disso. Mas o Carrílio tá muito mal. O Pérez entrou pra atacar aquele intervalo entre o zagueiro do lado esquerdo do Corinthians e o Matheus Bidu. E quem tem que acompanhar o Pérez nesse tipo de movimento é o Carrílio. Só que ele não consegue mais acompanhar, ele não tá dando conta. O Estudiantes está explorando bem esse espaço na defesa do Corinthians. O Fernando Diniz precisa fazer essa troca. Caso contrário, o Corinthians vai ter muitos problemas dentro do jogo.
0: Eu vi ali o Diniz falando com o Carrídio do Timão, claro, e falando, ô papi, não sei se ele chama de papi mesmo, que o cara é peruano e tem essa gíria. Tipo assim, e aí, meu filho, você tá bem? Tá cansado? Como é que tá? O Gustavo Henrique passando orientações. Dá para ouvir o Poropopó aí na Argentina também, né? Acho que é o momento que o torcedor... se faz presente para mostrar e mandar mensagem para o time que está ali, né, em campo empatando em 1-1, mas é o momento talvez de olhar para o Carrídio com um pouco mais de cuidado e falar, ó, não dá mais, tem Matheus Pereira, uma opção mais ofensiva, porque realmente ele está devendo, está cansado o peruano, e o Fernando Diniz sabe muito bem disso. O Charles está no banco? Calma, torcedor, só uma pergunta técnica, o Charles está no banco, meu querido Fabiani?
2: Sim.
0: Tem que ficar lá, Léo?
2: Sim.
0: Diniz? Ah, ok, então.
2: Sim. Já tirou o colete, hein?
0: Charles? Falei pra você, gente. Falei pra ter calma, mas eu conheço a mente de Fernando Diniz às vezes.
3: Eu iria com o Matheus Pereira, tá? Mas assim, acho que tá muito na cara que vai sair o Carrilho. Não tem outro jogador pra sair. O Carrilho tá
0: quem
3: muito
0: mal. Quem marca mais? O Charles? Rei Charles?
3: Não, acho que
0: o Matheus Pereira?
3: O Charles. Acho que o Charles é mais marcador do que o Matheus Pereira. Mas eu acho que o Matheus Pereira te oferece mais com a bola. Um passe qualificado, de repente, para ajudar o Alan na saída de bola do Corinthians. O jogador que deve sair, acho que vai ser o Carrílio. Faz um jogo muito abaixo, Matheus.
0: Só repetindo aqui, Odair, o jogo está parado. Tem pausa para hidratação na Libertadores, na Sul-Americana, com 22 ali, o juiz para. Então estava parado o jogo e aí o Charles, Rei Charles, o Charles está à beira do gramado para entrar em breve na camisa do Timão. Não sei não se vai dar para o Carrídio. Bola volta a rolar na Argentina, desce para o campo de ataque, Corinthians dormiu. Gustavo Henrique perdeu, chegou por baixo, se recupera bem o zagueiro do Timão. Rasga Gustavo Henrique pela meia esquerda, é para Carrídio, Carrídio três dedos da bola para Memphis Depay. Olha o Depay, cavando falta, Depay mal no jogo. Depay, mas muito mal no jogo. Perde a bola, Memphis Depay, corta a marcação do Timão. De novo, Gustavo Henrique gira pela meia esquerda. Trabalha para a canhota, Matheus Bidu ganha lateral para o Timão. 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A mudança no Timão aí, meu querido Luiz Fabiani.
2: Sai 19, Carrílio. Vem 35, Charles.

0: Aí já estava a famosa pedra cantada, né, Léo Jens? Para marcar, melhorar a marcação.
1: O Diniz foi bem, o Carrilho estava muito mal no jogo, estava fazendo hora extra já. Tinha que sair mesmo. Não sei se eu colocaria o Charles, mas entendo a posição do Fernando Diniz. O Corinthians está mais postado agora no próprio campo, esperando mais o Estudiantes. De repente pode ser um jogo para o Guinegão entrar na vaga do Memphis, para dar um pouquinho mais de velocidade a esse ataque do Corinthians.
0: Um abraço para Maria Vilma. Calma, Maria Vilma. Tranquilidade para dentro da cabeça. Calma, Maria Vilma. Jogo tá parado, tem falta marcada pro Corinthians bater no campo de defesa na meia esquerda. Chegamos a 26 minutos jogados deste segundo tempo. Corinthians empata em 1-1. Um pro Estudiantes, um também pro Corinthians. Acerta descer pro campo de ataque a equipe do Estudiantes, mas não se acerta. Timão ganha na meia direita, mete a bola. Memphis Depay pela meia esquerda, tenta descer bolão. Memphis Depay para cima da marcação. Nossa, desarmado. Vem por baixo, corta a zaga do Estudiantes, põe pra fora. Lateral pro Corinthians bater no campo de ataque pela meia esquerda. 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Lateral pro Corinthians bater pela meia esquerda, vai pra cima Timão. Corinthians está empatando em 1-1. Quem sabe dá pra virar Corinthians. Vai pro campo de ataque o Corinthians pela meia esquerda. Lançamento era pra abrir o Bidon, corta a marcação, vem por baixo. Tira de perna direita, Mancuso põe pra fora. Essa bola saiu. Saiu pela linha lateral, manual. Corinthians pro campo de ataque. 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Corinthians tem arremesso lateral para bater no campo de ataque pela meia esquerda. Matheus Bidu. Matheus Bidu toma distância para a cobrança de lateral. Jogadores do Corinthians lá para o meio da grande área. Bidu bate curtinho para Garro. Garro para Matheus Bidu. Bidu para Bidon. Bidon toma falta. Breno Bidon girou pela meia esquerda. Toma falta. Forte falta para o Corinthians na ponta esquerda. Aí, Fabiani.
2: Daquelas para cruzar na área. E para um Corinthians que não sai do campo de defesa, uma oportunidade que vale ouro. Por isso que o Memphis faz o gesto. Manda os jogadores de ataque irem pra lá, inclusive o Charles, que é mais alto que o Carrilho. Mas olha só o bastidor aqui, Martelli. Antes da cobrança, o Diniz, me parece o Diniz ou um de seus auxiliares, não, o próprio Diniz, ele chama o Charles e o Gustavo Henrique. Mandou combinar a jogada. Vamos ver o que vem por aí.
0: Leninha manda aqui, tá proibido tirar o Memphis, tá no contrato dele, não sei, mas tá em campo. Mas é o que o Léo falou. É um jogador que numa dessa, numa falta na meia esquerda, igual foi contra o Rosário, ele acha uma bola. Ele acha um veneno. Quem sabe agora pro Timão. Falta pro Corinthians na meia esquerda, na queira da grande área. Memphis, autorizado. Memphis levantou, fechado na segunda trave, corta a marcação. Volta pra Ala. Ala na linha lateral da grande área, bate direto pro gol. Na rede, pelo lado de fora. Bateu na rede pelo lado de fora, quase o Corinthians marca o segundo, era o Bidu. Ele ia surpreendendo o goleiro que tocou com a ponta da luva, era escanteio, Fabiani.
2: Tentou ser espertinho o Bidu, porque o Muslera já estava na linha da pequena área, já estava deixando o gol desprotegido. Aí o Bidu tentou mandar no primeiro pau de maneira surpreendente, mas não conseguiu executar da melhor maneira. Pega na rede pelo lado de fora, Corinthians recua outra vez.
0: 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Corinthians mexeu uma vez, Charles em campo, Carrilho foi embora. Estudiantes mexeu uma também, Rodrigues foi embora, Pérez em campo e desce Estudiantes na meia esquerda. Burgos dominou, escapou, ameaçou bater o gol, girou pra cima de dois. Charles ficou na saudade, ele cruza no alto. Paulista, Gabriel Paulista tira a volta na entrada da grande área, de novo Mancuso meia direita, fatiou a bola no toque de cabeça, Garro tira, voltou pra Benedetti, entrada da área. Ele abre a jogada pela meia direita, toca de cabeça rente a linha lateral da grande área, com pressa mas sem objetividade, Mancuso que começa para a equipe do Estudiantes, cercando a grande área do Timão, quase 30 jogados deste segundo tempo, a Bandeirantes leva você a Libertadores, já já apito final. Mais cedo o Palmeiras venceu a LDU por 1-0, o Santos venceu na Sula o Galo por 2-0, agora o Timão empata em 1-1 e daqui a pouco o apito final da Bandeirantes. 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Está jogando o Timão pelo campo de defesa, pressionado, sobe a marcação do Estudiantes, ganha pela meia direita, Mancuso por dentro, bola nos pés de Piovi, olha para o meio da grande área, não dá para cruzar no primeiro momento, ele leva para a meia direita, na linha de fundo para Mancuso com espaço, fatiou Bidu, chega para botar para fora. No toque da Bandeirantes, você confere, o ponteirinho está girando e a bola rolando para você. Libertadores da América, quartas de final, jogo de ida, primeiro jogo, Argentina no estádio Jorge Luiz Hirsch. Chegamos a 30 jogados do segundo tempo. Estudiantes 1, gol de Castro. Corinthians também 1, gol de Caio César. Alô, QG de Esportes da Bandeirantes fala, Bueno.
3: Tem mais um jogador comprando clube, desta vez Lionel Messi, argentino, chegou a um acordo para comprar o Eldense, clube que atualmente disputa a segunda divisão da Espanha.
0: 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Estudiantes desce para campo de ataque na meia esquerda, vem cruzamento lá para a ponta esquerda, Benedetti. Benedetti olha para a grande área, recua para Burgos. Burgos levantou, tocou de cabeça, tira ala, completa na meia direita, corta de qualquer jeito. Mateuzinho briga pela bola, Memphis Depay tentou chapéu por dentro, passe errado. É nítida a partida ruim do Memphis Depay. Tem que olhar para isso, Fernando Diniz. Garro ganha, Garro para Bidon. Nossa, aí o juiz parou o jogo para atendimento do jogador do Estudiantes na meia esquerda. Não deu para entender. O Esteban Ostoich faz uma das piores partidas da carreira dele. Ele já não expulsou dois jogadores. O Charles chega para cima do Piovi. Ele demora, foi falta do Charles, a verdade é essa. Mas ele demorou uns 3 minutos para dar falta, viu, Fabiani?
2: E teve uma reclamação muito grande dos corintianos, porque no momento que ele apita a falta, parecia um contra-ataque promissor do Corinthians, mais ou menos da maneira como foi construído o gol, com o Caio César frente a frente com o Benedetti por ali. E aí quando ele marca a falta, quebra essa oportunidade, além disso, concede ao Estudiantes a oportunidade de lançar a bola na área. Lado esquerdo, toda zagueirada por ali.
0: Falta para o Estudiantes bater pela meia esquerda, 32 minutos jogados deste segundo tempo de bola rolando, você ligado, curtindo a Bandeirantes levando para você a Copa Libertadores, é o primeiro jogo das quartas de final, Bandeirantes 107.3 para São Paulo e para a região metropolitana. Vai para a cobrança de falta, Pérez pela meia esquerda. Jogadores do Timão na entrada da grande área. Fica de olho, Hugo. Vem levantamento fechado. Toque de cabeça, Gustavo Henrique na boca do gol. Tocou por último o jogador do Corinthians, está dizendo o juiz? Sei não,
2: não,
0: hein? Tiro de meta para a equipe do Estudiantes, do Timão, não é isso, Fabiani?
2: É isso, Martelli, uma cena curiosa. Logo que a bola saiu, o Diniz começou a chamar o Hugo. O Hugo olhou, ele começou a fazer o gesto tipo, dá chutão, a gente quer tirar a bola da nossa defesa, porque o Estudiantes toma conta do ataque, é ataque contra a defesa, 1-1 em La Plata.
0: No toque da Bandeirantes, você confere, já, peraí, deixa eu só ver, quem é o 20? Quem é o 20, Fabiane, no Estudiantes?
2: 20 do Estudiantes é o Messa, e obrigado pela ajuda, porque como eu comentei, o banco do Estudiantes é ponto cego para a imprensa.
0: Ô, Léo James, conhece esse Messa aí? É bom de bola?
1: Lateral direito, Martelli. Vamos ver quem vai sair para a entrada dele.
0: Vai para o campo de ataque o Corinthians pela ponta direita, lançado. Caio César passa em velocidade. Mateuzinho, Caio César vai para cima. Caio adianta, leva dentro da grande área. Mateuzinho dominou, voltou para Caio César. Ele cruzou para ninguém. Para ninguém, o levantamento do Caio César para o meio da grande área. Afasta a zaga do Estudiantes e na sequência sofre a falta, circo central. Falta do Gustavo Henrique, é isso?
2: Para cima do Correia por ali, um puxão para cima do jogador do Estudiantes. Mexe o time mandante. Sai o 13, vem o 20. Então sai o Benedetti, 13, e vem o 20, que é o Messa. Lado esquerdo da defesa, time mandante.
0: Portanto, Messa está em campo, vai embora Benedetti com a 13. Aí, ó, o cara que poderia, né, ter dificuldade para marcar o Caio César fora de gramado, Léo James.
1: Isso, estava amarelado. Acho até que o Caio César foi pouco para cima dele durante o jogo. Mas era a informação foi trazida pelo nosso companheiro Luiz Fabiani. O Corinthians trabalhou para o Caio César, incentivou muito esses duelos individuais com o Benedetti. O gol sai a partir disso, uma bola nas costas do Benedetti, o Caio César finaliza e marcou o gol do Corinthians. Ele sai, já estava amarelado, entre o Mesa, que é um lateral direito em tese, mas que vai jogar pelo lado esquerdo.
0: Corinthians desce para o campo de ataque, Bidon aberto bem à esquerda com espaço criado, ele é lançamento, fez dentro da grande área, o Nunes intercepta bem na interceptação. Nunes, pode contar com qualidade, com durabilidade, pode contar com confiança, se é na carta, você sabe, pode contar. Lateral para a equipe do Corinthians, Martelli. Bater pela meia esquerda no campo de ataque, placar de 1-1, tá tudo igual, 35 minutos jogados no toque, vai tocar, e quando toca a marca, 35, lateral, time 1 na meia esquerda, Bidon faz a cobrança, Bidon tenta completar de perna esquerda, briga pela bola pela meia esquerda, ganhou, Garro bateu no gol, Muslera pegou, firme o goleiro, uruguaio, em Fabiani.
2: Acho que os caras estudaram isso aí no Muslera, hein, o fato dele sair um pouco antes nas oportunidades de cruzamento e por isso tentar bater no primeiro poste. Ó, o Memphis, ele colocou as mãos nos joelhos, colocou a língua pra fora, tá exausto, camisa 10 do Corinthians, não sei se vai durar muito tempo em campo.
0: Tem que tirar, cara, o Memphis Depay não está jogando bem, independente do aspecto físico, o Memphis Depay não está jogando bem, não consegue dominar uma bola,
4: Ah, mas se aparecer uma falta, pode ser que ele guarde? Pode. Ah, mas se aparecer com liberdade, que não tá acontecendo, pode ser que ele meta a bola? Pode. Mas é assim, o Corinthians tem condição de virar esse jogo tranquilamente, na minha visão, viu, Léo James?
1: E ainda mais nessa proposta que o Corinthians tá agora, de se defender com duas linhas de quatro, mais próximo do próprio gol e contra-atacar. Aí pode ser um jogo pro Guinegão entrar na vaga do Memphis. Eu não colocaria o Pedro Raul.
0: 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A Bandeirantes leva você, primeiro jogo, quartas de final, liberta, escanteio para Estudiantes bater na ponta direita, 1-1, tudo igual. Ostoite, como conversa e como habla dentro da grande área, juiz? Você fala demais, Ostoite. Fala muito o árbitro do jogo. Faltam 9 minutos para terminar o jogo. Escanteio para Estudiantes cobrar. Na primeira trave vem o levantamento, corta a marcação do Corinthians, tira a volta pela meia direita. Chegou para Burgos, impedido. Tá impedido, Burgos. Oi, Fabiani.
2: O Memphis agora ele puxa o calção por ali na coxa esquerda, tá? Já colocou de volta, mas é o gesto de quem tá sentindo algum incômodo por ali. Mais uma vez, olhar especial para ele. Quem sabe daqui a pouco o Pedro Raul não pinta no Corinthians.
4: Tira logo o Memphis, ô Diniz. A gente aqui do outro lado, estamos no Brasil. Tira logo o Memphis, ô Léo James.
1: Eu sacaria o Memphis. Eu acho que ele já tá desgastado no jogo. Ele não fez uma grande partida, mas a essa altura do jogo, desgastado, a tendência é que ele entregue cada vez menos. Eu colocaria o Guinegão para te dar um pouquinho mais de velocidade. Se o Diniz estiver preocupado com a bola aérea do Estudiantes nos minutos finais, aí ele pode escolher o Pedro Raul.
0: 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A final, torcida corintiana pode acreditar, dá para virar o jogo, mas tem que mudar. Fernando Diniz tem que mudar, não muda, só uma alteração até o momento. Desce o Estudiantes da meia esquerda, cruzamento na segunda trave, Hugo Souza. Essa aí é bonita, legal pro goleiro do Timão, hein, Fabiani?
2: Como ele gostaria, o cruzamento sem encontrar um alvo argentino na grande área. Sai, encaixa, recoloca o Timão no jogo. 1-1, 38, segundo tempo.
4: Vai chegar a 38, relógio da Bandeirantes e nada de mexer o Fernando Diniz. Recomeça pelo campo de defesa, o Corinthians está jogando com ala. Ala pela quarta zaga, como se fosse um zagueiro pela meia direita. Ele lança a frente para Garro. Garro tentou deixar passar para Memphis Depay, não consegue o domínio. Passa da bola, chega pela meia direita para Estudiantes. Mancuso cruza a fronteira, desceu para a equipe do Estudiantes. 1-1, tudo igual. 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Vai Mancuso, linha de fundo, brigou pela bola. Junto com Messa Bidu, vem na cobertura, deixou passar, tiro de meta pro Timão, e só isso, hein, Fabiani?
2: E o Bidu é muito destacado pela capacidade técnica, mas hoje defensivamente é um leão pro Corinthians, impedindo um cruzamento, ganha tiro de meta o Timão, cada segundo é valioso em La Plata.
0: 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Tiro de meta, Hugo Souza para cobrança, quebra para o campo de ataque, quebra mal. Fernando Diniz quer que quebre, mas Hugo Souza erra, põe para fora. 38 jogados deste segundo tempo, lateral para o Estudiantes, bater pela meia direita, cobrança à frente, corta a marcação do Timão, mas volta pela ponta, era para Mancuso, corta, intercepta a marcação do Corinthians, passou da bola, não chegou para ela, chegou na entrada da grande área, dá para bater. Olha o Estudiantes dentro da grande área, bola solta, linha de fundo, meia esquerda, desarmado, Mateuzinho firme por baixo. Mateuzinho se precipita, solta o passe à frente para Memphis, dessa vez acertou. Memphis fez a parede pela ponta direita para Garro, Garro escapou, pediu uma falta, o juiz não deu, segue o lance, bola para a equipe do Estudiantes no campo de defesa. Garro, não sei se também não cansou não, hein? Tá levando a mão pro posterior, a perna direita, o Garro caído no chão, viu, Fabiani?
2: Ele sentiu bastante, tá levantando lentamente por ali, e o Diniz tá louco da vida com ele, quer mais um jogador pra marcar lá atrás, Martelli.
4: É, mas ó, o Diniz, 39, você não mexeu, contra a Chape praticamente foi mal, é verdade, mas jogou mal, e os jogadores estavam em campo, tem que mexer, o Memphis Depay se carrega, ele carrega dois, o Memphis, o Depay, o holandês, o Somerville, ele tá carregando o Gakpo, ele carrega toda a Holanda. Não dá mais pro Memphis Depay, mas quem mexe é o Estudiantes. 18 ou 17?
2: Sai 17, Burgos, vem o 18, que é o C3. Jogador que quase fechou com a equipe do Atlético Paranaense no começo dessa temporada. E vem também, Martelli, o camisa de número 30. Já confirmo para você, a segunda troca, o C3 sai
4: em campo. É o 39, o 39 e o 21 vai embora.
2: 39 é o Elias, na vaga do 21, que é o Piovi.
4: Vai Corinthians pro campo de ataque, caiu César dentro da grande área, desarmado, chega na marcação, o zagueiro está nas mãos do goleiro, mas já estava marcado impedimento. Portanto, Elias com a 39 em campo, Cetré com a 18 em campo, Léo James.
1: O Elias é volante, entrar na vaga do Piovi, que era também volante. Agora, o Cetré é um jogador pro Corinthians ficar de olho, ele é um ponto insinuante, vai para cima, tem um contra um, o Corinthians precisa tomar cuidado com ele. E o Memphis Depay não tem mais condições de ficar em campo, ele tem que sair.
4: O Memphis está parecendo um 10. Lembra dos 10 do Timão, o Douglas? O Douglas agora aposentado, porque ele tá no, não está dando, cara. E assim, é um ótimo jogador, habilidoso, mas não está jogando bem. Ó, o Timão sofreu a falta na meia direita, o Charles caiu, tomou a chegada forte para pintar o cartão ali para o Mancuso, hein? Subiu o cartão, Fabiane?
2: Não consegui confirmar, Martelli. Já ele. Vou atrás dessa informação. Sai o 8, Garro, tá? Vem o 23, que é o Matheus Pereira. Então o Garro sentiu aquele incômodo naquele momento. Vem o 23, Matheus Pereira, mais um volante na equipe do Corinthians. Já confirmo pra você, o amarelo Mancuso.
4: Foi ele. Foi
2: 40.
4: Ele. Mais um amarelo em campo. E o Matheus Pereira vem pro lugar do Garro. Também cansou, viu, Léo James?
1: E aí o Diniz vai fechar um pouco mais o seu meio campo. Vai trabalhar agora com três volantes. O Alan, o Charles e o Matheus Pereira.
4: Agora, é impressionante ele não tirar o Depay. Porque ele tem condição de uma espetada, ô Léo James, com um guinegão da vida.
1: O Memphis está nitidamente desgastado. Ele está só o pó, ô Martelli. E ele não sai. Não sei qual a explicação do Fernando Diniz. Mas eu, se estivesse na posição do treinador do Corinthians, já teria sacado o Memphis.
4: Nossa, olha o Ostoic. Ele deu agora o contragolpe. Ah, mas ele tá dando toque de mão do jogador de Estudiantes. É falta pro Corinthians na meia esquerda. Do 56 do Corinthians é o Guinegão, não é isso?
2: Sim.
4: Então já se bobear ele pinta. Foi toque de mão no lançamento do Bidu. 42 minutos jogados, falta pro Corinthians bater pela meia esquerda. Eu tô falando, dá pra acreditar, fiel torcida corintiana. Acredita que vira o jogo, é falta pro Corinthians, 42. Gustavo Henrique, o gigante da fiel, foi lá pro meio da grande área. Falta pro Corinthians bater na bandeira, de toma distância, Bidu. Bidu e Memphis Depay, jogadores lá pra boca do gol. Corinthians empata em 1-1, é quartas de final, é liberta. Sonha, fiel torcida, quero o segundo gol. Quero o segundo gol, o Timão. Falta pro Corinthians na meia esquerda, já Guinegão em campo, saiu da bola Memphis Depay, toma distância de perna esquerda, autorizado Bidu, jogadores do Estudiantes fechando lá na grande área, uma pressão do Timão querendo o segundo gol, Matheus Bidu autorizado, 1-1, levantou na entrada da grande área para ninguém, tira a marcação do Estudiantes, e agora o contragolpe, foi falta, só parou à frente do jogador do Estudiantes, se tomar cartão tá fora, hein, se tomar cartão tá fora, era o Matheusinho, mas não tomou. Mas
2: Pedro
4: não
2: Raul.
4: Tomou. É ele quem vem?
2: 18. Pedro Raul, centroavante na equipe do Corinthians. Eu dou um alfajor para quem adivinhar quem vai sair.
4: Eu vou deixar o alfajor para você, tá, Léo James?
1: A gente divide, só questão, pode ser? A gente divide, eu te dou metade, cara. Vai sair o Memphis, tem... Acho que aí o Fernando Diniz demorou para tirar o Memphis, inclusive.
4: Placar de 1-1, tá tudo igual a 1 para o Estudiantes, 1 também pro Corinthians, 43,5, já apito final na Bandeirantes. Ricardo Caprotti assume para todos os cantos do Brasil e do mundo, vai mexer o Corinthians, mexe, ele vai embora. E vem o gigante da fiel.
2: Sai Mateuzinho, 2, entra 18, Pedro Raul, não, brincadeira.
4: Nossa,
2: brincadeira.
4: Eu falei, meu Deus.
2: Sai o 10, o Memphis, entra o 18, Pedro Raul. Martelli, vou levar 2 alfajores para não dar briga.
1: Olha, Fabiane, você perdeu a reação de Pedro Martelli. Sabe aquele meme do ratinho? Tchan, tchan. Foi o
4: tipo,
1: foi
4: teste isso, de DNA. É.
1: Ele
4: que
1: olhou.
4: O que aconteceu, cara? Pelo amor de Deus. Ó, falta no Gussouza dentro da grande área. Bola pro Timão, 44. Dito tudo isso, ó, tem gente falando agora com jogador a menos. Mas com todo respeito ao Memphis, o Corinthians estava jogando com jogador a menos. Se o argumento vale, né, pra ele, vale pra outro também.
1: Entendeu? É, porque o Pedro Raul e não o Guinegão. Acho que o Diniz está preocupado nos minutos finais com a bola aérea do Estudiantes. E na bola aérea defensiva, numa bola parada, por exemplo, o Pedro Raul vai para a área do próprio Corinthians para ajudar os zagueiros, os volantes a marcarem. Então, por isso que entra o Pedro Raul e não o Guinegão, que seria um atacante de mais velocidade. Acho que dentro dessa proposta do Corinthians nos minutos finais com a bola, acho que o Guinegão seria até uma opção mais interessante. Mas preocupado com a bola aérea do Estudiantes, o Diniz opta pelo Pedro Raul.
4: 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Na Argentina, vamos até 51, tocou, marcou, 45. 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Corinthians empata em 1-1, dá pra virar. Repito, torcida fiel corintiana, dá pra virar. Corinthians tem mais time semana que vem, quarta-feira. O Corinthians joga em casa buscando avanço pra semifinal da Copa Libertadores. Manuel pro Corinthians bater no campo de ataque pela meia-direita. Mateuzinho toma a distância, arremessa a bola à frente. Pedro Raul dominou. Pedro Raul girou pela meia-direita. Aí o bandeira deu. Toque de mão do Pedro. O jogador de Estudiantes bateu a foto com a bola rolando. E o Ostoite e o bandeira deixaram, mas tá bom. Deixaram seguir. Vai pro campo de ataque. A equipe do Estudiantes lança aberto nas costas da zaga. Por baixo, Matheus Bidu tira. Volta para Charles. Rei Charles. Charles pro campo de ataque. Abre a jogada para meio esquerda para Bidon. Bidon ergueu a cabeça. Devolveu o passe à frente. Na ponta esquerda para Charles. Chega a marcação. Cortou no carrinho. Mesa voltou para Muslera. Muslera quebra de perna direita. Corta a marcação do Estudiantes. Finzinho de jogo. 46. Corinthians ainda tenta virar a briga pela bola. Pela meia esquerda. Matheus Bidu brigou no carrinho. Ganhou pro Timão. Vem por baixo. Gabriel Paulista. Alá, zagueirão, Gabriel Paulista rasga de qualquer jeito, põe pra fora. 46,5. 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Estudiantes tenta descer para o campo de ataque, fimzinho de jogo, já já o apito final no microfone da Bandeirantes. Ricardo Capriotti a subir para todos os cantos do Brasil e do mundo. Recomeça pelo campo de defesa na quarta zaga, Pires. Pires quebra para o campo de ataque nas costas de Matheus Bidu, chega Hugo Souza. Na cobertura, Hugo Souza deixa a bola dentro da grande área, entende o timão. Sem pressa, que é um bom resultado, hein, Leodins? Esse empate para definir aqui na casa do Corinthians, semana que vem.
1: É um bom resultado para o Corinthians, até pelo primeiro tempo pavoroso que o Timão teve hoje, acho que esse é um bom resultado, esse empate. O Corinthians tem totais condições de, como mandante, vencer a partida. Não acho que vai ser um jogo fácil, tá? Estudiantes virar São Paulo na semana que vem para catimbar, para tirar o Corinthians do seu melhor estado, para deixar os jogadores do Corinthians nervosos, para jogar em contra-ataque, em transição, que é uma proposta que o Estudiantes gosta mais do que essa que ele teve hoje, de se instalar no campo do Corinthians.
4: Vai o Estudiantes para o campo de ataque, para cima da marcação, perna esquerda, pode bater o gol, Elias girou pela ponta esquerda, na entrada da grande área, não chuta, não cruza, volta um pouquinho mais atrás para correr, correr pela meia esquerda, abre a jogada para Cetri, Cetri para Elias, Elias lá pela ponta esquerda, olhou para o meio da grande área, cruzou, toque de cabeça no gol, Hugo Souza pro Timão! Defesaça de Hugo Souza no toque de cabeça do Correa pro chão com velocidade na ponta da luva. Hugo, Hugo salva o Timão numa noite de seleção, Fabiani.
2: Alô, Ancelotti, eu estou aqui com a ponta dos dedos, salva Hugo Souza de um gol da virada por parte do Estudiantes. Permanece 1-1 graças ao goleiro 1 alvinegro do Timão, caindo pelo canto esquerdo, impede Carrilho marcar o segundo gol argentino no jogo.
4: 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Que defesa do Hugo Souza, hein, Léo James, no finzinho do jogo.
1: Baita defesa, mostrando porque foi convocado por Carlo Ancelotti para a seleção brasileira, Martim.
4: Lateral para a equipe do Estudiantes, bater pela meia direita, cobrança lá para o meio da grande área, faça a marcação, voltou na entrada da grande área, girou no voleio, tira, rasga a zaga do Corinthians, tenta descer Timão no contragolpe, Pedro Raul, gigante, passadas largas pela esquerda, Muslera fora do gol, trabalha pela quarta zaga, 48, quase 49, só mais dois de bala rolando até 51, promete o juiz, um para o Estudiantes, um para o Corinthians, semana que vem, quarta-feira, parada na arena do Timão, para definir o avanço para a semifinal da Copa Libertadores da América. Estudiantes insiste para esquerda, Elias, Elias um pouco mais atrás, é pro domínio de correr, correr pela meia esquerda pra C3, C3, enxergou Elias, tentou fintar na marcação, balançou desarmado pelo Mateuzinho, quarta zaga, volta pra equipe do Estudiantes, se fecha o Corinthians, 49 jogados, Estudiantes abre a jogada na meia direita, Nunes no campo de ataque, curtindo, mas de bem, abre pela ponta pra Mesa, Mesa domina, solta por dentro, tenta o tapa na devolução, perdeu, vem por baixo, corta a marcação do Corinthians, Bidu. E aí tem uma falta no lance anterior, bola pro Corinthians no campo de defesa, hein, Fabiani?
2: Nenhuma pressa pelos lados do Corinthians, até por isso o Mateuzinho também cai do outro lado, lado oposto, ficou sentindo por ali o camisa 2 do Corinthians, hoje dia especial para ele, convocado pela primeira vez na seleção brasileira, posse de bola Corinthians, campo de defesa, mas vai demorar para bater.
4: 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Vai terminar o jogo, 50 minutos jogados, vamos até 51, falta para o Corinthians bater no campo de defesa. Hugo Souza sem pressa, já vem o apito final na Bandeirantes com Ricardo Caprotti para todos os cantos do Brasil e do mundo. Hugo para quebrar para o campo de ataque, 1-1 vai terminar o jogo. Hugo Souza de perna esquerda quebra lá para o campo de ataque, tenta descer o Corinthians para buscar quem sabe a virada no finzinho do jogo. Tá tudo igual, bom resultado pro Corinthians na Argentina. Lateral pro Corinthians, bater no campo de ataque pela esquerda, Matheus Bidu toma distância para fazer a cobrança de lateral. 50 minutos e 30 segundos, Matheus Bidu toma distância pro lateral. Timão ainda tenta virar o jogo, ele cobra o lateral, Matheus Pereira, próxima bandeira de escanteio pela esquerda, pode cavar um escanteio, tentou fitar a marcação, perdeu, rasga a zaga do Estudiantes, volta na ponta esquerda e o juiz para o jogo. Ele está dando bola para a equipe do Estudiantes, falta no campo de defesa, na meia direita, na falta cometida pelo Matheus Pereira. Falta pro Estudiantes bater, 51, já deu o Stoite, já deu para a fiel torcida. Vai terminar o jogo na Argentina. Esteban Stoite já olha pro relógio, quebra pro campo de ataque o Estudiantes, a entrada da grande área vai chegar para Hugo Souza. Aí é pedir a bola, o Esteban Stoite, deixar parada para a semana que vem. Aponta o centro de campo, árbitro do jogo. O Corinthians traz para São Paulo na próxima semana um empate de 1 para o Estudiantes. 1 também para o Corinthians, nada definido. Vale vaga na semi, tudo para a semana que vem. O apito final é seu, Ricardo Capriotti.
5: É isso aí, Martelli. Corinthians decide em casa na próxima quarta-feira um lugar na semifinal da Libertadores da América. Uma vitória simples e o Timão estará lá. Alô, Luiz Fabiani, comemoram os jogadores do Timão, festeja a torcida corintiana, eu quero te ouvir aí do estádio de La Plata, vamos lá, Fabiani.
2: Respiram aliviados, Capri, os jogadores do Corinthians, porque sabem que desde que marcaram o gol do empate, ficaram mais próximos da derrota do que de uma virada. Corinthians e Estudiantes se reencontram daqui uma semana, no dia 16 de setembro, quarta-feira, em Itaquera, para definir vaga na semifinal da competição. Jogo importante, pois o Corinthians quebra um jejum que já durava 14 anos. Desde Romarinho, em 2012, que o Corinthians não marcava um gol como visitante em Copa Libertadores da América. Portanto, 14 anos depois, o Corinthians reencontra as redes jogando longe de seus domínios, mais uma vez na Argentina. Mas antes do jogo de volta, Flamengo no Maracanã, não tem vida fácil, Alvinegro.
5: É, vida dura. Tem Flamengo domingo pelo Campeonato Brasileiro. Jogo duríssimo, parada duríssima pro time do Corinthians. Atenção, são 11 horas e 27 minutos, 11:27. Antes do apito final de abrirmos aqui o melhor pós-jogo do Rádio Esportivo do Brasil, tô aqui com o Léo James, tô aqui com o Lucas Bueno e todo o nosso time que vai estar a partir de agora no apito final. Vamos escolher o melhor em campo, o craque
2: Capri
5: Bandeirantes. Opa, mas Capri, o Fabiano chamou.
2: Ó, vou falar o seguinte, acabou o jogo aqui, a torcida do Estudiantes está irritada, está fazendo um monte de gesto para a gente, e dessa vez um palhaço fez mais um gesto imitando o macaco em direção à cabine da Bandeirantes, onde estou com a Aline Fanelli, nossa colega da Band News, e o Guilherme Mordente, operador. Para o azar dele, a minha câmera estava ligada, Capri. E esse idiota, podemos dizer assim, irá causar uma punição severa ao time do Estudiantes. Esse vídeo já está sendo encaminhado à equipe de redes sociais da Rádio Bandeirantes, do Grupo Bandeirantes, é claro.
5: Então vamos, venha para a nossa rede social e já esse vídeo estará postado e a gente vai mostrar o rosto desse idiota racista e vamos encaminhar para a Conmebol também, né? Vamos também encaminhar para a Conmebol. Não vai acontecer nada, né? Porque a Conmebol é uma entidade pífia, patética, covarde, que não faz nada, assim como a FIFA, mas nós vamos encaminhar. A gente vai mandar para lá, para ver se a Conmebol se emenda, se mexe, faz qualquer coisa, né? Não essa letargia, essa inércia, esses atos racistas, covardes, canalhas, bandidos dos torcedores de boa parte da América do Sul. Mas vamos ver, a gente vai mandar, vai encaminhar. E daqui a pouquinho a gente vai botar o rosto desse canalha nas redes sociais da Bandeirantes. Já. Bom, vamos lá então. Atenção, Léo Gens. O melhor em campo, o craque Bandeirantes, vem aí.
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5: Quem foi, hein, Léo? O melhor, Capri, em campo, o craque Bandeirantes.
7: Não tem como não ser outro jogador a não ser Caio César, o autor do gol do Corinthians hoje. Participação fundamental. Era dele a missão de partir para cima do Benedetti, o lateral do lado esquerdo. A gente ressaltou isso durante toda a transmissão e o...
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0: Bandeirantes, boa música e informação. Acabamos de ouvir o som de Eric Clapton, Love Comes to Everyone. Vamos para um rápido intervalo comercial e já já retornamos com mais música. Agora, na Bandeirantes, 11h36.
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0: Boa música e informação. E continuamos os clássicos Bandeirantes de hoje, falando agora de The Alan Parsons Project, Days Are Numbers.
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2: Alô, São Paulo. Bom dia, Brasil. A folhinha tá virando na alvorada do inverno. Muito bom dia aí para os nossos amigos, irmãos caminhoneiros que estão pelas rodovias de todo o Brasil, circulando, transportando os produtos que nós precisamos para consumir. É, são batalhadores, gente que acorda cedo, tá no batente. Um salve também pro pessoal da agricultura, da pecuária brasileira, carro-chefe da nossa economia. Vocês que acordam cedo pra ordenha, pras atividades do campo que não param nunca. Lá a escala de trabalho é 7x7 e não tem conversa. Não para nunca, não tem Natal, não tem Ano Novo, não tem nada. E todo mundo é feliz trabalhando, né? Todo mundo tira ali o seu sustento. Então, abração para toda essa nossa audiência, o pessoal da madrugada, os porteiros, grandes ouvintes aqui da Bandeirantes, motoristas de praça, motoristas de táxi, motoristas hoje de aplicativos, entregadores, que 24 horas estão trabalhando aí pelas cidades brasileiras, para fazer com que tudo possa chegar aí à sua casa, né? Então, essas são as principais categorias. Eu esqueci de alguma? Manda mensagem para mim aqui. Qual é a outra categoria que está aí na lida já nessa hora, cedinho, cedinho, cedinho?
0: 11 999-048756.
2: O pessoal da feira, né? Os feirantes que estão aí também já montando as barracas para vender os produtos que foram adquiridos. É, muito fresquinho.

0: fresquinhos, fresquinhos, fresquinhos para a clientela. Hoje é quinta-feira, dia 10 de setembro de 2026. Você está ouvindo o Pulo do Gato pela Bandeirantes, em São Paulo, na nossa frequência 107.3 FM. Para quem está em Brasília, 89.9 FM. Para quem está em Campinas, 85.7 FM. 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Goiânia, Rádio Bandeirantes de Goiânia, 98.7. Pessoal da Band Vale, 102.9. Em Santos, 106.7. E também nas emissoras afiliadas que compõem a maior rede de rádio do Brasil, Bandeirantes, levando o som para os quatro cantos do Brasil. 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E daqui a pouquinho estaremos ao vivo também em youtube.com, Rádio Bandeirantes Oficial. Hoje é aniversário da cidade paulista de Sud Minúcio, perto de Rio Preto. Ailton Dias conhece, ó. Já mandou aqui pra gente a ficha completa. Quer ver? Homenagem a um professor de Piracicaba. A cidade surgiu na fazenda Bacuri, que pertencia a Pereira Barreto. A emancipação aconteceu em 1969 e a intenção era chamá-lo de Pioneiros. Como já existia uma localidade com esse nome, resolveram homenagear o professor Sud Minúcio. 7.355 habitantes, a cidade que está aniversariando hoje no território paulista. Mas também temos outros aniversários pelo Brasil. Alô, pessoal de São José do Ouro, Dois Irmãos, no Rio Grande do Sul, Gauchada em Festa também, Areado, em Nova Resende, em Minas Gerais. Areado fica pertinho, sabe de onde? De Alfenas. Pertinho de Alfenas, é, aqui no sul de Minas. Uma vez eu fui para uma festa lá em Alfenas, fiquei hospedado em Areado, cidade pequenininha, pacata, aquela praça, igrejinha, tudo em volta ali do centrinho, né? Muito aprazível Areado aí, um grande abraço. Cortei o cabelo lá, nem sei se existe ainda, a barbearia do Paulo. Nunca me esqueço lá das histórias que ele me contou. Grande Paulo. Também as cidades do Paraná que estão aniversariando hoje, Mamboré e Santa Mônica, hein? Então, parabéns a todos. Hoje é aniversário de um grande atleta da história do Brasil, Gustavo Kuerten.
1: Brasil, Brasil, Brasil!
0: Tricampeão de Roland Garros. Está completando hoje 50 anos de vida. É, meio século para Gustavo Kuerten, de tantas e tantas conquistas. Uma delas narrada pelo Sérgio Patrick aqui, justamente quando ele ganhou o torneio de Roland Garros, além de outros tantos torneios. Grande nome do tênis brasileiro, tenista Gustavo Kuerten. Parabéns pro Guga, querido, lá da Florianópolis, de todos os brasileiros também. A lua é minguante, muda para nova aos 27 minutos de amanhã. O sol vai nascer às 6 horas e 8 minutos, vai se pôr às 5 horas e 58 minutos. Enquanto eu recebo aqui as primeiras mensagens dos ouvintes, o Ailton Dias vai pro primeiro compromisso comercial. E não é só comercial da Bandeirantes, não, viu? Tem muita propaganda dos políticos, né? Que tomam nosso horário nesse período na mão grande. Vai, Ailton, já já a gente volta.
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0: Muita gente dando o pulo do gato, mandando mensagem pra cá.
11: Bom dia, pulo do gato. Meu nome é Emerson Rodrigues, falando aqui de Jundiaí, direto da portaria Cerâmica Gresca. Um abraço.
0: Abração, obrigado aí pela audiência, hein? Já ligado aqui no pulo do gato para acompanhar as informações da manhã, a Marli Gomes. Ela quer saber o resultado do jogo do Corinthians. Quando foi dormir, estávamos perdendo por 1-0. Diogo Braga.
12: Notícia boa para ela. Bom dia, Pedro. Bom dia, Silvânia. Bom dia, Silvânia. Olha, já tô. É tão costume
0: tá em férias,
12: dar
0: mas,
12: bom dia para ela.
0: Mas ela recebe o seu bom dia.
12: É, então ela de longe recebeu meu bom dia. Bom dia aos ouvintes. E olha, então a notícia boa para nosso ouvinte que o Corinthians conseguiu empatar no comecinho do segundo tempo. O Estudiantes, o jogo foi lá na Argentina, abriu o placar aos 3 minutos do primeiro tempo com Alexis Castro. E o Corinthians conseguiu se ajeitar no meio da partida, voltou para o segundo tempo melhor, e aí o Caio César empatou para o Corinthians também aos 3 minutos mais do segundo tempo. E olha só, Ailton Dias, você é bom de conta?
13: Sou.
12: 2026 menos 2012.
13: É, sei.
12: 14 anos que o Corinthians não fazia um gol fora de casa no mata-mata da Libertadores, desde aquele antológico gol do Romarinho lá na Bomboneira, no primeiro jogo da final da Libertadores de 2012, ano que o Corinthians foi campeão. Então aí o Corinthians conseguiu esse feito nas quartas de final deste ano 2026, agora a volta é na semana que vem aqui em São Paulo, na Arena Corinthians. O Corinthians acho que traz um bom resultado da Argentina, é sempre muito difícil jogar lá, e saiu com um grande empate. Mais cedo, o Palmeiras venceu por 1-0 aqui em São Paulo, na Arena do Palmeiras, a LDU Quito. Gol do Giai aos 25 do primeiro tempo. O Palmeiras também largando na frente aí nesses confrontos, mas semana que vem joga na altitude, joga em Quito, no Equador. Não é fácil jogar, mas o Palmeiras é muito superior ao time da LDU. Falando de Sul-Americana, esses jogos da Libertadores. Agora Sul-Americana, o Santos venceu o Clássico Brasileiro contra o Atlético Mineiro por 2-0, gols de William Arão e Oliva. O Santos, que já anunciou a contratação também do Everton Cebolinha, que estava no Flamengo, mais um reforço dessa janela aí do Santos, e contou com o Rodinei, lateral direito, que estreou ontem com a camisa do Peixão. O Santos venceu na Vila. O Atlético agora tem a chance de reverter esse placar adverso semana que vem em sua casa. Tivemos também alguns jogos de destaque da Champions League, começando pelo Barcelona, que teve 3 gols de brasileiros, 2 do Rafinha e 1 do Gabriel Jesus. Venceu por 5-1 o Feyenoord da Holanda. O Liverpool venceu por 2-1 o Atlético de Madrid, e o Paris Saint-Germain venceu por 6-1 o Slovan Bratislava. E também o Arsenal venceu por 1-0 o Napoli. Esses são alguns dos destaques da Champions League. Hoje tem mais. Hoje tem Libertadores, hoje tem Flamengo, 9:30 da noite, contra o Independente Del Valle, jogo fora de casa. O Flamengo vai até a casa do Del Valle trazer pelo menos um bom resultado, é favorito mesmo jogando fora de casa, e semana que vem a volta das quartas de final da Libertadores no Maracanã. Pela Sul-Americana tem Cienciano e o MVD City Torque fechando os jogos sul-americanos desta semana. Para finalizar, primeira convocação de Carlo Ancelotti depois da Copa do Mundo de 2026, com muitas, muitas novidades. Começando pelos goleiros, Hugo Souza do Corinthians, inclusive o Corinthians é o time que mais tem, já passo todos os nomes, Morisco do Coritiba e Otávio do Cruzeiro. Defensores, Arthur Dias, do Atlético Paranaense, Douglas Santos, esse que estava na Copa do Mundo, Zenit, Gabriel Magalhães, também do Arsenal, Jair, outra novidade, do Nottingham Forest, Marquinhos, PSG, Mateuzinho, do Corinthians, Mauro Júnior, PSV, Vitor Reis, Manchester City e Wesley, da Roma. Meio-campistas, Andrei Santos, do United, Breno Bidon, do Corinthians, Bruno Guimarães, do Arsenal, Danilo Santos, do Botafogo, Douglas Luiz, da Juventus e Gabriel Bontempo, do Santos. Atacantes, esses foram os que menos mudaram. Endrick, do Real Madrid, Estevão, do Chelsea, João Pedro, do Chelsea, Pedro, do Flamengo, Rafinha, do Barcelona, Rayan, do Bournemouth, Samuel Lino, a grande novidade do ataque, do Flamengo, e o Vinícius Júnior, do Real Madrid. Fecha a lista de 26 nomes do Ancelotti para enfrentar a Austrália nessa data FIFA duas vezes e também a Índia, Pedro Campos.
0: Muito bem, esse é o Diogo Braga trazendo as informações do esporte para nós. Esqueci dos padeiros, lixeiros, policiais da madrugada, enfermeiros, médicos que passam a madrugada. Tá me lembrando aqui o Luiz Tavares de Barueri, hein? Pessoal da madrugada que trabalha cedinho. Tem gente que tem ligação com as cidades que está aniversariando hoje.
13: É Edson Martins, hoje limeirense, né, de Limeira, São Paulo, mas de nascimento areadense, sou mineiro de Areado e coincidentemente, quando criança, também morei em Sudimenuce, as duas cidades que estão aniversariando hoje. Parabéns aí, Areado, parabéns Sudimenuce, abraço.
0: Obrigado pela mensagem, Roberto Santos, da cidade de Santos também, manda um miado para nós da Segurança Patrimonial, estamos atentos e ouvindo rádio, é isso aí, tá chovendo lá em Santos, aqui em São Paulo também está chovendo, já falamos mais cedo para quem estava ligadinho aqui na programação, então para quem está saindo de casa em São Paulo, em Santos, atenção que tem chuva.
14: Bom dia a todos aí, o William falando aqui, sou caminhoneiro. Bom dia a todos aí da categoria. E bom dia a todos de todas as profissões aí. Lembrando aí o pessoal aí que cuida de nós aí, do SUS, né? Esse pessoal aí é fera mesmo, os médicos, os técnicos de enfermagem, as enfermeiras, né? Ajudam nós nos momentos mais difíceis assim, de saúde. E tem a eles. Eles batalham mesmo por gostar da profissão mesmo. Tem uns que não é nem por causa do dinheiro mesmo, é para ajudar mesmo a pessoa, ajudar o próximo. Bom dia.
0: Obrigado pela mensagem. O Custódio tá lembrando que não podemos esquecer dos padeiros e confeiteiros. Verdade, um abração aí para a categoria
15: Pedro,
0: também.
15: Bom dia, Pedro, direto da Serra da Canastra, Delfinópolis.
0: Aí tem queijo
15: chovendo por aqui, que beleza. Que benção de Deus, uma chuva nesse momento de seca na Serra da Canastra. Esse ano a serra não vai pegar fogo. Se Deus quiser que essa chuva agora, não tem problema de fogo. Bom dia, Pedro. Bom dia a toda essa equipe aí. Deus no comando sempre.
16: Bom dia, Rádio Bandeirantes. Eu queria mandar um miado pro meu irmão que faz aniversário hoje. Que quem fala é o Eduardo de Cubatão. Completando 47 anos de vida hoje. Tá bom? Vou mandar um miado pra ele. Beijão a todos aí. É o Denis Fernando.
0: Miado para ele. Também um miado para Andressa Silvia Demarque, né? Quem tá mandando miado aqui é o Birajara Fernandes, São Bernardo do Campo. Aniversário dela de 9 aninhos. Parabéns, Andressa, pelo seu aniversário. E o vovô tá feliz da vida. Não tá chovendo, mas ventou muito em Presidente Prudente, informa o nosso ouvinte, amigo Washington Cristiano, hein? Obrigado pela audiência também. Já já tem mais mensagens aqui no Pulo do Gato, 5h15 da manhã.
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1: 5 horas e 19 minutos. Para quem está saindo de casa, a previsão do tempo atualizada no Pulo do Gato. Nós temos 18 graus de temperatura em São Paulo. Como é que vai ficar o tempo hoje, Stephanie Toso?
2: Hoje a presença de diversos sistemas meteorológicos mantém a atmosfera instável e a previsão de chuva forte no estado de São Paulo. A capital paulista, áreas do litoral sul e norte ficam em alerta para o risco de volumes altos. A cidade de São Paulo fica com o tempo bem coberto e pode chover em vários momentos, com risco para temporais. A chuva também vem acompanhada por raios e ventos próximos a 80 km por hora. Tem atenção voltada também para todo o litoral para o risco de deslizamento de terra. E a Defesa Civil mantém o alerta até pelo menos o domingo para volumes que podem ultrapassar os 100 milímetros em grande parte do centro e do leste paulista. Já nos municípios do interior, o sol até aparece agora pela manhã e a condição para chuva aumenta com o passar das horas, com situação de atenção entre os períodos da tarde e da noite. Com excesso de nebulosidade e a presença ainda do ar mais frio, a máxima na cidade não deve passar dos 21 graus.
1: A Enel contesta as conclusões da Justiça sobre resoluções de um apagão de dezembro de 2025. Luana Pereira.
3: A Justiça de São Paulo reconhece falhas da Enel no apagão de dezembro de 2025, que deixou mais de 2 milhões de imóveis sem energia. A decisão aponta problemas na gestão da crise, na mobilização das equipes e na manutenção da rede elétrica. A Justiça também rejeita o argumento de que o ciclone extratropical afastaria a responsabilidade da concessionária. A fiscalização da ANEEL identificou 3.056 ocorrências que levaram mais de 24 horas para serem resolvidas. Em nota, a Enel contesta as conclusões e afirma que a resposta foi compatível com a dimensão do evento climático, marcado por ventos fortes por mais de 2 dias. A empresa diz que restabeleceu o fornecimento para 2 milhões e 500 mil unidades em 9 horas e normalizou o serviço para 80% dos clientes afetados em 24 horas.
1: O governo federal marca o leilão do Aeroporto Internacional de Brasília. Rafael Procópio.
4: Ficou para o dia 17 de dezembro o certame do leilão do Aeroporto Internacional de Brasília e outros 10 aeroportos regionais de menor porte. Essas outras unidades estão espalhadas pelo Centro-Oeste, além de uma na Bahia e outra no Paraná. O governo federal divulgou nesta quarta-feira o edital do leilão e não há possibilidade de divisão entre os terminais. A empresa que ganhar o direito de compra terá que administrar o aeroporto da capital federal e todos os outros regionais previstos. A nova concessão vai durar por 10 anos e vai valer até 2037. Atualmente, a maior parte da concessão está com a empresa Inframérica, com cerca de 51% nas participações. O restante está com a Infraero, empresa pública do governo. Os investimentos previstos para os aeroportos são de aproximadamente R$2 bilhões, sendo cerca de R$1 bilhão e 200 milhões para o aeroporto de Brasília e o restante para os demais.
1: Motorista de aplicativo é sequestrado e agredido durante uma corrida em Realengo, no Rio de Janeiro. Vinícius Calisto.
5: A Polícia Civil tenta localizar os 4 criminosos que sequestraram e torturaram um motorista de aplicativo em Realengo, na zona oeste do Rio. O caso aconteceu no sábado. O motorista Lucas de Araújo, de 32 anos, havia aceitado uma corrida de Marechal Hermes na zona norte com destino a Realengo, no início da madrugada de sábado, quando dois homens entraram no veículo. No destino, um dos suspeitos pediu para que ele compartilhasse a internet do celular para pagamento via Pix e, logo depois, o criminoso ordenou que a vítima mandasse poucos metros até uma esquina, afirmando que ia na casa da mãe pegar o dinheiro e que não estava conseguindo abrir o aplicativo do banco. Ao chegar na esquina indicada pelo bandido, Lucas contou que outros 2 criminosos em uma moto encostaram no carro dele. Ainda segundo os relatos, o garupa desceu apontando a arma e o bandido dentro do carro o enforcou e o puxou para o banco de trás, enquanto o suspeito que estava na moto assumiu a direção do carro.
1: 5 horas, 23 minutos da manhã, hora oficial do Brasil pra você que tá acordando. Bora, gente, tá chovendo, tá frio em boa parte do país, mas precisa trabalhar. Mas hoje já é quinta-feira, hein? A semana foi mais curta por conta do feriado do Dia da Pátria. Estamos ainda na Semana da Pátria, hoje é dia 10 de setembro, 5h24 da manhã.
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9: A empresa Apple, aquela da maçãzinha mordida lá da tecnologia, revelou ontem, no seu evento anual de lançamentos, as novidades tecnológicas para essa temporada. Uma das principais novidades é um telefone dobrável. A empresa também apresentou os novos modelos do iPhone 18 Pro e Pro Max, além dos fones de ouvido AirPods 5 e novas versões dos relógios Apple Watch. O iPhone Duo segue a proposta de outros celulares dobráveis da concorrência. É uma tela de 5,4 polegadas que permite praticamente acessar todos os recursos sem precisar abrir o aparelho. Quando aberto, o aparelho revela uma tela de 7,6 polegadas. Então é um pouquinho menor do que o menor dos iPads, os tablets da Apple. Agora senta aí para você não cair da cadeira, hein? Vamos lá. Preço desse telefone novo dobrável aí da Apple. Aquele que tem a maior capacidade, ou seja, 2 teras de armazenamento, vai custar no Brasil, precinho de lançamento, hein? R$ 30.999. Não, você ouviu direito. Um telefone celular. R$ 30.999, quase R$ 31.000. Gente, para tudo, né? Onde é que foi que nós erramos? O mais baratinho desse novo telefone dobrável aí, dessa nova tecnologia, R$ 21.999. R$ 22. É muito dinheiro, não é para um telefone, você não acha, não? O iPhone Pro 18. Capacidade de armazenamento, 2 tera, R$ 20.999. Gente do céu, um telefone celular para trocar mensagem aí, acessar aplicativo. E o Pro Max, que é o maior, R$ 21.999, esses de capacidade de 2 tera de armazenamento. O mais baratinho deles sai por R$ 11.999, quase R$ 12.000. É muito dinheiro. O bandido te levar na esquina depois é muita grana, né? Não sei o que você pensa sobre isso, mas eu quase caí para trás quando vi essa notícia. 5h29.
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9: Bandeirantes. 5 horas e 33 minutos, conexão com o estúdio da Bandeirantes em Brasília, direto do setor bancário sul, trazendo notícia para todo o Brasil na rede Bandeirantes. O Vitor Gomes conosco nessa manhã. Tudo bem, Vitor? Bom dia.
16: Muito bom dia, Pedro, a você e aos nossos ouvintes. Olha, destacamos que a paralisação de médicos e psicólogos de trânsito já impacta os processos de habilitação que dependem das avaliações de saúde no Distrito Federal. Os psicólogos estão parados desde o fim de agosto e os médicos iniciaram uma greve na última terça-feira. As duas categorias contestam os valores que recebem pelos atendimentos. Uma portaria da Secretaria Nacional de Trânsito estabeleceu em R$ 180,00 o limite para a soma das avaliações médica e psicológica. O Detran afirma que acompanha a discussão, mas ressalta que eventuais mudanças dependem de normas federais. Volto com vocês.
9: Obrigado, Vitor Gomes, pelas suas informações. Aqui no Pulo do Gato, a Polícia Federal faz operação contra esquema de desvio de encomendas nos Correios. Repórter João Boeri.
17: A quadrilha especializada em roubar encomendas postais dos Correios já organizou ao menos 24 ações criminosas investigadas pela Polícia Federal. Nesta quarta-feira, a PF prendeu o principal alvo da Operação Fraus em São Vicente, no litoral de São Paulo. Outras duas pessoas são consideradas foragidas. A operação foi deflagrada há mais de 2 anos, após a prisão de uma mulher que tentava retirar uma encomenda utilizando o documento falso. A PF conseguiu identificar a estrutura criminosa responsável pelo monitoramento das encomendas, confecção de documentos falsos e pela retirada das mercadorias em unidades dos Correios, nos estados do Rio e de São Paulo.
9: Problema no sistema Anchieta Imigrantes. Anchieta está fechada e o ouvinte está avisando aqui sobre o trânsito lento na rodovia dos Imigrantes para a subida, hein? Abraço aí para toda a audiência da Baixada. Quem mandou a mensagem para nós aqui é o nosso ouvinte Fábio da Praia Grande, Diogo Braga.
18: Pedro, segundo a Ecovias, a rodovia Anchieta, entre os quilômetros 56 e 40, sentido subida mesmo, sentido São Paulo, o tráfego está interditado por conta de inversão de mão. O resto, a situação é normal na Anchieta. Aproveitando o espaço rapidinho, tem um incêndio na Vila Mariana, na rua Afonso de Freitas, que resultou em uma vítima no terceiro andar, com um curto-circuito dentro da residência. Três viaturas do Corpo de Bombeiros estão a caminho do local.
9: A Marilu Rezende, grande ouvinte aqui da Bandeirantes, faz uma boa comparação aqui com a história do celular. Ela fala assim, tem coragem dupla quem vai comprar um celular desse aí. Comprar é uma coragem.
18: E usar.
9: E usar é a segunda. Muito boa. Wilson mandou mensagem para cá, vamos ouvir.
19: Bom dia, Pedro Campos. Bom dia, tudo bem? Aqui é o Wilson Rodrigues de Souza, motorista de ônibus do bairro de Galiléia, São Bernardo do Campo. Sou ouvinte da Rádio Bandeirantes há 50 anos. Eu quero que você mande o miado gato para minha nora, Lady Laura. Ela mora no Parque Rio Grande, São Bernardo do Campo. Em Rancho Grande, beleza? A minha rádio é 107.3. Obrigado.
9: É a nossa frequência. Muito obrigado pela mensagem. O Fernando Marinho disse que está feliz com o celular dele, viu? Aliança de aço cirúrgico, que parece ouro, e o relógio digital de R$45 que ele comprou na Shopee. Quero nada com a maçã, escreve ele aqui. Vamos ver o Antônio Carlos Santana.
20: Bom dia, Pedro. Uma ótima quinta-feira para você. Sobre os telefones celulares, se tá esse valor, é porque tem alguém que compra, né? Se ninguém comprasse, queria ver. Mas é um absurdo mesmo. Quase, olha, R$22 mil. E quem, a maioria que compra esses celulares aí, é quem não tem condições de comprar. Vai lá, financia, faz uma dívida danada, só para fazer ostentação. Só para ostentar o telefone. É complicado esse país aqui, ó, Brasil. Depois, olha, não vou falar nada não. Bom dia, Antônio Carlos, eu sou de São Miguel Paulista.
21: Bom dia, meu querido amigo Pedro. Bom dia, Silvânia. Olha aí, Pedro, a cara do amarelinho 72 que acabei de pagar, R$22 mil. Aí você vem com um celular de 33 mil. Ô, louco, meu. Manda aí um miado para todos os fusqueiros do Brasil. Um abraço, São Paulino Renato, o taxista.
22: Tuba, 80 anos, rumo aos 90, que nem a Band. 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Três jogadores do Coringão

0: convocados. Isso não acontecia há 11 anos, mas pagando 5 milhões por mês. E o Mendes Depay, um chute a gol, pelo amor dos meus filhinhos. Vai,
1: Vai,
0: Corinthians!
1: Corinthians! 5h38, são algumas das mensagens que estão chegando para cá. Obrigado pela participação de todos os ouvintes. Só não dá para colocar todo mundo no ar, mas a gente escuta aqui. O Diogo também depura junto conosco todas as mensagens. 5h39.
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1: Mais notícias para quem acorda cedo para ouvir o pulo do gato. Uma criança encontrada nos Estados Unidos pode ser um menino desaparecido desde janeiro no Maranhão. Olha as informações com a Leonice Ascioli.
11: Uma criança encontrada durante uma operação nos Estados Unidos pode ser Alain Michel, de 4 anos, desaparecido desde janeiro na zona rural de Bacabal, no Maranhão. Imagens do menino chegaram à família e a mãe, Clarice Cardoso, afirmou ter identificado características físicas semelhantes às do filho. Nesta quarta-feira, ela fez uma coleta de DNA que será comparada ao material genético da criança encontrada nos Estados Unidos. Ainda não há confirmação oficial de que se trata de Alain. O resultado do exame será decisivo para confirmar ou descartar o parentesco.
1: Criminoso é preso, suspeito de ameaçar a família de uma adolescente e obter imagens íntimas dela na Paraíba. Lucas Batista.
12: A Polícia Civil da Paraíba, com apoio da Polícia Civil de São Paulo, prende um homem investigado por ameaçar a família de uma menina paraibana de 13 anos para obter vídeos íntimos dela. A prisão aconteceu na capital paulista nesta quarta-feira. O suspeito se apresentava como membro de uma facção criminosa ao entrar em contato com a menina. Nessas conversas, ele teria ameaçado matar familiares dela como forma de coagi-la a enviar imagens íntimas. O investigado deverá responder por estupro de vulnerável em relação à adolescente.
1: A Academia Brasileira de Cinema divulga 6 filmes finalistas para representar o Brasil no Oscar de Melhor Filme Internacional em 2027. Matheus Hermógenes.
13: A Academia Brasileira de Cinema...

0: divulga nesta quarta-feira a lista com 6 pré-indicados ao Oscar de Melhor Filme Internacional para 2027. Dos 6 longa-metragens habilitados, apenas um representará o Brasil na briga pela estatueta. O escolhido será conhecido no dia 16 de setembro. Estão no páreo 100 Dias, de Carlos Saldanha, A Fabulosa Máquina do Tempo, de Elisa Capay, A Natureza das Coisas Invisíveis, de Rafaela Camelo, Feito Pipa, de Alain de Berton, e Os Mineiros, Nosso Segredo, de Grace Passot, e Vicentina Pede Desculpas, de Gabriel Martins.
1: Tiago Melo, de Pindamonhangaba, tá indo para Campos do Jordão. Rodovia Floriano Rodrigues Pinheiro, asfalto liso devido à chuva no local. Fica o alerta aí para o motorista. Tem mais ouvintes falando conosco aqui no Pulo do Gato.
2: Bom dia, Rádio Bandeirantes. Nessa quinta-feira friolenta, molhada, né, meu? Transitando aqui pela Via Anchieta, sentido São Paulo. Ricardo Nascimento, do bairro de Sacomã. Meu, o vidro tudo embaçado, não dá pra enxergar nada, cara. Agora, conta celular de 20 mil, 30 mil, deixa pros bobão comprar, ou os endinheirados, né, pra ostentar. Um absurdo, o meu custa 1.600, eu já acho muito. Um abraço.
3: Alô, Pedro Campo, bom dia. Aqui é Juliano, de Tobi. Tudo bom? Uma ótima quinta-feira chuvosa aí pra todos nós, né? Ô, Pedro Campos, eu acho assim, esse celular aí, você tem que comprar ele, não tem aquele seguro celular que as lojas faz? O seguro do celular desse daí é o preço do seguro do automóvel, né? Vai ter que fazer um seguro dele, mas é quase o preço do automóvel. É isso aí. Obrigado e bom dia pra todos nós.
1: Valeu, obrigado pelas mensagens. 5h45 da manhã, faltam 15 minutos para 6 da manhã pela Hora Oficial do Brasil.
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4: Miado especial aí a pedido do nosso ouvinte Eliseu Vandrigue, lá de Londrina. Pra quem? Para os 37 anos de casado com a pessoa mais especial da vida dele, que é Andréa Bellini. Juntos desde 10 de setembro de 1989. Olha que beleza. Parabéns aí pro casal, hein? Felicidades. Hora do INSS, a Priscila Bernardes está com a gente aqui, como toda quinta-feira. Priscila, bom dia para você. Quem pode ser enquadrado na categoria de segurado especial da Previdência Social, Priscila?
5: Bom dia, Pedro. O segurado especial é a pessoa que trabalha em atividade rural, pesca artesanal ou extrativismo vegetal. Entre os trabalhadores que podem se enquadrar nessa categoria estão os pequenos produtores rurais, os pescadores artesanais, os seringueiros e os extrativistas vegetais. No caso dos pescadores, seringueiros e extrativistas, essa atividade deve ser a principal forma de sustento da família. Os povos indígenas também podem ser reconhecidos como segurados especiais. Para isso, devem exercer atividade individualmente ou em regime de economia familiar, que é quando o trabalho dos membros da família é essencial para garantir o próprio sustento. Para ter acesso aos benefícios previdenciários, é fundamental comprovar o exercício da atividade e atender aos requisitos de cada benefício.
4: Ô Priscila, é verdade que a pessoa pode pedir o salário maternidade após...

0: o nascimento do filho?
1: Sim, o salário maternidade pode ser solicitado em até 5 anos após o fato gerador do direito. Isso vale para casos de parto, adoção, guarda judicial para fins de adoção e também para situações previstas em lei de aborto não criminoso. Mas é importante lembrar que o prazo de 5 anos por si só não garante o direito ao benefício. Para receber o salário maternidade, a pessoa precisa ter cumprido os requisitos previdenciários. Um deles é ter de fato se afastado de suas atividades em razão da maternidade, da adoção ou da guarda para fins de adoção. Assim, mesmo quem não fez o pedido logo na época em que teve direito ao benefício, pode verificar se ainda está dentro desse prazo de 5 anos. O pedido do salário maternidade pode ser feito pela internet, pelo site ou aplicativo Meu INSS ou pelo telefone 135. Em caso de dúvida sobre o direito ao benefício ou sobre a documentação necessária, a orientação é acessar o site gov.br/INSS ou ligar para o telefone 135. A central telefônica funciona de segunda a sábado, das 7 da manhã às 10 horas da noite.
0: Para terminar, Priscila.
1: Por último, uma dica para quem está esperando a avaliação social para receber o BPC. Neste final de semana, o INSS realiza um mutirão de avaliações sociais em Santo André, em Ribeirão Preto. Serão antecipadas avaliações de quem deu entrada no benefício de prestação continuada. Para agendar atendimento ou antecipar o atendimento já marcado, é preciso primeiro ligar no telefone 135 ou acessar o site ou aplicativo Meu INSS. Não adianta ir sem agendar primeiro. Os atendimentos vão ser realizados neste sábado e domingo, dias 12 e 13 de setembro, nas agências da Previdência Social dos dois municípios, na Vila Bastos, em Santo André, e na região central, em Ribeirão Preto. Ao agendar pelo telefone 135 ou pelo Meu INSS, é possível conferir o endereço certinho de cada uma delas. É isso, Pedro. Muito obrigada e até a quinta-feira que vem.
0: Até quinta-feira que vem. Obrigado, Priscila Bernardes, da Comunicação Social do INSS, aqui no Pulo do Gato, 5h50, tem mensagem de ouvinte.
2: Bom dia, Rádio Bandeirantes. Alberto Valentim aqui de Cubatão, Baixada Santista. A chuva já está começando por aqui, hein? Ontem foi o dia todo de chuva, trânsito nas rodovias. Espero que hoje não seja assim, né? Mas um bom dia a todos. Deus abençoe nosso dia. Grande abraço.
3: Bom dia, agora Brasil. Pelo tempo, aqui é Marcelinho, aplicativo Jardim Célia. Então, cara.
4: Bom dia, aqui é o Marcelo de Mauá, saindo agora de casa, indo para o Jaguaré. Eu estou em Mauá, rapaz. Vou cortar a cidade. Vamos ver em quanto tempo eu vou fazer essa jornada aí. Boa sorte para nós, né? Quinta-feira molhada e fria. Bom dia a todos.
5: Pedro, Gino Zamper, bom dia, tudo bem? Cara, você viu a bagunça que tá esse negócio de wind banner em São Paulo, de propaganda eleitoral? Na praça aqui de Santos Dumont, tá lotado aqui na Zona Norte. Chegando no aeroporto de Congonhas, também está lotado ali no meio da 23 de maio. Os caras não deviam tirar, guardar, não tem que ficar ninguém tomando conta, nada. Tá louco, viu?
6: Bom dia, Pedro. Bom dia a todos. Roberto Pernal, Santo André. Ô, Pedro, eu paguei R$ 690 no meu aí e fiz em 3 vezes, 690. E ó, um negocinho é bom, hein? Eu gostei, 690, hein? Mas eu não troco pra citar da maçã, hein, não. Um abraço, Pedrão.
0: Falando aí, ouvinte, sobre o preço do celular, para você ligou o rádio, para você que ligou o rádio agora, chega a custar R$ 30.000 um aparelho novo de celular aí que foi lançado, dobrável, da empresa da maçãzinha mordida.
7: Bom dia, Pedro Campos. Aqui é o José Eduardo, de Mirandópolis. Eu vi a notícia sobre o valor do iPhone 18 Pro Max, custando aí R$ 21.000. Você vê, se eu fosse comprar esse aparelho lá nos Estados Unidos, ele custa US$ 1.300, algo em torno de R$ 7.500. Isso lá. Aí você vai ter que internar esse produto para cá, pagar os impostos. É esse absurdo aí de taxação.
0: É uma boa observação também. 5h53.
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7: Faltam 5 minutos para 6 horas da manhã. Réu por feminicídio, Tenente Coronel Geraldo Leite Rosa, da Polícia Militar, reclama da situação da cadeia. Na semana que vem, o policial poderá ser expulso da corporação, está preso pelo crime de matar a companheira, a soldado Gisele. Vocês lembram aquele crime que aconteceu na zona norte de São Paulo, né? Foi na zona norte ou foi no centro? Foi no Brás, né? Foi no Brás, é. Região do Brás. E ele tomou banho depois do crime e chamou um desembargador amigo dele para ir lá na cena do crime. O desembargador foi lá, tem as imagens todas registradas. E a perícia depois falou, peraí, essa versão aí não tá casando não de que ela se matou. Como é que ela se matou e a arma não caiu da mão dela? A arma tava bonitinha lá na mão dela, assim, né? Agora ele tá reclamando da situação da cadeia, mas é cada uma no Brasil, hein? Ô, Rodrigo Hidalgo, olha, tem que preparar o estômago para ouvir uma notícia dessa, viu, Rodrigo?
8: O tenente-coronel Geraldo Leite Rosa Neto diz estar vivendo o que chamou de inversão da hierarquia dentro do presídio especial da PM em São Paulo. Em interrogatório à corregedoria da corporação, o oficial da reserva reclamou da rotina na cadeia e afirmou que precisa se submeter a soldados e cabos.
9: Eu entro na cela, eu peço permissão para o mais antigo da cela, que é um soldado. Eu executo diversas missões aqui dentro, de lavar banheiro, de lavar corredor, de faxinar, de buscar café, de buscar almoço, de buscar janta, de lavar louça. Eu sou um escravo aqui dentro.
8: Réu por feminicídio, o PM é acusado de matar a esposa, a soldado Gisele Alves Santana, de 32 anos, com um tiro na cabeça. O crime aconteceu no apartamento onde o casal morava em São Paulo. Ele, que nega as acusações, chegou a dizer que a mulher tinha cometido suicídio, mas a hipótese foi descartada pela perícia. O advogado da família de Gisele, José Miguel da Silva Júnior, comentou as falas do oficial durante o interrogatório.
10: Ele queria o quê? Ele queria lá um paraíso, uma ilha da fantasia? Já ele, será que ele pensa como é que estão os amigos, os familiares, o pai, a mãe e principalmente a filha da Gisele sem ela?
8: O julgamento do processo administrativo que pode expulsar o tenente-coronel da polícia está marcado para a semana que vem, em São Paulo. Já na Justiça Comum, a audiência na qual ele será interrogado, que foi adiada 3 vezes, agora está marcada para o dia 5 de outubro.
7: 5h58. É demais, né? Ter que aguentar uma dessa ainda. O sujeito tá preso, condenado por um crime grave, vem fazer esse tipo de reclamação. Olha, tanta bofetada que a gente toma na cabeça aí. Crime grave, vem fazer esse tipo de reclamação. Olha, tanta bofetada que a gente toma na cabeça aí. Nessas histórias, isso

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8: Bandeirantes 7h25, vamos a Bandeirantes de Brasília, reportagem atenta a uma operação da Polícia Federal em andamento neste momento, apuração envolvendo o financiamento do filme Dark Horse, que conta a história do ex-presidente Jair Bolsonaro. Tem operação de busca e apreensão, policiais nas ruas neste momento atuando, e a gente já teve a confirmação com a nossa reportagem de Brasília a respeito de 2 dos 20 alvos dessa operação de busca e apreensão. Uma delas é a Karina Gama, produtora, né, responsável pelo filme, e o deputado federal Mário Frias, do PL. A operação, por enquanto, não tem mandados de prisão. A informação que a gente tem é de que nós temos apenas mandados de busca e apreensão neste momento acontecendo no âmbito, né, dessa investigação do financiamento do filme Dark Horse. Daqui a pouquinho a gente conversa mais com a nossa reportagem de Brasília, que vai trazer mais informações a respeito dessa operação da Polícia Federal em andamento neste instante.
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4: Vamos a Brasília, da Bandeirantes Brasília, repórter Felipe Campbell, nos atualizando sobre a crise no STF. Bom dia, Campbell.
5: Muito bom dia. O plenário do Supremo vai decidir na terça-feira que vem se autoriza a abertura de uma investigação contra o ministro Alexandre de Moraes. A data da sessão foi marcada pelo presidente da corte, ministro Edson Fachin, e os ministros agora vão analisar o relatório da Polícia Federal, que traz 52 mensagens do dono do Banco Master, Daniel Vorcaro, a Moraes. O presidente do STF ainda retirou de Alexandre de Moraes o inquérito das fake news. O inquérito, apelidado de Inquérito do Fim do Mundo, foi aberto em 2019 pelo então presidente do Supremo, Dias Toffoli. No mesmo ano, Moraes determinou a retirada de uma matéria da revista Cruzoé, que citava uma relação entre Toffoli e o empreiteiro Marcelo Odebrecht, decisão cometida como censura e revogada. Mais recentemente, dentro do mesmo inquérito, Moraes autorizou busca e apreensão contra a fonte de um jornalista no Maranhão que apontou o uso de carros oficiais do Estado por Flávio Dino. A quebra do sigilo da fonte também foi criticada por entidades como violação de um direito constitucional. Com a decisão de Fachin, as investigações ainda em andamento passam para a presidência da corte. Já as ações penais, já instauradas, continuam sob a tutela de Moraes. Além disso, Fachin anulou as decisões de André Mendonça e Flávio Dino sobre a cúpula da Polícia Federal. Mendonça havia determinado o afastamento de Andrei Rodrigues e Leandro Almada da chefia da Polícia Federal, mas Dino suspendeu a decisão do colega. No parecer de ontem, Edson Fachin disse ser grave que ministros desafiem decisões entre si e classificou o episódio como inconciliável conflito de posições. Fachin ainda deve marcar nos próximos dias para analisar as acusações contra André Mendonça, alvo da reação de Alexandre de Moraes. Segundo a apuração do repórter aqui da Band de Brasília, Pedro Teixeira, a decisão sobre a data ficou para depois do dia 21, quando expira o prazo para as manifestações do caso. Volto com vocês.
4: Obrigada, Campbell, pelas informações. 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
3: Bom dia, você acompanha agora as principais notícias desta quinta-feira no Jornal Primeira Hora, edição Brasília. Já já tem mais informações sobre a operação da Polícia Federal, que fala sobre o filme Dark Horse, né? Investiga, né? A operação que foi deflagrada agora pouco, né? Ou seja, pela Polícia Federal, ela investiga um suposto desvio de emendas parlamentares para o filme Dark Horse. A produtora Karina Gama e o deputado Mário Frias, do PL, são os alvos da ação que cumpre 49 mandados de busca e apreensão em São Paulo, Rio de Janeiro, Ceará e aqui no Distrito Federal. O filme Dark Horse ainda não foi lançado, e ele conta a história do ex-presidente Jair Bolsonaro. Daqui a pouquinho, mais informações dentro da nossa programação aqui da Bandeirantes. Vamos aos destaques do dia. O Governo federal reduz impostos sobre combustíveis e anuncia subsídio para o diesel. Medidas reduzem tributos sobre gasolina e zeram impostos do etanol, enquanto nova subvenção para o diesel pode chegar a R$1 por litro.
7: Secretaria de Governo assume organização do Centro Administrativo do DF. Segov passa a cuidar da logística e da ocupação dos 16 prédios do complexo em Taguatinga, enquanto a Secretaria de Obras vai ficar responsável por reformas e reparos.
3: Câmara Legislativa aprova 10 milhões para publicidade do Detran DF. Crédito suplementar será financiado com recursos de multas de trânsito e foi aprovado por 12 votos a 7 na Câmara Legislativa.
7: Médicos de trânsito paralisam exames para carteira de habilitação no DF. Profissionais reivindicam um aumento no valor repassado por atendimento, enquanto psicólogos credenciados ao Detran também mantêm paralisação.
3: E no esporte, o Flamengo vai ao Equador para o primeiro jogo das quartas de final da Libertadores da América e enfrenta o Independiente del Valle. A bola vai rolar no estádio Banco Guayaquil nesta quinta-feira, hoje é quinta, viu? Quinta-feira a partir das 9h30 da noite. O clube de Quito busca defender um retrospecto positivo em casa, onde nunca perdeu para o time carioca.
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7: Vamos à previsão desta quinta-feira. Ainda existe chance de chuva aqui na capital. Previsão do IMET é de céu com muitas nuvens e chance de chuva isolada, principalmente no período da tarde e da noite. No momento, céu com poucas nuvens aqui na região central de Brasília. Temperatura máxima pode chegar aos 30 graus e temperatura mínima fica na casa dos 21. No momento, os termômetros marcam 22 graus.

0: Um homem de 43 anos foi preso em flagrante nesta quarta-feira após furtar um ônibus e dirigir de forma perigosa por vias do Distrito Federal. Segundo o homem, ele havia sido agredido na noite anterior e estava internado em um hospital. Depois de receber alta, ainda com as roupas hospitalares, afirmou que tentou conseguir ajuda para chegar à casa do filho.
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2: Tem ocorrência na EPTG, que está complicando a vida do motorista. Acidente aconteceu ali próximo à chegada ao Guará. Trânsito fica bastante impactado para quem está na EPVP e vai acessar a EPTG pelo viaduto Israel Pinheiro. Trânsito lento também em toda a altura de Águas Claras, até próximo da saída do túnel Rei Pelé. Quem está na Elmo Cerejo também encontra trecho de lentidão desde o acesso de Samambaia a Elmo Cerejo, até a entrada do túnel também, trânsito bastante lento, teve uma ocorrência ali próximo à entrada que está dificultando para o motorista.

0: 7h35, a gente volta com a programação do Primeira Hora Nacional, já já com os destaques do Brasil e do mundo.
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2: A Renata Flores está conosco mais uma vez, não é da sua conta, a nossa parceria com o Banco PicPay. 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
3: 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Lembra que eu comentei também sobre uma ferramenta do PicPay que libera anúncios push no aplicativo de clientes PicPay ali, próximos da sua região? 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O É da Sua Conta fica por aqui. Amanhã eu volto com mais dicas.
2: Obrigado, Renata. Amanhã tem mais. 7h37.
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5: A Petrobras vai elevar a partir de hoje o preço da gasolina vendida às distribuidoras em 63 centavos por litro, chegando a um total de R$ 3,24.
4: O reajuste é formado por um aumento de 19 centavos e pelo fim de um desconto de 43, que vinha sendo aplicado desde maio.
5: Porém, a elevação será compensada por uma redução de também 63 centavos por litro nos tributos federais sobre o combustível.
4: A medida anunciada pelo governo tem o objetivo de evitar que o preço da gasolina aumente nas bombas e postos de combustíveis.
5: O governo federal também zerou a cobrança de PIS/COFINS sobre o etanol, com redução de 19 centavos por litro.
4: Ontem, o barril de petróleo do tipo Brent superou os 100 dólares, o que aumenta a pressão sobre os preços dos combustíveis em todo o mundo.
5: Uma redução também foi anunciada no diesel.
4: Ela será de R$ 1 por litro, que se soma ao desconto já em vigor, de R$ 1,12.
5: No total, a subvenção vai ser de R$ 2,12 por litro.
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5: Hora Oficial do Brasil, 7h45.
4: O ministro do Supremo, Alexandre de Moraes, deve fazer um pronunciamento ainda na manhã desta quinta-feira, às 11 da manhã, no plenário da primeira turma. Informação que foi confirmada pela Bandeirantes de Brasília. Será a primeira vez que o ministro falará publicamente desde o início da crise no Supremo Tribunal Federal, envolvendo mensagens que foram divulgadas, trocadas, né, entre Moraes e o dono do Banco Master, Daniel Alvorcaro.
5: Bandeirantes 7h46, voltamos a Bandeirantes Brasília. Felipe Campbell.
8: Olá, a Polícia Federal determinou a intimação do atual presidente do Banco Central, Gabriel Galípolo, e do ex-presidente da instituição, Roberto Campos Neto. Os dois deverão depor na condição de testemunhas, tendo o compromisso legal de dizer a verdade. As oitivas ocorrem no âmbito da Operação Compliance Zero, que investiga irregularidades e interferências na fiscalização do Banco Master. Também deverão depor o dono do BTG Pactual, André Esteves, e o diretor de fiscalização do Banco Central, Ailton de Aquino Santos. A apuração da Polícia Federal busca esclarecer a relação entre o banqueiro Daniel Vorcaro, ex-controlador do Master, e dois servidores do Banco Central, Paulo Sérgio Neves de Souza, ex-chefe adjunto do Departamento de Supervisão Bancária, e Beline Santana, ex-chefe do mesmo departamento. Os dois funcionários foram afastados de suas funções por decisão do ministro André Mendonça, do Supremo Tribunal Federal, e eles são suspeitos de receber vantagens indevidas em trocas de orientações estratégicas, revisão de documentos e vazamento de informações sigilosas da autarquia para beneficiar o Banco Master. A decisão da Polícia Federal de ouvir Galípolo e os demais nomes ocorreu após citações de Paulo Sérgio em depoimento aos investigadores. Volto com vocês.
5: Obrigado, Campeão. 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
19: Alô, amigas e amigos do Esporte Motor. O ex-chefão da Fórmula 1, Bernie Eccleston, foi detido no aeroporto de Cascais, em Portugal, por porte ilegal de arma de fogo. Eccleston, de 95 anos de idade, levava uma espingarda dentro do avião. A detenção ocorreu por falta de documentação necessária. Eccleston alegou que a arma seria usada numa competição de tiro ao prato em Portugal. A situação só foi resolvida depois de horas de conversa com a polícia. Mas ainda assim, ele só conseguiu ser liberado depois de pagar fiança.
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5: Bandeirante 751, Pedro Cohen, bom dia.
21: Oi, Nelson, bom dia a você, Ana Paula, todo mundo que nos acompanha aqui na Bandeirantes, no Primeira Hora. Bons resultados para os brasileiros nos jogos de ontem. O Palmeiras venceu, o Santos também ganhou pela Copa Sul-Americana e o Corinthians ficou no empate, mas empatou fora de casa, na Argentina, contra uma equipe do Estudiantes, que em toda a história da Libertadores só perdeu 11 vezes como mandante. Então, dá para dizer sim que foi um bom resultado do Corinthians. Para eu não ficar aqui me alongando, deixa eu colocar na roda da conversa, quem estava ontem lá em La Plata e acompanhou de perto esse empate do Corinthians com o Estudiantes, do Estudiantes com o Corinthians pelo placar de 1-1. Deixa eu colocar o Fabiani aqui e dar bom dia para ele explicar direitinho o que aconteceu ontem na Argentina. Bom dia, Fabiani.
0: Olá, bom dia aos amigos que acompanham a Bandeirantes na manhã desta quinta-feira. Resultado muito celebrado por parte do Corinthians, o empate em 1-1, que possibilita o Alvinegro definir em casa, sem conceder qualquer tipo de vantagem ao Estudiantes. Jogo que começa, inclusive, com um grande susto para o torcedor Alvinegro, que veio em peso à La Plata. Aos 3 minutos de jogo, a equipe mandante abriu o placar e parecia que poderia ainda ampliá-lo na primeira etapa. Logo depois do intervalo, a conversa do Diniz parece ter funcionado. Em belo passe de Rodrigo Garro, Caio César deu números iguais ao jogo. O foco do Alvinegro agora fica no Flamengo, adversário pelo Campeonato Brasileiro neste domingo às 5h30, sob a possibilidade do Timão eliminar uma série de 4 derrotas consecutivas na competição continental. E só no dia 16, a definição de quem será o semifinalista da Copa Libertadores da América entre Corinthians e Estudiantes.
21: Boa, valeu, Fabiani. O Fabiani falou do Corinthians e Flamengo, Flamengo e Corinthians que tem no fim de semana. O Flamengo entra em campo hoje, às 9h30 da noite. Esse jogo tem transmissão da Bandeirantes. Às 9h30, abrimos às 9h. Rogério Assis comanda a nossa transmissão. Rubro Negro enfrenta a equipe do Independiente Del Valle. Jogo muito difícil na altitude do Equador. Del Valle é conhecido como matador de gigantes na competição. Inclusive, já venceu uma Recopa Sul-Americana em cima deste mesmo Flamengo. Além de já ter vencido final de Sul-Americana em cima do São Paulo, já ter eliminado outros grandes do futebol brasileiro ao longo de toda a sua história na Libertadores, né? Então, jogo dificílimo para o Flamengo, mas se é difícil para o Flamengo, é claro que é difícil também para quem enfrenta o Flamengo. Então, promessa de jogaço hoje no Equador a partir das 9h30 da noite. Eu citei aqui, mas só para não deixar passar, jogo do Palmeiras. Abel Ferreira falou ontem na entrevista coletiva que gostou da atuação da equipe diante da LDU. Vitória por 1-0 ontem. Entende que o time poderia ter feito mais gols, mas gostou da forma que os seus atletas se portaram dentro do gramado. E o Santos, que venceu a equipe do Atlético Mineiro pelo placar de 2-0, leva uma grande vantagem para a semana que vem, partida de volta em Belo Horizonte, pessoal.
5: Obrigado, Coen. 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
9: 7, Aline Araújo, bom dia.
10: Muito bom dia, Ana. Bom dia a todos que nos acompanham. Vamos ter bastante chuva prevista para hoje em São Paulo. Já começamos essa madrugada com chuva chegando e ela não dá trégua o dia inteiro. Inclusive, ela ganha intensidade durante o período da noite, acompanhada de raios e trovoadas. Vamos ter temperatura máxima prevista hoje de apenas 23 graus. As temperaturas não se elevam muito. Para amanhã, essa condição piora um pouco. Além de chuva volumosa, também teremos alerta para temporais. Isso segue por todo o estado, principalmente na região do litoral, onde podemos ter volumes um pouco mais elevados e chuva pontualmente mais forte. Essa chuva pontualmente mais forte também pode vir acompanhada de rajadas de vento que podem chegar a 100, até 100 km por hora na região ali do litoral, mas essa rajada de vento pontualmente mais forte, ela vem no horário das chuvas. E atenção, a partir de hoje até amanhã, temos um pequeno risco para ocorrência de tornados, principalmente no estado do Paraná, no extremo sul do Mato Grosso do Sul e também na divisa do Paraná com o estado de São Paulo, ali próximo do Vale do Ribeira e também no sul do estado. Então, bastante atenção, os ventos se intensificam principalmente amanhã, com a formação de um ciclone extratropical no oceano próximo do sul do país.
9: Então é isso, região entre Mato Grosso, São Paulo e Paraná em atenção por causa do volume de chuvas e ventania. Temos que ficar de olho nisso. Só para a gente encerrar bem rapidinho, Aline, horário para essa ventania. A gente tem alguma previsão?
10: Ela se intensifica no horário que a chuva também se intensifica. Então, entre o fim da tarde e o início da noite, a gente já pode ficar um pouco mais em alerta para volumes mais intensos, chuva vindo com raios e também esses
9: Tá.
10: ventos se intensificando.
9: Tá bom.
10: Ventos mais fortes para amanhã, principalmente.
9: Obrigada, Aline. Bom trabalho.
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9: Apresentação Nelson
11: E
9: Gomes.
11: Ana Paula Rodrigues.
9: Diretor

0: quente na política do nosso país. Hoje é dia 10 de setembro de 2026 e daqui a pouquinho, às 11 da manhã, o ministro Alexandre de Moraes vai falar. Vai falar no Supremo Tribunal Federal e aí a gente vai entender qual é a visão dele a respeito de toda essa confusão que começou lá atrás, quando houve a divulgação das conversas dele com Daniel Vorcaro. Mais atrás ainda, na verdade, né? Quando o escritório de advocacia da mulher do ministro firmou um contrato milionário com o Banco Master. Dia 15, semana que vem, terça-feira, pode ser o dia D dessa história. É o plenário do Supremo Tribunal Federal que vai dizer o seguinte: Alexandre de Moraes será ou não investigado pelas ligações dele com Daniel Vorcaro. Isso se outra coisa não vier hoje dessa manifestação do ministro Alexandre de Moraes, que vai falar pela primeira vez e, claro, que você vai acompanhar conosco aqui o que ele vai dizer. Bem, ontem uma decisão muito importante tomada pelo ministro Luiz Edson Fachin, presidente do Supremo Tribunal Federal, que estava extremamente pressionado, precisava fazer alguma coisa. A coisa estava saindo de controle. Cada ministro tomando uma decisão, cada ministro sendo um ministro único, uma balbúrdia no Supremo Tribunal Federal, e ele achou pelo menos uma maneira de baixar um pouquinho a temperatura. Não é o fim da crise, não é a solução do problema, nada disso. Ele passou para frente e vai deixar para o plenário a decisão final, como deve ser. Bem, o que diz o ministro Luiz Edson Fachin? Ele, em primeiro lugar, tirou Alexandre de Moraes daquele inquérito das fake news. Aquele que vai completar quase 8 anos. O super inquérito, o inquérito do fim do mundo, que deu a Alexandre de Moraes contornos da figura mais importante do país. Também o que fez Luiz Edson Fachin. Marcou para terça-feira que vem, dia 15 de setembro, a decisão, a votação no plenário a respeito do que vai acontecer com Alexandre de Moraes. Na prática, os ministros do Supremo vão responder sim ou não para a possibilidade de que um dos seus pares seja investigado. O cientista político Fernando Schiller, colunista aqui do Jornal Gente, fala a respeito dessa decisão do ministro Luiz Edson Fachin.
1: Uma decisão corajosa, uma decisão talvez um pouco tardia, mas bom, um direito da sociedade, que seja uma sessão pública, acompanhada pela sociedade, onde fatos, argumentos venham à tona, e especialmente a sociedade saiba a posição de cada ministro.
0: Bem, lembrando um pouco aqui da história do inquérito das fake news. Ele tramita há mais de 7 anos, foi aberto lá em 2019, de uma forma, digamos, pouco usual. Ela existe a previsão legal, mas ninguém usa. Ele foi aberto de ofício pelo ministro Dias Toffoli, que entregou a relatoria a quem? A ele, Alexandre de Moraes. O objetivo desse inquérito das fake news era investigar suposta disseminação de notícias falsas pelo governo do então presidente Jair Bolsonaro. Assim começou, mas foi crescendo, ampliando o seu poder e, de repente, tudo cabia dentro do inquérito das fake news. Passados 7 anos, nós vimos pessoas sendo presas, reportagens sendo tiradas do ar, contas e muitas sendo excluídas das redes sociais, censura prévia sendo cometida no nosso país, tudo com base nesse inquérito das fake news. Aliás, só um parênteses, nessa decisão, o ministro Luiz Edson Fachin também anulou todas as decisões de Alexandre de Moraes e André Mendonça sobre o afasta, não afasta, fica, não fica, do diretor da Polícia Federal. Foi uma forma que ele achou de baixar um pouco a temperatura também. Bem, sobre o inquérito das fake news, 2 procuradores-gerais da República já pediram o seu encerramento, sem sucesso. Ministro Luiz Edson Fachin já se manifestou publicamente que, na visão dele, é a hora de encerrar o inquérito e, a partir de agora, ele passa a ser o responsável pela condução desse inquérito no Supremo Tribunal Federal. Espera-se, por declarações anteriores que ele já deu, que esse inquérito, a partir de agora, seja encerrado. 8 anos com um inquérito aberto

0: com o escopo absolutamente amplo e dependendo ali dos humores do seu relator, o ministro Alexandre de Moraes, que, aliás, usou esse inquérito, inclusive, para tentar enquadrar o seu par, o ministro André Mendonça. Vamos ver qual vai ser a posição de Luiz Edson Fachin agora sobre o inquérito das fake news e, principalmente, a posição do plenário do Supremo Tribunal Federal na terça-feira que vem, quando a situação de Alexandre de Moraes será analisada por seus pares. Há uma maioria ali, digamos, entre aspas, mas nem tanto aspas, governista no Supremo? Sim, sem dúvida. Mas os ministros também serão julgados pela opinião pública a respeito da posição que terão nesse julgamento. E é por isso que ele é tão relevante, assim como é relevante demais o que dirá hoje o ministro Alexandre de Moraes, daqui a pouquinho, às 11 da manhã. Será que ele vai se defender e dizer que está tudo certo? Será que ele vai sair acusando? Será que ele vai pedir afastamento? São muitas as possibilidades em aberto. Nesse momento, a gente vai saber com certeza às 11 da manhã. Quem indicou Alexandre de Moraes para o Supremo, lembrando um pouquinho aqui, mexendo com a sua memória, foi Michel Temer, presidente da República, que tinha como Alexandre de Moraes como seu ministro da Justiça. Gostou do trabalho dele no Ministério da Justiça, abriu uma vaga no Supremo, Temer indicou Xandão para o Supremo Tribunal Federal. O ex-presidente Michel Temer falou sobre isso ontem nas redes sociais.
1: Eu não trato aqui de questões ou disputas individuais. Pessoas tomam suas decisões e, no tempo certo, terão a oportunidade de apresentar suas manifestações. O que me move não é a defesa de indivíduos, mas a defesa irrestrita da integridade das instituições, no particular, do Supremo Tribunal Federal. É fundamental que esses episódios sejam superados com diálogo e respeito, para que possamos transmitir ao povo brasileiro a segurança de que o Estado democrático de direito está integralmente preservado. Que as responsabilidades sejam apuradas, claro, mas que o nosso norte seja sempre a harmonia, a paz e a defesa da nossa Constituição.
0: A análise agora de Cláudio Humberto, direto de Brasília, sobre o cenário que muda a cada minuto. Muito bom dia, Cláudio. Seja bem-vindo aqui ao Jornal Gente.
2: Olá, Thaís Freitas. Muito bom dia. Muito bom dia a todos. Olha, ontem aqui foi um dia muito especial. Muitas decisões, né? E essa crise no STF escalando a cada momento. Quando se esperava que já não haveria mais novidade numa quinta-feira particularmente movimentada, aí saiu essa decisão do ministro Edson Fachin, excluindo o ministro Alexandre de Moraes da relatoria do inquérito das fake news. Antes disso, o próprio Fachin havia tomado uma decisão que acabou favorecendo os interesses do governo, do Palácio do Planalto e do ministro Flávio Dino, que havia reconduzido os diretores da Polícia Federal aos cargos, que era exatamente essa a intenção do governo, né? Era criar uma confusão, criar um impasse, uma decisão de Dino contrária a tentando anular a decisão do colega André Mendonça, cria-se o impasse e com isso o caso seria transferido para o plenário do Supremo Tribunal Federal. Era tudo que o governo queria, porque na segunda turma onde ele estava, a decisão já estava tomada, já havia uma maioria formada para manter o afastamento do diretor-geral e do diretor de inteligência da Polícia Federal. Com a confusão toda de ontem, o governo celebrou, né? Porque, afinal de contas, o caso sai da segunda turma, onde eles já estavam derrotados, e vai para o plenário do Supremo, onde há uma maioria lulista. A bancada governista no Supremo, digamos assim, é majoritária e, portanto, há uma forte possibilidade de impor derrota ao ministro André Mendonça, retirando, portanto, a vitória dele, anulando a vitória dele no plenário da segunda turma. O fato é que, com isso, o ministro Edson Fachin também confirmou a recondução aos cargos dos diretores afastados, também como o governo queria, e o ministro Flávio Dino também. Portanto, assim, o dia parecia ter terminado com uma com um placar muito favorável aos interesses do Palácio do Planalto, mas aí veio a decisão retirando Alexandre de Moraes da relatoria desse inquérito das fake news, né? E o ministro Edson Fachin não apenas administrou ali uma crise interna, né? Ele tirou das mãos de Moraes o controle de um processo, como a Thaís explicou, aberto em 2019, minha gente, sem sorteio e conduzido com mão de ferro, sob acusações frequentes de falta de transparência, de abuso de poder, de ampliação de objeto, de uso seletivo do poder cautelar, enfim, as acusações são muitas. O inquérito nasceu para apurar, como a Thaís explicou, supostos ataques ao Supremo Tribunal Federal. Mas, na verdade, o que inspirou o inquérito foi a história da censura imposta pelo Supremo para choque da nação, num país onde a liberdade de imprensa está assegurada na Constituição, o caso da censura do Supremo a uma reportagem de uma revista que identificava o ministro Dias Toffoli, que era presidente do Supremo, como o personagem, o amigo do amigo do meu pai, constante ali da famosa lista da Odebrecht, né? E aí, com essa censura, logo na sequência, começou-se a construir esse discurso de que haveriam ataques sistemáticos ao Supremo, etc. Então, essa lorota que foi usada para justificar a criação do inquérito das fake news, né? Bom, com isso, o ministro Alexandre Moraes virou um super xerife, super poderes, né? Que a rigor não tinha. A própria condução do inquérito não dava esse poder, mas ele o exerceu porque não havia contestações também, né? Ele tomou decisões sigilosas, bloqueou perfis na internet, restringiu conteúdos, né? Jornalistas tiveram que deixar o país, estão exilados. Enfim, foi uma atuação ali que de fato gerou muitas críticas, né? Inclusive dos advogados, que não tinham acesso aos autos, né? Contrariando também um dos princípios basilares de um país que vive sob democracia, é o amplo, garantir o amplo direito de defesa, né? Bom, o fato é que o Supremo sempre justificou essas violações de direitos denunciadas pelas oposições, né, e também pelas vítimas como necessárias para o combate à desinformação, à defesa da democracia, aquele papo todo. Bom, o ministro Fachin ontem puxou de volta para a presidência as investigações preliminares ainda abertas e sinalizou o que vai acabar com o inquérito das fake news, né? Quase 8 anos depois, o Supremo Tribunal Federal finalmente reconhece, tardiamente, como disse o Chile agora há pouco, a necessidade de delimitação institucional desse inquérito para muita gente abusivo. As decisões também... Essa decisão também tira de Alexandre de Moraes uma arma que ele sempre usou, como nesses dias, né, tentando usar o inquérito das fake news contra quem não gosta, que é o ministro André Mendonça. Bom, o fato é que tudo isso muda, altera completamente o clima aqui em Brasília, inclusive com relação à sessão de terça-feira da semana que vem, que vai decidir se o Supremo autoriza ou não a abertura de processo de investigação contra o ministro Alexandre de Moraes, com base, sobretudo, naquele inquérito, naquele relatório de 218 páginas da Polícia Federal, documentando a relação, para muitos, promíscua entre o ministro e um investigado, o ex-banqueiro Daniel Vorcaro, né? Mas costuma-se dizer, né, os defensores reais da democracia costumam dizer que censura quem teme, quem tem medo ou que tem medo do que há a ser divulgado e também tenta esconder coisas que são negativas, né? É bom lembrar que tanto o criador do inquérito das fake news quanto a criatura, que é o ministro Alexandre de Moraes, ambos, Dias Toffoli e Alexandre de Moraes, são exatamente os ministros enrolados nesse escândalo envolvendo Daniel Vorcaro e tantos milhões e milhões e milhões que a gente tem visto aí no curso das investigações. Voltamos a São Paulo.
3: E aí, Sônia Blota, como é que está a repercussão internacional desses acontecimentos? Bom dia, Sônia. Pedro Campos, bom dia para você, Thaís, Cláudio, para toda a nossa audiência. Olha só, gente, a crise do Supremo Tribunal Federal tem sido acompanhada pela mídia internacional, também com perplexidade, e não poderia deixar de ser. O Brasil é considerado uma importante democracia e está entre as maiores economias do mundo. O jornal francês Le Monde classifica o que chamou de Master Affair como uma crise político-financeira que atingiu a imagem da Suprema Corte Brasileira. A agência britânica Reuters destaca uma crise sem precedentes no STF, com ministros tomando decisões conflitantes entre si. E lembra também que o escândalo chegou à cúpula da Polícia Federal. Já a americana Associated Press relata que Fachin teve que suspender decisões de Mendonça e Dino para tentar impedir que a crise causasse ainda mais danos institucionais. A agência fala em uma significativa turbulência interna e destaca que o conflito passou a produzir decisões judiciais contraditórias, uma situação que alimenta a insegurança jurídica no país. Infelizmente, já faz tempo que o Supremo Tribunal Federal do Brasil está sob os holofotes dos observadores internacionais. E não apenas em relação ao caso Master, mas também por questionamentos sobre a politização da corte brasileira. No ano passado, o governo Trump aplicou sanções da lei Magnitsky ao ministro Alexandre de Moraes, acusando-o de prisões arbitrárias, restrições à liberdade de expressão e medidas contra críticos. As sanções foram posteriormente revertidas. Muitos podem dizer que se tratou de uma interferência por razões ideológicas, mas o fato é que os questionamentos não vieram somente dos Estados Unidos. Na Espanha, governada pelos socialistas, a justiça recusou em 2025 a extradição do jornalista Oswaldo Eustáquio, acusado por Alexandre de Moraes de conspiração contra o Estado Democrático de Direito, corrupção de menores e incitação a outros crimes. A justiça espanhola não entrou no mérito das acusações, nem avaliou se o jornalista era culpado ou inocente, mas apontou a existência de conexão e motivação política do pedido de extradição e considerou que havia risco de que ele não tivesse um julgamento imparcial no Brasil. Esse ano, a Corte de Cassação italiana negou a autorização para a extradição da ex-deputada Carla Zambelli, no caso da invasão hacker ao CNJ. Ela foi condenada a 10 anos de prisão no Brasil. A justiça italiana levantou o questionamento sobre a imparcialidade do julgamento no Brasil e sobre o duplo papel do ministro Alexandre de Moraes como juiz e na condução de atos processuais e investigativos. Bom, gostem ou não desses personagens envolvidos, que são de fato figuras para lá de controversas, tribunais estrangeiros, apesar de não terem entrado no mérito dos possíveis crimes cometidos, têm apontado problemas na condução desses processos. A percepção de corrupção e de politização do Supremo só cresce, e a segurança jurídica de um país é uma das bases da democracia e fundamental para que outros países e empresários estrangeiros acreditem no futuro do Brasil. O que a gente espera agora é que a corte seja passada a limpo, que a instituição seja preservada e não a vida particular de cada ministro. O que pesa sobre Alexandre de Moraes é muito sério e precisa ser esclarecido. É preciso saber se o ministro ajudava ou não um criminoso. E isso precisa ficar claro para toda a sociedade, para todo cidadão brasileiro. Nós merecemos a verdade. O inquérito das fake news, que já dura quase 8 anos, precisa ser resolvido de uma vez por todas. Assim como precisa ser enfrentada a discussão sobre a politização na nossa Suprema Corte. Pedro Campos.
4: É isso aí, viu, Sônia? 8:19 da manhã. E como é que nós chegamos a essa situação? Eu queria promover aqui com vocês uma pequena reflexão de tudo que a gente passou ao longo desses anos para chegar a esse ponto de descrédito, de uma crise profunda, a maior da história do Supremo Tribunal Federal, que é uma instituição que normalmente passou pela turbulência que foi gerada, né, na nossa história, principalmente da República Nova, de uma maneira mais afastada das polêmicas. O Supremo conseguiu, ao longo desse período, né, manter ali uma tranquilidade e as decisões que foram tomadas sendo respeitadas, por mais que muitas delas possam ter sido contrariadas. Mas lá pelos idos de 2011, 2012, o Supremo começou a adotar uma prática que, na minha avaliação, diz muito ao que nós estamos passando hoje, que é a contrariedade ao texto legal, principalmente ao texto constitucional, porque nós estamos falando aqui da Suprema Corte, que analisa os aspectos constitucionais dos conflitos que nós temos na sociedade. Em 2011, o Supremo, contrariando a lei, autorizou o aborto do feto anencéfalo, ou seja, aquele feto que não tem o desenvolvimento do cérebro, autorizando a gestante a praticar o aborto sem que ela sofresse penalidade. Porque nós sabemos que o aborto é crime no Brasil, tem duas exceções na lei, quando oferece risco à saúde da mulher e quando ela é vítima de estupro. Nas outras hipóteses, até então, o aborto era considerado crime. Ainda é considerado crime, mas tem essa exceção que foi criada não pela legislação, não por um debate no Congresso, mas por uma decisão do Supremo Tribunal Federal. E por mais que a gente possa concordar ou discordar dessa decisão, todos nós devemos concordar que essa não é uma decisão para ser tomada pelo Supremo Tribunal Federal. Essa é uma decisão a ser tomada pela Câmara e pelo Senado, pelos representantes do povo, aqueles que são eleitos pelo povo. E daí foi ladeira abaixo. A partir do momento que se abriu a porteira, nós temos muitas decisões para citar aqui. Eu não vou citar todas elas, porque senão a gente não teria espaço para mais nada de discussão aqui no Jornal Gente. Mas teve união estável, teve casamento homoafetivo, várias alterações que foram feitas na nossa legislação por decisão do Supremo, contrariando o texto legal. E repito aqui, algumas delas são absolutamente válidas, depois foram chanceladas por decisão da Câmara, do Senado, do Congresso Nacional. Recentemente, a gente teve a discussão da demarcação de terras, que voltou à tona, e o Supremo contrariou uma decisão recente do Senado e da Câmara, o que é ainda mais grave do que revisitar o texto antigo constitucional. Ainda que nós tenhamos de respeitar, na minha avaliação, a letra fria da lei. O Supremo está lá para guardar aquela letra fria da lei. As interpretações que são feitas com muito cuidado para não contrariar o que está escrito na Constituição. Mas as faculdades de direito passaram a ensinar os alunos que, na ausência do legislativo, que se há um clamor popular ou uma ideologia presente entre os ministros, é possível sim fazer essa mutação legislativa, e esse é um risco que nós corremos e nós estamos pagando agora por essas práticas. E o ápice dessa mudança aconteceu em 2016, quando o presidente do Supremo Tribunal Federal assumiu o processo de impeachment de Dilma Rousseff no Senado Federal, naquela votação histórica em que nós tivemos o afastamento definitivo da presidente da República, o segundo impeachment da nossa história recente, e que houve ali uma mudança da legislação num acordo que foi firmado e conduzido pelo presidente do Supremo na época, ministro Ricardo Lewandowski, que deveria guardar a letra da nossa legislação, que diz que é uma consequência do impeachment, a perda dos direitos políticos, mas como vocês lembram, ele colocou uma votação extra ali e a Dilma sofreu o processo de impeachment, mas manteve os direitos políticos. A população deu troco depois na eleição seguinte, ela foi candidata ao Senado por Minas Gerais, não conseguiu, eram duas vagas na época, hein? E ela não conseguiu votos necessários para ser eleita e acabou, então, fora da vida política, mas por decisão do povo. Então, todas essas amarras, essas mudanças legislativas, elas acabam contrariando aquilo que se espera da Suprema Corte. Eu trouxe aqui um trechinho de 20 segundos do julgamento que foi realizado em certa oportunidade com a participação do ministro aposentado Eros Grau, que assinou essa carta aí dos ministros aposentados cobrando lisura nessa investigação do atual momento do Supremo Tribunal Federal, em que ele lembrou os colegas da necessidade de respeitar a Constituição Federal.
5: Mas eu fico perplexo com o fato de nós não estarmos mais decidindo segundo a Constituição, mas nós começamos a decidir conforme a razoabilidade e conforme a proporcionalidade. Eu quero deixar bem claro que eu não tenho nada a ver com isso. Eu aqui tomo decisões segundo a Constituição. E acho que nós nos excedemos.
4: Alertas foram feitos, mas a composição de hoje do Supremo já não tem mais ministros como Eros Grau e é por isso que o Supremo está afundado nessa lama em tanto problema. Aliás, como disse a Thaís, daqui a pouquinho, 11 da manhã, tem um pronunciamento do ministro Alexandre de Moraes envolvido aí no centro dessa crise, mensagens com o Daniel Vorcaro, escritório de advocacia da família dele com um contrato milionário. O Vitor Gomes está na porta do Supremo, já traz a expectativa para a gente. Fala, Vitor, bom dia.
6: Olá, Pedro, bom dia para você, bom dia a toda a bancada e a quem nos acompanha. Pois é, o ministro Alexandre de Moraes anunciou que irá fazer um pronunciamento no plenário da primeira turma, que fica aqui no anexo do STF. Expectativa para essa declaração, que será feita um dia após o presidente da corte, ministro Edson Fachin, anunciar sessão plenária para discutir se haverá a abertura de uma investigação contra Moraes por conta da relação que você muito bem explicou aí com o banqueiro Daniel Vorcaro. Fachin também retirou Moraes da relatoria do inquérito das fake news, que tramita desde 2019. A crise teve início quando o ministro André Mendonça determinou que a Polícia Federal identificasse o interlocutor do ex-banqueiro Daniel Vorcaro em mensagens, e a corporação apontou que o destinatário dos textos era o ministro Alexandre de Moraes. Portanto, logo mais às 11 horas da manhã, expectativa para esse pronunciamento público, que não terá transmissão de acordo com a assessoria aqui do STF, viu? As imagens serão cedidas após esse pronunciamento pela TV Justiça. Eu volto com vocês.
3: Então tá bom. Ele vai falar, vai gravar e depois vai ser veiculado. Você vai acompanhar tudo conosco aqui na Bandeirantes, na Band News TV. O Jornal Gente, na sequência, vai trazer mais uma entrevista da série que nós estamos fazendo com os assessores econômicos dos candidatos à presidência da República. Você quer entender melhor o que pensa a campanha, a candidatura de Flávio Bolsonaro à presidência sobre a economia do Brasil? Então fique ligado que nós voltamos com esse assunto na sequência aqui no Jornal Gente.
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3: Música. De volta aqui com o Jornal Gente, agora 8h29, na bancada aqui do Estúdio Multimídia da Bandeirantes, a jornalista Juliana Rosa, nossa jornalista econômica aqui no Grupo Bandeirantes de Comunicação. Ela vai apresentar a nossa convidada de hoje na nossa série de entrevistas com os assessores econômicos dos candidatos. Manda ver, Ju, bom dia.
13: Tudo bom, Thaís? Tudo bom dia para você, Pedro, para o Cláudio Humberto, Soninha, boa tarde. Bom dia, gente. Eu já estou de tarde, gente. Nosso dia é isso, vai emendando.
4: Começa cedo, né,
13: Ju? Tá emendando, né, as horas, né? Nosso país não está parando. Mas olha, a gente está aqui no Jornal Gente, onde eu tenho a alegria de poder trazer essa série especial de entrevistas com os coordenadores da agenda econômica dos candidatos à presidência da República. E hoje, então, a gente vai receber aqui no Jornal Gente, ao vivo aqui na Rádio Bandeirantes e na Band News TV, a coordenadora da campanha de Flávio Bolsonaro, da agenda econômica do Flávio Bolsonaro, do PL, a Daniela Marques. Daniela, prazer te receber aqui. Seja muito bem-vinda. Obrigada pela entrevista. Quero começar falando dessa confusão que a gente não sabe se é amanhã, se é tarde, se é noite. O país aí vivendo uma grave crise institucional e faz muito mais sentido e cada vez mais o discurso que você tem feito, tem acompanhado nos encontros com o empresariado e também nas suas recentes entrevistas, a defesa de que o ajuste das contas públicas deve ser iniciado pelo ajuste moral. A gente tem um judiciário que gasta demais, um congresso que gasta demais. Eu queria que você pudesse trazer para a gente que privilégios são esses que seriam atacados inicialmente numa eventual vitória do candidato Flávio Bolsonaro. E, além disso, a gente sabe que isso é importante, esse ajuste moral, mas ele não é suficiente para equilibrar as contas do país. Quero saber também que outra medida, por exemplo, se há a intenção de mexer na regra de reajuste do salário mínimo. Bom dia mais uma vez.
14: Bom dia, Ju, bom dia quem está assistindo, essa bancada ilustre está aí, Soninha, Pedro, Cláudio, uma honra estar aqui com você. Eu estou nesses dias de 40 horas, como vocês, né, me doando para o Brasil, porque acredito que é necessária uma mudança, não só uma mudança na direção da política econômica. Claramente esse modelo está esgotado, isso é opinião do próprio presidente do Banco Central, consenso de economistas externos e internos, e a gente tem dado, e eu tenho vocalizado muito, uma direção clara de que a gente primeiro precisa botar as contas do lugar, depois precisa botar o Brasil para crescer. Não há como, não há liberdade econômica nesse ambiente institucional caótico que a gente está. Precisa fortalecer, dar segurança jurídica, organizar um pouco as coisas e, por fim, Juliana, a gente está muito focado também no plano em inclusão produtiva e mobilidade social. Tem um legado muito nefasto hoje na educação, né? Mais da metade da população adulta brasileira não tem ensino médio completo. Existe um problema de capacitação de mão de obra e o Estado tem que ser um desenvolvedor dessas capacidades e um promotor ainda mais na inteligência artificial. E a gente está muito focado em desenvolver um projeto que organize o Estado em torno da jornada do cidadão e leve o futuro na palma da mão dele. Então, indo para a sua pergunta, que eu tenho dito que será necessário um pacto entre poderes para a autocontenção dos gastos. Enquanto a gente conversa, o Brasil está na beira da bancarrota com o maior juro real do mundo, a gente vem visto situações permissivas de reajuste de salários no judiciário, de criação de novas despesas no Congresso, 7 bilhões de reais gastos em viagens, buracos em estatais. Então tem que dar uma freada de arrumação. Existe muito mais gordura do que está se falando. Assim, só contratos terceirizados, serviços terceirizados na esplanada do Ministério são mais de 30 bilhões de reais, são mais de 10 mil imóveis desocupados, férias de 60 dias, super salários. Então, o brasileiro está olhando para isso tudo, Ju, e falando assim, quem mais? Ninguém aguenta mais pagar essa conta. Pagar carro para a família do Flávio Dino, a primeira-dama, se você perguntar de viagem, é misoginia. Então, está todo mundo vendo o que está acontecendo, isso é econômico, e isso se reflete nessa taxa de juros que está arrastando as empresas para recuperação judicial e as famílias. Na pandemia que a gente enfrentou no governo Bolsonaro, não foram nem 1.500 empresas em recuperação. Só esse semestre, mais de 6 mil. E isso é a foto do colapso desse modelo. Casas Bahia, Pão de Açúcar, Habib's, Chili Beans, fora as que foram para o Paraguai. Então, sim, não tem nenhuma chance de você, depois da gente ter feito uma reforma da Previdência, Juliana, e você participou muito na época, botou 1 milhão de pessoas na rua, entendendo que era necessário um sacrifício, economizou-se 1 trilhão de reais entre a reforma e as medidas antifraude para 10 anos, eles queimam todo o esforço da reforma, roubam os aposentados, e você acha que agora, enquanto eles dizem que é meio que fake news, a crise que eles mesmos produzindo, sem nenhuma forma internacional, a moral com a população de um governante conseguir aprovar outra medida? Não, não há. Então a gente vai para essa discussão com transparência, mostrando para o brasileiro o que está acontecendo.
13: Mas vai desculpa interromper, vai tirar... Daniela, vai mexer na regra do salário mínimo também?
14: Vai mexer em programa social, Juliana? Nada, nada. Enquanto sobe um avião da FAB todo dia com um passageiro, não tem como você mexer em nada. A população já está no sacrifício da crise que eles fabricaram. Então não vai, não tem como, não tem moral.
13: Não vai mexer
14: em nada.
13: Em regra do salário mínimo.
14: A Brasília se desconectou do Brasil. A classe política se desconectou do Brasil. Brasília se desconectou do Brasil. A esplanada dos ministérios se desconectou do Brasil. Então
0: Daniela,
14: a gente precisa enfrentar uma discussão transparente e razoável de todos essa casta de privilégios, excessos e má gestão que serão suficientes para botar as contas no azul. A gente colocou as contas no azul no governo Bolsonaro e vai colocar as contas no azul de novo.
0: Daniela, deixa eu emendar aqui, então, já que a gente falou de salário mínimo.
14: Vamos lá.
0: Bolsa Família, qual que é a posição da campanha de Flávio Bolsonaro em relação à Bolsa Família? O que ele vai fazer com o projeto se ele for eleito?
14: Bolsa Família é um ótimo exemplo. Você vê que no governo Bolsonaro a gente entrou num decreto, cortou quase 20 mil cargos comissionados, enxugou estruturas, fez reformas e no final aumentou o Bolsa Família de 190 para 600 reais e entregou o governo com uma dívida PIB menor do que entrou. Então, é óbvio que o programa Bolsa Família é necessário, será mantido, será fortalecido, mas ele não pode ser um fim. Esse governo ele gera dependência das pessoas do Estado. Ele é a primeira perna do básico para que a pessoa não cubra o seu estado de vulnerabilidade, mas a gente quer ser um governo que fortalece as capacidades das pessoas para que elas construam dignidade, oportunidade e prosperidade. Não pode, depois de 20 anos, ao invés das pessoas terem voado sozinha, como a gente cria os nossos filhos, você cria o seu filho para quê? Para se educar e para voar sozinho, não é para ficar a vida inteira na sua casa dependendo de você.
13: Mas Daniela,
14: então,
13: como
14: a gente
13: é que
14: tem
13: você
14: um
13: vai...
14: governo
13: como
14: que
13: sejam...
14: se orgulha de ter dobrado... Deixa eu terminar, Ju, por favor. Então, se depois de 18 anos de governo do PT, você não pode se orgulhar de ter dobrado o número de famílias no Bolsa Família, dobrado o número de famílias na rua, e da classe média ter afundado e ao invés de se endividar para comprar um carro, um fogão, uma geladeira, está endividada para pagar conta básica. Daniela.
2: Doutora Daniela, muito bom dia, bem-vinda aqui ao nosso programa. A senhora tem citado a necessidade de um choque de gestão, né? Um enxugamento de ministérios, revisão de estatais. Tem estatal que as pessoas nem sabem que existe, né? Tem um tal de Engeia, empresa gestora de ativos, etc. Enfim, tudo isso com petistas pendurados, né? Lá nos cargos estatais que só dão prejuízo. Mas a senhora tem falado nisso, né? No enxugamento, na revisão da existência dessas estatais e o uso melhor desses ativos da União. Eu queria saber objetivamente se já há, digamos assim, uma lista tentativa dessas empresas estatais que precisam ser extintas ou privatizadas e qual a posição do futuro governo em relação a essas estatais de um modo geral. Mesmo aquelas intocáveis, como Petrobras, Banco do Brasil, etc., estariam passíveis também de um processo de desestatização?
14: Ótima pergunta. Houve um retrocesso muito grande na lei das estatais que havia sido aprovada no governo Temer. Foi um avanço institucional importante e, através de uma canetada do Lewandowski, que depois foi ministro da Justiça do Lula, tirou-se toda a gestão profissional das estatais e elas foram aparelhadas por petistas. Eu acho que a foto mais fácil do brasileiro entender isso é como é que o Correio dava prejuízo no governo Bolsonaro e virou um buraco de 10 bi, Correio hoje dá 31 milhões de prejuízo por dia. E isso é resultado de má gestão, não é de outra coisa. É de pessoas não profissionais penduradas em empregos. Então, o que a gente está fazendo, antes de escolher um nome ou outro, hoje, das 44 estatais, 17 não se sustentam, tá? São mais de 30 bilhões de reais de consumo de orçamento que poderiam estar direcionados, por exemplo, para um aumento do salário mínimo. Quando a gente fala de migalhas ali, bilhões vão pelo ralo todo dia em estatais que não têm sentido de existir. Então, o nosso time técnico, né, eu e o Saxido está coordenando um time, já tem 10 PhDs em economia só na campanha, tem mais de 100 pessoas trabalhando já para que a gente fortaleça primeiro a gestão e a governança e volte a ter uma gestão profissional e de lucro. E aí a gente defina com o presidente Flávio Bolsonaro quais são estratégicas e essenciais, por exemplo, a Caixa Econômica. A gente ressignifica o papel da Caixa no plano e ela tem um papel muito estratégico justamente para ser esse motor de prosperidade do brasileiro, levar, capacitar o time da Caixa e usar a inteligência artificial nos aplicativos da Caixa para levar orientação financeira, para ajudar que os informais se formalizem, para dar microcrédito, para fazer programas onde o governo é o garantidor de crédito, como a gente fez o Pronamp e o FGI, e ajudar as pessoas a saírem desse ciclo de endividamento e entrarem no ciclo de construção de patrimônio e riqueza, e principalmente que elas possam ter facilitação para abrir o seu negócio e crescer o negócio. Então, antes de qualquer nome, né, específico, e certamente Petrobras hoje tem um papel estratégico e Caixa tem um papel muito estratégico no plano, a gente precisa retomar a profissionalização da gestão e ver aquilo que não faz sentido de existir, como você falou da Engeia. Existe uma TV estatal na era da internet, dos canais, existe estatal do chip do boi, que hoje tem menos de receita do que de contingente tributário, então a gente vai ter que fazer um trabalho ali de triagem e de governança para que também se tenha caneta para fazer no time técnico da máquina pública, tá? Parte do cronograma que a gente tentou no governo Bolsonaro ficou muito comprometido tanto nos imóveis quanto nas estatais, pela dificuldade que a burocracia impunha na execução dessas ideias. Então, a gente está trabalhando agora no fortalecimento dos marcos regulatórios para que faça isso com efetividade. E esse patrimônio todo do brasileiro hoje, que está adormecido, indo pelo ralo, ele seja usado não só para pagar a dívida, mas como motor de crescimento das famílias e infraestrutura. Aquilo que não é despesa corrente, uhum, né? A gente não pode usar monetização de ativos para criar despesa corrente, mas a gente pode usar para investir em infraestrutura e criação de patrimônio e riqueza para o brasileiro.
3: Daniela, bom dia, prazer tê-la conosco aqui no Jornal Gente ao Vivo. O candidato Flávio Bolsonaro diz que, se eleito, suspenderá a reforma tributária por pelo menos um ano para que novas regras sejam reformuladas. Essa interrupção de um processo, essa é a dúvida que eu tenho, que já está em andamento, pode causar algum tipo de desconforto para quem já vem investindo para se adaptar à reforma? Quais são os principais pontos que você acha que precisam ser rediscutidos com as novas regras que serão propostas?
14: Ótima pergunta. O que gera desconforto hoje é justamente o quão deformada ficou uma reforma que tinha o objetivo de simplificar impostos e reduzir carga. Então, hoje, o governo esconde da sociedade qual será a alíquota desse imposto que eles criaram, e deixaram para anunciar depois da eleição, justamente porque o comitê gestor já disse que essa alíquota será de pelo menos 28%, o que vai dar para o Brasil o recorde mundial de maior imposto de valor agregado do mundo. Então, a própria PEC aprovada no Congresso tinha um teto de imposto de 26,5%, o maior imposto do mundo era o da Hungria com 27%, e esse teto era justamente para não ser o maior do mundo, e eles criaram tantas exceções baseadas em lobbies específicos de sobrevivência, que a gente chegou na maior alíquota do mundo. Então, e segunda coisa, o objetivo era chegar em 2 impostos e simplificar, e eles tiveram que parar em 5. Então, hoje não há clareza, aí veio a história do split payment, o Adolfo tem falado muito disso, de que era, tirou o último fôlego, então, além de aumentar juros e aumentar impostos, né, o juro reflexo da gastança, eles ainda criam um split payment que tira o fôlego do prazo que principalmente os pequenos comerciantes e tal têm para pagar imposto e estrangula o capital de giro. Então, hoje existe, era uma reforma para simplificar, que já gera uma insegurança jurídica enorme, já está judicializada e vai gerar um aumento mais ainda, a consequência vai ser aumento de preço de produtos e serviços afetados pela reforma. O próprio presidente da TAM, para a gente trazer aqui fatos, falou numa entrevista recente que hoje a TAM, a Latam, né, a empresa de aviação, paga R$2 bilhões em impostos, com a reforma passará a pagar R$6 bilhões em impostos e quem não vai pagar vai ser a Latam. Eles vão aumentar o preço das passagens em pelo menos 20% a 30%. Então, igual a passagem aérea, vai subir o preço da academia, do cabeleireiro, do celular, de uma série de outros produtos Sim. que são afetados por uma alíquota que é impagável. Então, a gente é a favor do arcabouço, que é um arcabouço que funciona, mas a reforma como está posta vai acabar de gerar um estrago tanto na conta das empresas quanto no preço do que as famílias consomem num carrinho que já está vazio, né?
13: Daniela, a carga tributária ela é elevada no Brasil justamente porque a gente tem um gasto muito elevado. Então, é difícil baixar a carga tributária quando não se ataca o ritmo de crescimento do gasto público. Por isso, eu quero insistir que a senhora detalhe como vai frear o crescimento do gasto público sem atuar em questões que hoje são consideradas fundamentais. Por exemplo, a regra de indexação do salário mínimo ao pagamento de aposentadorias e benefícios sociais. E também algo que é muito falado por especialistas, que é a regra que vincula o crescimento de receitas ao piso de saúde e educação. Então, quero saber especificamente se a senhora vai mexer nessas regras.
14: Juliana, a gente especificamente vai levar um time técnico para jogar na saúde, na economia. Já são mais de 100 pessoas discutindo e vai ter governabilidade para discutir junto ao Congresso como é que bota as contas no azul. Então, o compromisso que está lá no plano de governo do Flávio Bolsonaro, feito por ele, que vai encaminhar essa discussão logo após a eleição, está feito, ainda na transição, porque o orçamento do ano que vem é uma peça de ficção. Esse arcabouço fiscal não tem credibilidade. Quem está falando isso não é a Dani. É o espelho desse governo que é a maior taxa de juro real do mundo. O Brasil hoje tem uma taxa de juro real maior do que a da Rússia, que está em guerra em 3 anos. Então, o que vai dar a resposta para a sua pergunta vai ser a combinação de um time técnico preparado com um líder corajoso que não diz que o problema nas contas é meio que fake news, enganando o povo brasileiro, enquanto arrasta as empresas e as famílias para o buraco. E, se Deus quiser, teremos governabilidade, porque o Congresso terá a maioria de centro-direita. Então, essa fórmula ela não está pronta, ela será construída. E o compromisso de que as contas ficarão no azul para levar as empresas e as famílias para o azul junto já está feito. Agora, qual é o detalhe do detalhe? Sim. Não tem como discutir o detalhe do detalhe agora. O time vai levar o cardápio. Então, o que existe hoje e a discussão que está posta para o brasileiro é que o Lula tem dito que 82% de dívida PIB é pouco. Nos Estados Unidos é mais de 100%. Então, eu queria até aproveitar a oportunidade para traduzir para as pessoas isso, e tenho feito um esforço enorme, que é como você dizer que você ganha 100 mil, Juliana, e tem 10 mil de empréstimo, e a Dani, que ganha 15, tem 10. É a mesma coisa? Não. Então, ele está comparando a banana brasileira com o foguete americano, enganando a população brasileira mais uma vez e dizendo que isso é fake news, enquanto todo mundo Sim. se arrasta e enxuga gelo para pagar a dívida todo mês. Então, eu não tenho esse detalhamento agora, porque ele vai ser levado para uma discussão que envolve um pacto de autocontenção entre os três poderes, e se a gente não mexer nessa ferida agora, não tem moral para ter discussão nenhuma, e depois a gente vai para o colégio de líderes com um time técnico e preparado e não com um monte de sindicalista para conseguir enfrentar esse debate.
13: Um pacto de poderes seria bom.
14: A empresa tem ajudado muito nesse debate, né?
4: Daniela, só um minutinho, deixa eu interromper um minutinho aqui a nossa entrevista, porque é claro que o Brasil inteiro está esperando, né, o pronunciamento que nós anunciamos do ministro Alexandre de Moraes, marcado para 11 horas da manhã, mas eu estou recebendo um aviso aqui que a nossa reportagem, lá na porta do Supremo, recebeu uma nova orientação sobre isso e quem vai trazer a informação é o repórter Vitor Gomes, aqui no Jornal Gente. Fala, Vitor, bom dia.
6: Isso mesmo, Pedro. Reportagem da Bandeirantes ao vivo aqui da sede do Supremo Tribunal Federal e recebemos a informação que o ministro Alexandre de Moraes acabou de cancelar o pronunciamento público que iria fazer às 11 horas da manhã. De acordo com a assessoria aqui do STF, será remarcado para uma data oportuna. A declaração de Moraes seria dada um dia após o presidente da corte, ministro Edson Fachin, anunciar uma sessão plenária para discutir se haverá abertura de uma investigação contra Alexandre de Moraes. Volto com vocês.
4: Já já nós vamos comentar, né, esse fato que surgiu hoje cedo e agora o cancelamento desse pronunciamento do ministro Alexandre de Moraes, mas eu quero retomar aqui a nossa entrevista com a Daniela Marques, que é coordenadora da área econômica da campanha do candidato Flávio Bolsonaro nessa série que nós estamos levando ao ar aqui no Jornal Gente. A minha pergunta é simples e direta. O candidato Flávio Bolsonaro é a favor e vai privatizar a Petrobras se for eleito presidente da República?
14: Não, não está no plano agora privatizar a Petrobras.
13: Daniela, eu queria saber...
14: A Eletrobras já foi, eu quase tive um ato falho aqui.
4: A Eletrobras já foi.
14: Muito bem, aliás, obrigado. Tem um legado aí, você pegar o setor de telefonia, Embraer, Vale e a própria Eletrobras, acho que existe um legado muito positivo de resultado para a sociedade, geração de empregos e modernização de serviços daquelas empresas que foram privatizadas no passado no Brasil.
4: E por que não a Petrobras?
14: Hoje ainda existe uma discussão estratégica em relação à energia, né, e petróleo. Hoje as estatais estão muito descontadas, então não há nem... Você hoje, economicamente falando, falar em privatizar a Petrobras ou o Banco do Brasil, essa gestão, essa má gestão do PT e essa falta de profissionalização, ela se reflete em preço. Então hoje você entregar um ativo estratégico barato. O Banco do Brasil, Pedro, ele é negociado abaixo de uma vez o próprio patrimônio dele, entendeu? Uhum. Então, assim, o Flávio já deixou claro que a gente não vai privatizar a Petrobras e hoje existe uma detração de valor refletida naquelas que são listadas como Petrobras e Banco do Brasil, porque elas negociam muito abaixo de qualquer outra empresa par no mundo, reflexo de alguém que olha friamente uma má gestão. Eu tenho dito que economia é uma ciência, não é ideologia. E o que ganha jogo é time. Então, tem que botar o Neymar para jogar no gol e o goleiro para jogar no ataque, o time não ganha jogo. Então, o que eles têm hoje é o extrato de uma gestão não profissional, cheia de intervenção, criando buraco, e isso está refletido no preço dos ativos e no buraco das estatais. Você consegue dar lucro num período pandêmico, no maior choque econômico da história, e vira um buraco só nesse semestre de mais de 7 bi. Qualquer pessoa, por mais simples que seja, entenda que, eu não quero nem falar da roubalheira, mas que o estado de má gestão, refletido nos preços hoje dos ativos. Então a gente precisa fortalecer as equipes, o Flávio tem feito esse compromisso, que vai ter o melhor time técnico, já vários nomes confirmam essa direção, trazer alguém do peso do Dr. Cláudio Lotenberg, presidiu o maior hospital de referência das Américas, que é o Einstein, durante 10 anos, é um médico renomado como ministro da Saúde, time econômico, o Adriano Pires na energia, o Schecker. Então isso já dá a tônica de como será a formação do governo dele e principalmente, Pedro, com gente técnica disposta a servir ao Brasil. Eu acho que para nós que somos pagadores de impostos e para a população, a população está olhando para Brasília e vendo muita gente se servindo daquilo que é público e pouca gente olhando para o povo. Então a gente tem que voltar a ir lá e eu estou disposta a fazer esse sacrifício por um Brasil que eu acredito pelos nossos filhos, sou mãe de dois filhos, abrindo mão do meu conforto, do meu salário, da minha vida no mercado financeiro, justamente porque eu acredito nessa mudança e vou lá para ser funcionária pública. Funcionário público não é para enriquecer, não pode ser a carreira mais rica do Brasil. É lá para servir ao coletivo, e eu acho que a gente perdeu o senso desse serviço coletivo hoje. Eu não quero ser autoridade, eu não vou lá para ser chamada de excelência, para andar de jato, para andar de carro de luxo, para levar carro de luxo com a minha família. Para fazer isso, eu trabalhei e ganhei meu dinheiro no setor privado. Então, a gente precisa resgatar isso, e eu fico muito motivada com o time que o Flávio está montando. São muitas danes aqui no time já, de gente disposta a se doar e retribuir ao Brasil aquilo que o Brasil merece no país rico que é, e ir lá pra, de fato para servir, não para se servir daquilo que é do povo e do pagador de impostos.
0: Bem, deixa eu agradecer a Daniela Marques, coordenadora econômica da campanha de Flávio Bolsonaro à presidência, contando aqui um pouco do que a campanha vê sobre a economia do país. Daniela, muito obrigada. Até a próxima aqui no Jornal Gente.
13: Obrigada, Daniela.
14: Eu que agradeço. Obrigada, bom dia, Daniela. Contem comigo sempre.
0: Muito obrigada. Bom Deixa dia. Eu agradecer também a Juliana Rosa, jornalista da Band, tá, colunista do Jornal Gente, que tem trazido aqui para a nossa bancada os assessores econômicos dos candidatos. Já veio o assessor de Ronaldo Caiado, de Renan Santos, hoje de Flávio Bolsonaro. Tem um próximo já, Ju?
13: Amanhã, então, confirmada aqui a entrevista com o ministro da Fazenda, Dario Durigan, que é o coordenador da agenda econômica do candidato Luiz Inácio Lula da Silva. Então, o pessoal quiser sugerir, né, que acompanhe aqui o nosso Jornal Gente, mandem perguntas e nos ajudem aqui a trazer as questões relevantes aí que mexem com o seu bolso.
4: Valeu, Juliana Rosa volta com a gente então amanhã aqui no Jornal Gente, 8h55 pelo horário de Brasília, hein? Para você que ligou o rádio agora, ministro Alexandre de Moraes, Supremo Tribunal Federal, tinha convocado um pronunciamento para as 11 horas da manhã à nação depois dessa crise toda no Supremo. Agora há pouco, o próprio Supremo avisou que o pronunciamento foi adiado e ainda não tem data para acontecer, mas a gente vai comentar isso, vai trazer mais informações sobre a crise no Supremo na volta, depois do intervalo, no Jornal Gente.
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4: 8h58, Thaís, a gente está, claro, né, acompanhando aqui as informações da manhã a respeito daquilo que poderia ser um pronunciamento à nação do ministro Alexandre de Moraes, e a grande dúvida que fica é quem demoveu o ministro Alexandre de Moraes dessa ideia, hein, Cláudio Humberto? Porque me parecia tudo pronto ali para algum tipo de pronunciamento, não sabemos o teor, qualquer tipo de informação nesse momento, né? Nada confirmado, ninguém antecipou nada a respeito disso, mas alguma coisa ele iria dizer para convocar um pronunciamento desse. E alguém entrou no circuito aí e ele resolveu adiar o depoimento, pelo menos essa é a informação oficial até agora, Cláudio.
2: Pois é, Pedro, olha, tem alguns detalhes que é preciso esclarecer. Por que ele marcou no plenário da primeira turma e não no plenário do Supremo Tribunal Federal? Porque não vai ter sessão no plenário do Supremo, no plenário, no pleno, né? Não vai ter sessão do pleno. Então, ele fez a opção pelo plenário da primeira turma, como poderia ser pelo auditório, por exemplo, né? Alguma coisa dessa natureza. De outra forma, o que se falou muito aqui, voltou-se a falar muito ontem em Brasília, ontem à noite, depois da decisão do ministro Fachin, excluindo o Alexandre Moraes da relatoria do inquérito das fake news, o que se falou muito é que ele renunciaria ao cargo. Porque ao ser excluído do inquérito, a posição dele ficou muito enfraquecida. Foi uma atitude um tanto quanto desmoralizante. Um dia desses, ele enfrentou, né, o presidente do Supremo, Edson Fachin, quando o presidente do Supremo manifestou a opinião de que o inquérito devia ser encerrado, defendeu o encerramento do inquérito. E ele, não, vamos ficar mais um ano, mais 6 meses. Ele estava ali, assim, ele era o ministro Alexandre Moraes é muito de sempre dobrar a aposta, né? Por isso que eu duvido dessa coisa de renúncia. As pessoas que me falaram sobre isso, embora respeitáveis, eu sempre fazia dobrar a aposta, né? Por isso que eu duvido dessa coisa de renúncia. As pessoas que me falaram sobre isso, embora respeitáveis, eu sempre fazia essa ponderação. Você tem certeza?

0: Pronunciamento sem transmissão ao vivo da TV Justiça e com veto da entrada de cinegrafistas. Ou seja, ele ia falar para jornalistas e aí depois do pronunciamento, a TV Justiça faria a distribuição desse conteúdo gravado para as emissoras de rádio e TV. Nunca vi uma coisa dessas, ainda mais no momento
1: Nem eu.
0: em que todo mundo tem um telefone celular e que você aponta para a pessoa e faz a transmissão ao vivo. Ou seja, por que esse cuidado todo nesse modelo? Claramente ali havia um constrangimento. Eu fico me perguntando, Sônia, Pedro, Cláudio, como está hoje a situação de Alexandre de Moraes em relação ao plenário do Supremo Tribunal Federal? Porque vamos lembrar, tem uma data, terça que vem, dia 15. O ministro Fachin falou o seguinte: todos os ministros aqui são, sem ele, nove, né? Porque tem uma cadeira vaga, vão decidir se Alexandre de Moraes poderá ou não ser investigado sobre esses muitos indícios de ligação dele com Daniel Vorcaro. Até mais do que indícios, né? Existem ali conversas de WhatsApp, existe o contrato do escritório da mulher dele com um banco master, enfim. Isso tudo, ele vai ser investigado ou vai ficar por isso mesmo? Vão colocar no plenário. Cada ministro vai ter que ir lá e falar: olha, eu acho que sim, porque tem muita coisa que estranha. Ou acho que não, porque o Supremo batendo no peito, blá, blá, blá, blá, blá. Ministros devem estar se perguntando agora o seguinte: até que ponto eu, minha pessoa, minha carreira, minha história, quero me misturar com essa questão que não é minha, que é de outro ministro? E acho que tem uma outra coisa também, que é: qual é a posição, a visão, que tipo de recado tem sido mandado pela campanha do presidente Lula para os ministros aliados no Supremo Tribunal Federal? Porque a gente está a menos de um mês da eleição, e é claro que esse caso aqui joga contra a campanha de Lula. Alexandre de Moraes foi visto e colocado pela esquerda ali como o ícone da defesa da democracia. E aí, de repente, é pego em conversas não republicanas com um banqueiro que deu o maior golpe na história do país. Então, será que Lula está falando: olha, gente, vamos pular fora desse barco porque ele já está afundando? E essa
1: É.
0: sinalização chegou ao Alexandre de Moraes? São ilações aqui que a gente pode fazer lendo um pouco o
1: Mas
0: cenário que se apresenta.
1: Thaís, isso faz sentido o que você está falando, e até, bom, esse eu sei de bastidores também, o Cláudio sabe também melhor do que eu, que a campanha petista, a campanha para a reeleição do presidente Lula, ela quer descolar de Alexandre de Moraes. Isso é um fato hoje, né? Inclusive lembrando que ele foi nomeado pelo ex-presidente Michel Temer. Então, isso realmente está acontecendo. Agora, o pronunciamento do ministro Alexandre de Moraes, ele precisa acontecer a qualquer momento, porque assim, a sociedade merece essa transparência, nós merecemos saber exatamente o que está acontecendo e ouvi-lo, né? Ele tem muito a dizer, inclusive, a respeito de tudo que está circulando. Agora, como você mesmo apontou, o formato, de que forma isso foi feito? Ah, não entra cinegrafista, só jornalista, depois a TV Justiça distribui. Gente, se existe uma transparência, todo mundo tem que entrar para fazer imagem. Ou será que é medo de algum cinegrafista fazer algum furo? Como o fotojornalista Breno fez, que pegou todo mundo dando risada, se o receio é esse. Mas quem não deve não teme, tem que entrar todo mundo. É, eu estou falando agora como repórter. Se a equipe é composta de repórter e cinegrafista, tem que entrar repórter e cinegrafista. Se é só o repórter, entra só o repórter. Se é só o cinegrafista, entra só o cinegrafista. O que tem que ser feito é jornalismo, é transparência sem censura.
2: O ministro,
3: Então,
2: olha,
3: pois não, Cláudio.
2: Sobre essa questão, isso que aconteceu hoje, né? Ele convocou esse pronunciamento, avisou que o faria, e depois cancela. Isso só mostra que ele foi convencido a não dizer o que ele iria dizer,
1: Isso.
2: seja o que for, né? Se foi a comunicação da renúncia, se foi para chutar na canela de todo mundo, se foi para reclamar do relatório da Polícia Federal, que ele foi ilegalmente investigado, aquelas lorotas que têm sido alegadas a esse respeito, né? Mas o que é preciso lembrar é o seguinte: não é só Alexandre de Moraes. Há um escândalo de corrupção, né, gravíssimo no Supremo Tribunal Federal que se recusa a ser investigado, como eu disse aqui ontem. Se recusa a ser investigado. E a recusa não é só de Alexandre de Moraes, é dele e dos aliados dele que o acompanharam durante todo esse período, sobretudo nessa fase do inquérito das fake news.

0: fake news, que subscreveram cada uma das decisões, as mais, aquelas inclusive consideradas as mais absurdas, até pela esquerda. Tudo, né, teve o aval dessa gente. Essas pessoas, por razões até pessoais, não querem, assim, para eles é melhor que o Alexandre de Moraes continue e continue também galvanizando todos os ressentimentos, né, e todas as, do que eles ficarem expostos. Lembra daquele seu pronunciamento apoiando o Alexandre de Moraes e tal? Eles não querem passar por isso, né? Então tem ali uma turma, um grupo de ministros do Supremo Tribunal Federal que não aceitam a ideia de uma renúncia do Moraes, né? Por exemplo. Então, se ele eventualmente decidisse renunciar e um deles soubesse, ia cair matando para impedir que ele o fizesse, né? Então, ninguém deve ter. Eu, assim, eu quero dizer, ninguém não. Eu quero dizer que eu sou muito cético em relação a isso. A sessão de terça-feira pode afrontar a expectativa, o povo brasileiro, pode afrontar o povo brasileiro na sua expectativa de ver soluções, de ver providências a serem adotadas em uma investigação que seja tão profunda quanto rigorosa, né? E rápida também. Eu acho que isso não acontecerá, tem chances muito remotas de acontecer, a menos, evidentemente, que aconteça aquilo que a Thaís estava falando agora há pouco, né? A menos que eles caiam, que caia a ficha, minha gente, estamos, nós vamos levar isso para a nossa história, para a história, para as nossas biografias, para essa composição atual da Suprema Corte, não vamos fazer nada, tendo o Chile destituído recentemente três ministros por acusações muito semelhantes, mas muito menos graves do que essa, é uma situação que, enfim, permanece incerta, ninguém sabe o que é que vai acontecer, vamos aguardar.
1: O maior revés que o ministro, que algum ministro do Supremo tomou nas últimas horas foi Alexandre de Moraes, com a decisão do ministro Fachin de tirar o inquérito das fake news, do seu comando. Ali é muito poder concentrado. E olha, não são só, partidos de oposição, que têm denunciado isso, né? Que têm falado sobre essa questão. Existe uma parcela do jornalismo que alertou, uma minoria, é verdade. Muita gente comemorou esse inquérito das fake news, tanto que tem jornalista agora que está voltando atrás, né? Está fazendo meia culpa, está dizendo, olha, nós exageramos na forma de noticiar essa questão do inquérito das fake news, né? É um poder absoluto para o ministro do Supremo, né? Na própria canetada, não precisa requerimento de ninguém, de Polícia Federal, de Ministério Público, de partido político, é na base da caneta. É muito grave isso que aconteceu. Era óbvio que isso não ia dar em boa coisa para o
2: E
1: país.
2: tem que ser encerrado,
1: Isso.
2: né, Pedro? O ministro Fachin tem que pegar, puxar para ele e falar: pronto, acabou. É o próximo
1: Acabou.
2: passo.
1: E a outra coisa que eu queria falar sobre o que vocês falaram aqui é o seguinte: não adianta o Lula vir agora a público querer dizer que ele está defendendo a investigação. O Lula jantou com o Alexandre de Moraes e com o Davi Alcolumbre há poucas semanas para acertar todo esse esquema. Ele só não sabia que ia vir a público e que ia ter um ministro corajoso como o ministro André Mendonça. Que vocês todos aqui podem discordar da decisão do ministro André Mendonça. Todo mundo pode criticar, a maioria dos juristas está criticando a decisão do ministro André Mendonça de afastar o delegado da Polícia Federal, o diretor da Polícia Federal. Embora eu discorde e acredito que ele tinha motivos para fazer isso. Porque quem está no comando da Polícia Federal, deixar um esquema de arapongagem acontecer e correr solto. Ele tinha mesmo que afastar o diretor da Polícia Federal e pedir para a turma referendar, como foi referendado por outros ministros. Ele não está sozinho nessa. Ao contrário, né, do que estão dizendo. Agora, se a decisão do André Mendonça ela é questionável, a decisão do Flávio Dino ela é absurda. Ela é muito pior do que a decisão do André Mendonça, que eu repito aqui, pode ser questionada. A decisão do Flávio Dino de contrariar os seus pares, a maioria da segunda turma, ela é absurda, ela é passível de um processo de impeachment. Num país sério, hoje estaria sendo aberto um processo de impeachment contra o ministro Flávio Dino no Senado Federal. Mas no Brasil é diferente.
2: Olha,
0: Bom,
2: já.
0: pelo menos tem um pedido, né? Já foi protocolado o pedido de impeachment do ministro Flávio Dino pelo senador Viana, que foi presidente da CPMI do INSS. Essa, é preciso, o Pedro lembrou bem, né? O Lula está querendo largar a mão ali, como eu uso essa expressão, largar a mão do Alexandre Maia. Não te conheço, fazer que nem ele fez com a Laubicha, nunca vi na minha vida, né? Mas ele tinha uma clara parceria ali com o ministro Alexandre
1: Maia. Convidou para o café outro dia, Cláudio, ele cochichando lá na reunião, vamos tomar um café. O que é isso? Agora vem falar aí, doa quem doer. Fala doa quem doer no ministro que está envolvido, né? Não essa cobrança é genérica. Os outros candidatos à presidência da República, adversários dele, estão sendo diretos nas cobranças. Vê o que o Ronaldo Caiado está dizendo, o que o Flávio Dino está dizendo, o que o Augusto Cury está dizendo, o que Renan Santos está dizendo. Ele não. Ele é superficial nessa questão. Agora, se a imagem dos outros está colando no André Mendonça e ele não quer colar na imagem do Flávio Dino que ele indicou e do Alexandre de Moraes, com quem ele jantou e tomava cafezinho, aí ele precisa se explicar melhor.
0: Agora, parafraseando aquela... Tem uma frase aí que foi maldosamente atribuída por Nelson Rodrigues a Otto Lara Rezende, né, que mineiro só é solidário no câncer. Petista não é solidário nem no câncer. Quando viu que o Alexandre de Moraes virou um problema, olha, nem conheço, né? Vou largar a mão, vamos nos descolar, vamos nos afastar, depois de tantos serviços prestados pelo ministro à causa do presidente Lula.
2: Na sequência aqui do Jornal Gente, você vai saber como foi o debate entre os candidatos ao Senado por São Paulo, promovido ontem à noite pela Band e pela Band News TV. Foi quente, viu, Pedro? Muitos candidatos, muitas vertentes ideológicas presentes aqui no Grupo Bandeirantes de Comunicação. Na sequência, você vai acompanhar os principais trechos aqui no Jornal Gente.
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2: Ontem foi dia de debate aqui no Grupo Bandeirantes de Comunicação e tiveram aqui os candidatos ao Senado pelo Estado de São Paulo. Lembrando que nesse ano, dois candidatos serão eleitos para o Senado. A renovação de 2/3 da Casa Alta do Parlamento, né, Pedro Campos? Que hoje está ali no centro da discussão também, isso. Porque quem tem a possibilidade de, por exemplo, aprovar pedido de impeachment de ministros do Supremo Tribunal Federal. André do Prado, presidente da Assembleia Legislativa de São Paulo, candidato ao Senado pelo PL, falou sobre a possibilidade de impeachment de ministros do STF.
9: Nós temos que ter senadores que tenham coragem, que não tenham... devam nada para a justiça para chegar no Congresso Nacional, no Senado Federal e poder votar, né, inclusive impeachment de ministro do Supremo Tribunal Federal, se caso esse ministro cometeu crime de responsabilidade. Porque ninguém está acima da lei. Nem o Supremo Tribunal Federal, nem os ministros do Supremo Tribunal Federal estão acima da lei. Cometeu crime de responsabilidade, tem que ser julgado, tem que ser penalizado. Como um prefeito é penalizado se cometeu crime de responsabilidade no município?
1: A ex-ministra do Meio Ambiente, Marina Silva, falou sobre a reforma do Judiciário.
10: Combater a corrupção é criar mecanismos de transparência. E ministro do Supremo que esteja envolvido em crime de responsabilidade, de acordo com a Constituição, pode e deve ser cassado de acordo com o devido processo que é aberto dentro do Senado. Eu tenho toda a confiança de que haverá uma reforma do Judiciário para que a gente possa passar a limpo e ter respostas estruturantes para esse grave problema que estamos vivendo.
2: E assim você vai conhecendo candidatos ao Senado por São Paulo que participaram do debate da Band. André do Prado, presidente da Assembleia, Marina Silva, ministra do Meio Ambiente da gestão Lula, Ricardo Salles, que foi ministro do Meio Ambiente da gestão Bolsonaro, também é candidato e também participou do debate da Band. Ele é do Partido Novo e diz que a segurança pública será uma prioridade dele caso seja eleito.
11: Nós precisamos ter linha dura, né? Colocar preso para trabalhar obrigatoriamente, mudar a audiência de custódia para que não vire essa porta giratória que solta preso a cada 5 minutos. A polícia prende, a audiência de custódia solta, prende, solta, prende, solta. Não há trabalho que dê conta. Nós temos que fazer também, acabar com visita íntima em cadeia, isso é um absurdo, né? Então nós temos sim, de fato, que endurecer muito a política pública de segurança pública, mas não vai ser com o governo de esquerda que acha que o bandido é vítima do processo social.
1: O ex-secretário de Segurança Pública de São Paulo, o deputado federal Guilherme de Ritchie, do Progressistas, falou, né, sobre os feitos da gestão. Também sobre segurança pública, citou exemplo do que foi feito na favela do Moinho e na Cracolândia.
12: E aqui em São Paulo, nós resolvemos o maior problema público de segurança pública da história do Estado, que foi o fim da Cracolândia. E como nós resolvemos isso? Primeiro, com inteligência policial. Segundo, com investigação robusta. Terceiro, com um trabalho com o Ministério Público, com o Poder Judiciário, atuando em conjunto. Uma investigação que durou 1 ano, Operação Downtown, que descobriu todo o ecossistema da Cracolândia.
2: Simone Tebet, que foi ministra do Planejamento da gestão Lula, também é candidata ao Senado por São Paulo. No debate da Band, falou em melhorias para a área da saúde.
13: Que nós possamos trazer todo esse sistema de atendimento de oncologia para o homem, para a mulher, para o trabalhador ou para o jovem, para perto da casa dela. Portanto, a regionalização da saúde vai ser fundamental. Como? Com emendas parlamentares transparentes e com recursos para atender os hospitais filantrópicos e atendidos pelo SUS, para que a gente possa equipar, através de aparelhos de mamografia, ressonância, todos os hospitais. Recursos para que também a gente possa credenciar mais hospitais a prestar esse tipo de atendimento.
1: Geraldo Rufino, do Podemos, usou a própria biografia para falar sobre projetos para o empreendedorismo.
14: Eu acredito que nós vamos resolver todas as situações, inclusive da segurança, se nós permitirmos que os meninos de 14, 15 anos não sejam recrutados pelo crime, se ele tiver a oportunidade que eu tive, que é trabalhar com carteira registrada com 14. As pessoas precisam ir na base, na favela, para saber o que eles estão precisando. O sonho daquelas crianças é ter lá escola de profissionalizante e ter a oportunidade do primeiro emprego. Então, essa coisa do menor aprendiz pode ser esticada de uma forma diferente, deixando o empregador fazer isso.
2: Nessa iniciativa inédita da Band de fazer um debate entre candidatos ao Senado, até para o eleitor conhecer melhor quem são os candidatos. É tanto voto, né? Agora tem eleição majoritária, eleição proporcional, muitas vezes o eleitor fica meio perdido. Para a gente terminar aqui apresentando e mostrando quem participou do debate da Band, Soninha Francini, que foi secretária de Direitos Humanos de São Paulo, defendeu melhorias na educação e ampliação do ensino técnico para o fomento do emprego.
13: A nossa educação, com tanta dificuldade em terminar o fundamental com um bom nível de português e matemática, que dirá o ensino médio, então não tem só uma medida necessária. São muitas as medidas que dizem respeito ao próprio mundo do trabalho, ao mundo da educação, e também, como eu estava dizendo antes, em relação à saúde. Muita gente vê o trabalho e emprego como forma de inserção de pessoas em situação de rua. Se não tratar da saúde mental, vai ser uma frustração seguida da outra.
2: Bem, em outros trechos desse debate e o produto na íntegra, publicados em todas as redes sociais aqui do Grupo Bandeirantes de Comunicação, se você quiser dar uma olhadinha, conhecer melhor aquele que pode levar o seu voto para o Senado em São Paulo.
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1: Tribunal Federal contando pra gente todas as movimentações nesses dias, né, de crise no Supremo, essas notícias que chegam a todo momento. Hoje de manhã já chegou uma notícia que ia ter um pronunciamento do ministro Alexandre de Moraes. Depois, a notícia de que o pronunciamento foi adiado. Vitor Gomes, atualize para nós aí, traga mais informações da crise no STF.
18: Exatamente, viu, Pedro? Pronunciamento que foi anunciado no início da manhã pelo ministro Alexandre de Moraes, mas que logo em seguida foi desmarcado e, de acordo com a assessoria aqui do STF, será remarcado para uma data oportuna. Seria um pronunciamento público, direcionado principalmente à imprensa, e não poderia ser feitas imagens desse pronunciamento, viu? Seria apenas disponibilizado pela TV Justiça após aí a fala do ministro. A gente lembra que a declaração se daria um dia após o presidente da corte, o ministro Edson Fachin, anunciar sessão plenária para discutir se haverá abertura de uma investigação contra o ministro Alexandre de Moraes por conta da relação dele com o banqueiro Daniel Vorcaro. Fachin também retirou de Moraes a relatoria do inquérito das fake news, que tramita desde 2019. A crise teve início quando o ministro André Mendonça determinou que a Polícia Federal identificasse o interlocutor do ex-banqueiro Daniel Vorcaro em mensagens, e a corporação apontou que o destinatário desses textos seria o ministro Alexandre de Moraes. Volto com vocês.
2: Aliás, Vitor, hoje também tem operação da Polícia Federal envolvendo o financiamento daquele filme Dark Horse. a biografia do ex-presidente Jair Bolsonaro. Quem são os alvos, já se sabe, Vitor?
18: Já sim, viu, Thaís? Os alvos são principalmente Karina Gama, produtora do filme, e o deputado federal Mário Frias. São alvos da ação, além de outras 20 pessoas. Operação da Polícia Federal, que cumpre mandados de busca nesta quinta-feira, operação relacionada ao financiamento do filme Dark Horse, que conta a história do ex-presidente Jair Bolsonaro. O inquérito era de São Paulo, mas foi transferido aqui para o STF. O caso está sob a relatoria do ministro Flávio Dino. A operação não tem mandados de prisão, apenas de busca e apreensão na manhã de hoje. Volto ao estúdio.
2: Muito obrigada, então, ao Vitor Gomes, direto de Brasília. Para ficar claro, essa operação de agora, não é, Pedro? Está ligada à investigação sobre o uso de emendas parlamentares para financiar essa produção cinematográfica. Essa é a caixinha que está sob o comando de Flávio Dino no Supremo. Existe outra que também investiga o filme Dark Horse. E aí o dinheiro que foi passado pelo Banco Master, por Daniel Forcaro, para a produção. Esse pedaço da investigação está com André Mendonça e não tem relação com a operação de hoje.
1: Cláudio Humberto, estou recebendo uma informação aqui que foi o ministro Gilmar Mendes que pediu para Alexandre de Moraes recuar do pronunciamento que faria hoje e estava marcado para a primeira turma às 11 horas da manhã no Supremo Tribunal Federal. Casa muito com o perfil, né, dos dois. O Alexandre de Moraes é um perfil mais impulsivo. O Gilmar Mendes tem um perfil mais estrategista. Bom, acho que usei as palavras corretas aqui. Então, isso casa muito com juntos, esse perfil. Né? Sempre jogaram juntos, né? E o Gilmar Mendes é o decano da corte, está na Itália, participando lá, segundo ele, de um evento, mas foi flagrado na festa de casamento da filha de um empresário, o que entra nesse contexto aí sobre limites de ministro do Supremo Tribunal Federal. Então, essa é a informação que eu apurei há pouco aqui sobre a movimentação que nós tivemos. Vamos saber ao longo do dia o que mais tem por trás dessas movimentações todas, viu, Thaís?
2: É isso aí. Jornal Gente segue no ar a partir de agora na Bandeirantes. Tem mais notícias chegando também na Band News TV com o Resumo Band News.
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Muito bom dia Brasília, estamos começando mais uma manhã, mais um Gente Brasília para você aqui direto dos estúdios da Rádio Bandeirantes Brasília, 89,9 FM, mais um dia agitado, que semana agitada, hein? Mais uma semana de, não só semana, né? Mas mais um dia de operação de Polícia Federal, repercussões de Supremo Tribunal Federal, ministro que vai fazer pronunciamento, depois cancela pronunciamento. Olha, como eu falei ontem, de tédio esse país não morre. Pode ficar tranquilo que de tédio ninguém vai passar aqui no Brasil. E é óbvio que vamos tratar dos assuntos da cidade, mas claro que o foco tanto do programa quanto das análises nessa abertura ainda é seguindo a discussão da primeira hora ali do nosso Gente, Jornal Gente, né, da edição nacional. Aqui no Gente Brasília, é claro que a gente vai continuar repercutindo todos esses assuntos, porque é o que movimenta nesse momento a nação, né? Tudo que acaba envolvendo o Supremo Tribunal Federal, investigações do Banco Master, essa briga entre ministros do Supremo, a situação de decisões de ministros do Supremo, aí vem outra decisão que acaba banindo a decisão anterior de ministro, o presidente Edson Fachin chama para si a responsabilidade, algo que a gente vinha cobrando aqui, que o ministro, o presidente do Supremo Tribunal Federal, colocasse a bola no chão para sair jogando, né? Até usei aquela expressão que é muito comum nas rodas de conversa e se usa no jargão popular de hora de separar os adultos das crianças, né? Porque a gente estava vendo ali que parecia que, além de ser uma crise sem precedentes, a situação do Supremo Tribunal Federal, parecia que não teríamos ali uma situação para diminuir a tensão que não fosse a participação e a atuação do presidente do STF, porque o que a gente estava vendo é decisão de ministros, tentativa de resposta àquela decisão, aí contra-resposta de outros ministros, e parecia uma bola de neve que não teria mais fim. E não sei se parecia, porque ainda não teve fim. O que se teve foi uma definição para uma sessão na próxima terça-feira, às 10 horas da manhã, para tratar sobre as investigações com relação ao que foi apurado da ligação de Alexandre de Moraes com Daniel Vorkar, isso que diz respeito ao dia de ontem, entre outras decisões que o Cláudio vai comentar daqui a pouquinho, do ministro Edson Fachin, com tudo que aconteceu de segunda-feira para cá, principalmente. E hoje, além dessa operação da Polícia Federal com relação ao Dark Horse, né, buscas na verdade, né, a Polícia Federal está fazendo uma operação para investigar um suposto desvio de emendas para o filme Dark Horse, que está sob relatoria do ministro Flávio Dino. Então essa operação começou hoje de manhã contra a produtora Karina Gama e o deputado Mário Frias, do PL, que são alvos dessa ação, que cumpre 49 mandados de busca e apreensão nos estados de São Paulo, Rio de Janeiro, Ceará e no Distrito Federal, né? Karina Gama, ela é produtora do filme, e o deputado federal Mário Frias, do PL, que são os alvos dessa operação. Duas entidades de propriedade de Karina também têm buscas de agentes da PF, que é o Instituto Conhecer Brasil e Academia Nacional de Cultura. Como eu estava lembrando, esse caso ele é da relatoria do ministro Flávio Dino, do Supremo Tribunal Federal, e o inquérito era de São Paulo e foi transferido para o STF. A operação não tem mandados de prisão, apenas de busca e apreensão, né? E a empresa produtora do filme Go Up, né, que está na mira dos mandados de hoje da Polícia Federal. Essa é a notícia do início da manhã, né, ali por volta de 6 e pouquinho da manhã, 7 horas da manhã. Depois veio a notícia de que o ministro Alexandre de Moraes iria fazer um pronunciamento hoje no STF às 11 horas da manhã, após tudo aquilo que a gente relembrou aqui das decisões do ministro Edson Fachin ontem para tentar estancar um pouco da crise no Supremo Tribunal Federal. Porém, ao mesmo tempo em que anunciou esse pronunciamento para as 11 horas da manhã no STF,
Meia hora depois, um pouquinho mais, um pouquinho menos, a própria assessoria acabou cancelando esse pronunciamento, né, e dizendo que será um pronunciamento em outra data oportuna, essa fala com relação ao que iria se manifestar o ministro Alexandre de Moraes. O que ele iria falar, ninguém sabe, né? Poderia ser uma série de fatores, né? Pode ser as investigações, o fim do inquérito das fake news, a pressão que ele está sofrendo, política também, que pedem o impeachment do presidente. Assunto não falta, né? Mas é esse pronunciamento que estava previsto para hoje, acabou sendo cancelado. Ou seja, esse é o nosso cardápio de notícias do âmbito nacional para esta quinta-feira. E agora há pouco nosso colega Pedro Campos, em apuração em que ele conseguiu, disse que o ministro Gilmar Mendes teria influenciado nessa decisão do ministro Alexandre de Moraes de cancelar esse pronunciamento que ele ia fazer hoje às 11 horas da manhã, e que teria sido com essa influência ou até mesmo com essa sugestão ou orientação, pode ser a palavra mais correta, para que Alexandre de Moraes não se manifestasse agora. Então, lembrando que os próximos passos, depois desse resumo rápido que eu fiz do que está acontecendo no cenário nacional, ontem o ministro então Edson Fachin convocou para a próxima terça-feira a sessão do plenário do STF para discutir os desdobramentos do relatório da Polícia Federal e definir aí os próximos passos das apurações relacionadas a esse caso.

0: 9h40, tá aí, né, um resumo dos fatos desta manhã. Já já o Cláudio Humberto estará conosco para fazer a análise de tudo que tem movimentado não só essa manhã do noticiário, mas toda essa semana e todos os... tentando alinhavar todos os pontos que estão nesse emaranhado, né, de informações e de decisões judiciais que tivemos ao longo da semana, agora com a participação e o presidente do Supremo Tribunal Federal tentando estancar essa crise por lá. Você participe e manda sua mensagem para cá, para o 994009269, pode mandar a sua mensagem para cá. Vejo que os nossos ouvintes já estão comentando lá no chat, também no Band Brasília, que estamos em live. E você pode participar, o Felipe Filho está por lá falando, semana agitada, né? STF, a taça está sendo disputada, tem muita coisa, né, acontecendo. O Agente Pereira também, bom dia, galera. Só para lembrar a vocês que nada vai acontecer antes das eleições, é a opinião dela com relação a isso que está acontecendo no STF. Não sei, acho que pode até ser, viu, gente? E muitas pessoas apostam nisso. Mas há um forte clamor, né? A população mesmo quer saber o que está acontecendo. Acho que transparência é fundamental. Se tiver que pegar lado A, lado B, lado C, seja quem for da política, tem que alcançar, né? É fundamental que seja transparência, né? Que todos os lados sejam investigados, até para, se for culpado, que sejam punidos, se não for culpado, até para se ver livre desse processo. Não dá para ficar esperando após a eleição. Vai esperar após a eleição para ver que, sei lá, um lado que ganhou é mais culpado que o outro, ou tem mais problema para a gente estar discutindo depois? Não, acho que tem que ter o rito normal, que não dá para colocar debaixo do tapete. Acho que esse é o... pelo menos esse é o meu temor e a minha reclamação com relação a tudo que a gente tem observado, tem falado aqui dia após dia. Cláudio Humberto já está comigo aqui também para comentar sobre os fatos que não param, Cláudio Humberto. Bom dia.
1: Estou aqui há um tempão ouvindo aí o seu comentário. Muito bom dia. Quero desejar aqui um bom dia para todos os nossos ouvintes. Hoje está um dia diferente de ontem, né? Hoje está um dia bonito, limpo, céu azul, sol. É muito bom, é um animador, né? E tomara que isso também represente o prenúncio de ótimas notícias para todos os nossos ouvintes, para o Brasil de uma maneira geral, que nós estamos precisando de boas notícias, né? Cá pra nós.
0: Nossa, nem me fala.
1: Mas, a gente viu hoje de manhã um movimento aí que gerou expectativas, que foi o ministro Alexandre de Moraes convocando esse jeito autoritário de ser, né? Convocando um pronunciamento. Na verdade, ele ia fazer se pronunciar, não era coletiva, não era entrevista, aparentemente, era só um pronunciamento. Ele não é dado a conceder entrevistas mesmo, nem a dar nenhum tipo de explicação, mas ele surpreendeu fazendo essa convocação. Aconteceria no plenário da primeira turma. Por quê? Porque no plenário principal não haverá sessão, foi cancelada pela primeira vez na história pelo presidente da casa, o senador Edson Fachin. Cancelou a de ontem e cancelou a de hoje. Nunca tinha acontecido isso antes, né? Conversando com funcionário veterano do Supremo Tribunal Federal e conhecedor da história do Supremo, disse: rapaz, isso nunca aconteceu na história do Supremo, o presidente cancelar uma sessão deliberativa como aconteceu. E não foi apenas uma, né? Foi cancelada de ontem e também a de hoje. Bom, mas o que havia eram duas expectativas. Havia duas expectativas sobre esse pronunciamento do ministro Alexandre de Moraes. Uma é que ele ia simplesmente responder a tudo, ia apresentar lá as suas explicações sobre as graves acusações que pesam contra ele de corrupção e de envolvimento, né, indevido, inapropriado com o investigado, o ex-banqueiro Daniel Vorkário. Tem essa suspeita mesmo, ninguém pode ficar aqui passando pano para ninguém, né? A outra expectativa é que ele anunciaria a renúncia ao cargo de ministro. E por quê? Porque ontem ele ficou com a posição ainda mais enfraquecida, já era uma posição muito, muito fraca, muito frágil, decorrente da própria denúncia. A leitura das 218 páginas do relatório da Polícia Federal é um negócio assim inacreditável. E olha, é somente o que foi possível apurar com base em um dos celulares do Daniel Vorcaro. O ministro não foi investigado. A Polícia Federal não vasculhou os telefones do ministro. Aliás, mudou de telefone algumas vezes nesse período, né? Também não fez busca e apreensão nos endereços do ministro. Não foi atrás nem sequer do escritório da advocacia da sua esposa. Não. Aquele relatório é o relatório sobre o que contém o telefone do Daniel Vorcaro. E que o que contém a extração do conteúdo desse telefone é devastadora para o ministro. Mostra um relacionamento à base de contratos milionários, até inclusive por eles revisados, com contratos de 131 milhões, outro contrato de 50 milhões, também em trocas frequentes de mensagem, pelo menos 52 mensagens nesse celular, foi possível detectar troca de mensagem, 52, entre Daniel Vorcaro e o ministro Alexandre de Moraes. Teve tantas revelações, né, sobre esse relacionamento um tanto quanto inexplicado mesmo, né, para dizer o mínimo, né, para sermos elegantes aqui, né? Como, por exemplo, o fato de a esposa do ministro, de acordo com o relatório, de acordo com mensagens que o relatório transcreve, né, do celular do Moraes, haver pedido cartões de crédito com limite de R$ 300 mil para os seus filhos. E o banqueiro autorizou, claro. Aliás, manter a família satisfeita era uma prioridade na vida de Daniel Vorcaro, né? Tanto assim que você vê como ele disponibilizou um jato executivo maravilhoso, que só bilionário tem, que é um jato executivo Legacy. Quem tiver interesse nisso, dá um Google aí, é Legacy com Y no final, Legacy. É um jato executivo produzido, fabricado pela Embraer, e é um dos campeões de venda de jatos executivos no mundo inteiro. Muitos bilionários são hoje felizes proprietários desse avião. E o Daniel Vorcaro tinha um. E aqueles contratos de 50 milhões, uma parte do contrato foi paga através de cotas de propriedade desse jato e também de um helicóptero, fabricado pela Airbus americana. Enfim, o fato é que é tudo muito grave, né? O ministro precisa explicar por que ele aceitou receber, se encontrar com Daniel Vorcaro na véspera da prisão dele. Também precisa explicar o que deixa claro no relatório, que é o fato de o Vorcaro ter antecipado a viagem dele para o exterior, em fuga, depois dessa conversa com o ministro Alexandre de Moraes. A viagem estava marcada para terça-feira. Ele, no domingo, esteve em Brasília reunido com o ministro Alexandre de Moraes. E aí ele tentou embarcar na segunda-feira. Por quê? Porque na terça-feira estava marcada a operação policial que o prenderia e que também, como consequência, teria como consequência a liquidação do seu banco. O que é que ele fez? Ele tentou viajar na segunda-feira. Quando chegou no aeroporto para embarcar, foi preso. A Polícia Federal já estava em alerta, né? Porque, afinal de contas, haveria já na manhã seguinte a operação que o prenderia. Então, ele já foi preso na véspera ali. Mas, assim, essa antecipação da viagem, de acordo com essa troca de mensagem, que fica claro nessa apuração, é que ocorreu depois dessa conversa com o ministro do Supremo Tribunal Federal. O ministro precisa explicar por que ele, ministro do Supremo Tribunal Federal, foi quem mexeu por último no contrato de 131 milhões de reais de Daniel Vorcário com o escritório de advocacia da sua esposa. É, também tem mensagens do Vorcário consultando o ministro sobre fugir do país. Mandou uma mensagem assim: acha que segunda-feira, né, eu tenho de estar fora? Por quê? Porque na terça haveria a operação. E aí depois tem outra mensagem: não conseguimos reverter isso com o Paulo e o Andrei, ou seja, com o Paulo Gonet, que é o chefe da Procuradoria-Geral da República, e Andrei Rodrigues, que é o diretor da Polícia Federal. O Vorcário pedindo ao ministro isso, fazendo essa pergunta ao ministro André Mendonça. Desculpe, ao ministro Alexandre de Moraes. Não conseguimos reverter isso com Paulo ou Andrei? Enfim, tem muitas explicações a dar, mas, sobretudo, é uma coisa que precisa ser investigada. O que temos hoje no Supremo é isso. É uma denúncia muito grave que se recusa a ser investigada. E também tem, pior é que tem apoio, tem ministro apoiando isso, né? Pedro Campos trouxe agora há pouco a informação de que reforça aquela expectativa da renúncia, né? Que o ministro Alexandre Moraes talvez hoje tenha anunciado esse pronunciamento para comunicar a renúncia, mas ele subitamente cancelou, depois que tornou público esse pronunciamento, logo depois ele cancelou. E aí o Pedro Campos nos trouxe a informação agora há pouco de que o cancelamento ocorreu depois de um telefonema do ministro Gilmar Mendes, que é parceiraço do Alexandre de Moraes, né? É o que reforça também informação não chega a ser, né? Reforça essa expectativa da renúncia. Ao saber de que ele renunciaria, o Gilmar Mendes terá então pedido que ele não fizesse isso, e etc, etc. O que demonstra também ali uma articulação dessa turma toda que sempre apoiou Moraes em suas decisões, por mais criticáveis que tenham sido, essa turma toda parece se unir ali para tentar, de alguma maneira, não permitir a abertura de inquérito de investigação contra ou sobre, né, e todas essas coisas que eu trouxe aqui, que constam desse relatório da Polícia Federal. Eles vão fazer o diabo, né, como eles costumam fazer. A gente viu isso essa semana aí, nessa decisão muito, meu Deus, inclassificável, né, do ministro Flávio Dino, anulando uma decisão do colega. É uma coisa que nunca aconteceu no Supremo Tribunal Federal, mas é aquela briga política e ideológica, né, que invade os interesses. Não é nenhuma briga, os interesses políticos, ideológicos e, sobretudo, eleitorais, invadindo o Supremo Tribunal Federal. Enfim, minha gente, vamos aguardar para ver. Está marcado para terça-feira a sessão do Supremo, que vai decidir se abre ou se não abre processo de investigação contra Alexandre de Moraes. A posição dele está muito enfraquecida, sobretudo depois da decisão de ontem do ministro Edson Fachin, que o retirou da relatoria do inquérito das fake news, né, que foi essa presepada imposta ao Brasil em 2019 pelo então presidente do STF, ministro Dias Toffoli, que sem sorteio designou, simples assim, contra todas as regras internas do próprio Supremo, não submeteu aquilo a sorteio, simplesmente designou determinou que o relator fosse Alexandre de Moraes, que exerceu essa relatoria de uma maneira, com um estilo que suscitou muitas denúncias, inclusive de violação de direitos e etc. Bom, o fato é que não deixa de ser curioso, né, Adriano, que o criador do inquérito das fake news, ministro Dias Toffoli, e o relator que ele escolheu para tocar investigações contra todos os críticos do Supremo Tribunal Federal acabaram criando um clima de autocensura e até de uma certa censura, né? Até porque nós vimos conteúdos sendo restringidos, né? Conteúdos de publicações nas redes sociais, perfis sendo simplesmente cancelados em decisões secretas, né? Costuma-se dizer que só censura quem teme alguma coisa, né? É por isso que não deixa de ser curioso observar que tanto o criador da fake news, Dias Toffoli, quanto a criatura, que é o relator, o ex-relator Alexandre de Moraes, ambos hoje sejam exatamente as autoridades do Supremo enroladas nessa questão aí do Daniel Vorcaro, Banco Master.
0: Sabe que eu fiquei pasmo ontem, porque eu não tinha me dado conta, eu já tinha me dado conta que o inquérito das fake news, a gente fala com uma certa frequência aqui, que ele era infinito, né? Porque ele tinha já muito tempo. Aí ontem, com a manifestação do ministro Edson Fachin, do presidente do Supremo Tribunal Federal, chamando essa sessão para terça-feira que vem, 10 horas da manhã, chamando para si também as outras decisões que tinham com relação ao que tivemos tanto de André Mendonça quanto de Flávio Dino, tudo que está envolvendo aí essa crise do Supremo Tribunal Federal, eu me dei conta que esse inquérito das fake news tem 7 anos, Cláudio. 2019 a 2026. Um inquérito infindável, assim...
1: Quase 8.
0: Quase 8. É um absurdo. Primeiro que já foi questionável, ou é questionado até hoje, o fato de ter esse inquérito, né? Para começo de conversa, né? Da forma com que foi de ofício, né? Mas aí sempre teve a alegação de que, como teve a anuência dos ministros do Supremo Tribunal Federal, de que o regimento permite, né? As justificativas que não, foram dadas.
1: O regimento não permitia. Não permitia, mas eles fizeram, como sempre, uma interpretação criativa do regimento, né? Como fazem interpretação criativa da Constituição, da lei, etc. Até hoje, né? Até hoje a gente é confrontado ali no dia a dia por conta disso, né? Foi um inquérito conduzido com certa dose de truculência, né? E o que a gente viu aí, tantos casos.
0: Porque,
1: né,
0: tudo estava sendo incluído nesse inquérito das fake news, né? De fake news em si, pouca coisa tinha.
1: E era o seguinte: se o sujeito entrava, passava a ser investigado no inquérito das fake news, estava condenado. Assim, não tinha chance de se de absolvição. Entendeu? Ninguém ousava contrariar o Alexandre de Moraes. Se ele decidiu meter alguém no inquérito das fake news, ai daquela pessoa. Ele só ficava na expectativa do tamanho da pena, que nunca era razoável, era sempre muito acima de qualquer razoabilidade, né? E essa foi uma situação que perdurou tempo demais, né? E é uma decisão um tanto quanto tardia do ministro Edson Fachin, né? Todo mundo tinha um certo medo de contrariar os interesses ou as vontades do ministro.
0: Eu lembro do ministro Barroso, quando ele assumiu, que ele disse que ia dar o encaminhamento para o fim do inquérito das fake news. E o ministro Barroso, até aposentado, já está e continua, né, essa ação das fake news. Até agora, pelo menos, né?
1: E continua calado também sobre tudo isso, que vergonha.
0: Né? Então, olha, vamos ver. A sessão da semana que vem promete, né? Se bem que nem eu estava conversando com o nosso chefe de redação lá em São Paulo, Daniel, ontem, falando que disse, não, eu acho que a quinta-feira vai ser uma quinta-feira tranquila. Aí quando tem a operação da Polícia Federal de hoje de manhã e o anúncio de pronunciamento do ministro Alexandre de Moraes, depois foi cancelado, ele me manda uma mensagem assim, Cláudio. O que você dizia ontem? Eu disse, não falo mais nada. Ficarei quieto, porque tudo pode acontecer na nossa República, e se tratando ainda de Supremo Tribunal Federal, o pior é tudo pode acontecer, inclusive nada, como diz a canção também, né? Ou seja, esse que é o medo de todo mundo. Mas eu acho que, como foco todo e a cobrança da sociedade por respostas, está na hora de termos essas respostas, né?
1: Todo mundo fica com o pé atrás em relação a tudo que sai do Supremo, né? Você viu ontem essa história da decisão absoluta, é inclassificável a decisão do ministro Flávio Dino ontem. E quando é hoje, é dele a ordem para a Polícia Federal fazer busca e apreensão, não sei o que e tal, em alvos envolvendo o filme sobre a biografia do ex-presidente Jair Bolsonaro. Quando isso acontece há 3 semanas da eleição, não é estranho isso? Conhecendo-se, como todos conhecem, a fidelidade, né, a ligação e a amizade, e a ligação de todos os tipos e a amizade do ministro com o Lula, não é? E aí ele vai lá e cria lá ele determina uma operação policial contra cujo alvo é o pai, é o ex-presidente, pai do candidato que é rival do Lula. É tudo muito estranho, né? Você já não sabe se o que está sendo feito é legal, se é justificável, se é necessário, sabe? Fica parecendo uma coisa feita mesmo para dar uma mãozinha. Ah, vamos dar uma... O Lula começou a perder as pesquisas, vamos dar uma mão. As pessoas interpretam isso. Eu pego táxi ou Uber, e os profissionais sempre me comentam sobre isso, né? Um deles me falou sobre isso, um motorista de aplicativo, me falando exatamente sobre isso, que não dá mais para confiar em decisões que saiam do Supremo Tribunal Federal. Tem sempre um interesse por trás, né? Na opinião dele, não dá mais para confiar em decisões que saiam do Supremo Tribunal Federal. Tem sempre um interesse por trás, né? Na opinião deles, e é essa impressão mesmo que todos temos.

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2: 9 horas e 45 minutos, atualizando as notícias referentes ao Supremo Tribunal Federal para a Rede Bandeirantes de Rádio. Alô, Vitor Gomes. Bom dia, Vitor.
3: Muito bom dia, Pedro, a você e a todos que nos acompanham. Reportagem da Bandeirantes ao vivo aqui diretamente do Supremo Tribunal Federal, onde havia expectativa por um pronunciamento público do ministro Alexandre de Moraes, mas foi cancelado. A declaração se daria um dia após o presidente da corte, o ministro Edson Fachin, anunciar sessão plenária para discutir se haverá abertura de uma investigação contra Moraes por sua relação com o banqueiro Daniel Vorcaro. Fachin também retirou Moraes da relatoria do inquérito das fake news, que tramita desde 2019. A crise teve início quando o ministro André Mendonça determinou que a Polícia Federal identificasse o interlocutor do ex-banqueiro Daniel Vorcaro em mensagens, e a corporação apontou que o destinatário dos textos era Alexandre de Moraes. Volto com vocês.
2: Obrigado, Vitor Gomes, pelas suas informações. Linha internacional aberta. Ataques na Rússia. Repórter Felipe Killing. Bom dia, Killing.
4: Bom dia, Pedro. A Rússia fez um ataque a um posto de fronteira entre Ucrânia e Moldávia, num momento em que a Ucrânia enfrenta dificuldades para exportar e importar materiais por vias marítimas. Diversos portos ucranianos foram destruídos ou estão sendo frequentemente bombardeados. E esses ataques russos são bastante delicados, porque são em regiões próximas a nações que não estão diretamente envolvidas nesta guerra, como a Moldávia, ou que também pode realizar um ataque mal calculado e atingir um país integrante da OTAN, como a Polônia, por exemplo, que vira e mexe e precisa acionar seus sistemas de defesa. Apesar dos esforços de negociadores americanos que estiveram na Rússia e também na Ucrânia no último fim de semana, eu volto com você.
2: Obrigado, Felipe Killing, falando de ataques da Rússia contra a Ucrânia lá nesta guerra que persiste. Obrigado, Killing, pelas informações aqui para o repórter Bandeirantes, 9h48 pelo horário de Brasília.
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9: Nas horas 6 minutos, estamos de volta com o nosso Gente Brasília, trazendo para vocês

0: principais fatos dessa manhã. Vamos falar um pouquinho também sobre o que acontece aqui na cidade. O DER contratou uma obra de quase 40 milhões de reais para criar um novo acesso ao Noroeste. Conta pra gente, Felipe Campbell. Bom dia.
1: Bom dia, Adriano. Bom dia, Cláudio Berto. O Noroeste é uma região que vem crescendo bastante, né? Muitos prédios terminando de ser construídos por ali, o comércio também já se estabeleceu nessa região e começam também a aumentar os acessos à região. Então o Departamento de Estradas de Rodagem está preparando essa obra, esse novo acesso aí, de vai custar R$39.300.000. Esse acesso vai ser ali na região da DF-010, que é a rodovia que começa ali no, na região do Eixo Monumental, próximo ao Palácio do Buriti, e segue em direção ao setor de abastecimento e armazenagem norte. No caminho passa ali pela região do Mané Garrincha, do Autódromo, e vai fazer essa ligação. É justamente nesse trecho aí da DF-010 que vai ligar a rodovia com a via W9 do setor noroeste, além da ligação com o setor de recreação pública norte, onde está o autódromo, né? Documentos anteriores do próprio DR descrevem a intervenção como uma adequação do sistema viário de acesso ao Noroeste pela DF-010 e pela W9. Para o motorista, a referência é essa que comentei ali próximo do autódromo. O edital prevê serviços de terraplanagem, pavimentação, drenagem, vai ter ciclovia por ali também, sinalização e construção de estruturas viárias, além de outras intervenções. O primeiro empenho é de R$1 milhão e o prazo de 420 dias previsto começa a ser contado depois da emissão da ordem de serviço para autorizar o início dos trabalhos. Então a gente ainda não tem uma previsão para quando essa obra vai de fato terminar, mas é mais uma alternativa aí para o morador do Noroeste.
0: Valeu, Felipe. Obrigado aí pelas informações. Ficou para o dia 17 de dezembro o certame do leilão do Aeroporto Internacional de Brasília e outros 10 aeroportos regionais de menor porte. Essas outras unidades estão espalhadas pelo Centro-Oeste, além de uma na Bahia e outra no Paraná. O governo federal divulgou ontem o edital do leilão e não há possibilidade de divisão entre os terminais. A empresa que ganhar o direito de compra ou de aquisição dos serviços terá que administrar o aeroporto da capital federal e todos os outros aeroportos regionais previstos. O ministro de Portos e Aeroportos, Tomé França, fala sobre essa situação e disse se tratar de um marco na administração pública. Vamos ouvi-lo.
2: Um projeto que marca um novo ciclo de investimentos, modernização e ampliação da conectividade aérea no nosso país. O Aeroporto de Brasília é um dos principais centros de conexão da aviação brasileira. Todos os dias ele aproxima pessoas, integra regiões e movimenta a economia. Mas o grande diferencial desse projeto vai muito além da capital. Mais uma concessionária incorpora outros 10 aeroportos regionais por meio do programa Ampliar. É um modelo inovador que fortalece a aviação regional, amplia a conectividade e cria novas oportunidades para as cidades do interior de Goiás, Bahia, Mato Grosso, Mato Grosso do Sul e Paraná.
0: A nova concessão tem prazo de 10 anos e vai valer até 2037. Atualmente, a maior parte da concessão está com a empresa Inframérica, com cerca de 51% das participações. O restante está com a Infraero, empresa pública do governo. Os investimentos previstos para os aeroportos é de aproximadamente R$2 bilhões, sendo cerca de R$1 bilhão e 200 milhões para o aeroporto de Brasília e o restante para os demais. Em nota, a Inframérica afirmou que todo o processo foi apresentado ao Ministério pela própria concessionária ao identificar na repactuação e alternativa mais adequada diante da frustração da demanda observada ao longo dos anos, especialmente em razão das diversas crises que impactaram o setor aéreo no Brasil. Também é dito que a aprovação da proposta pelo Tribunal de Contas da União representa um passo importante para a modernização do contrato e não implica qualquer mudança para passageiros, companhias aéreas ou demais usuários do aeroporto. A Inframérica confirma também que irá participar do leilão e que mantém uma perspectiva positiva sobre o desfecho. A gente andou falando sobre isso, né, Cláudio, quando se cogitou, agora é oficial, né, mas se cogitou essa questão do leilão de aeroportos e muito estranho, né, porque a Inframérica, pelo menos no que a gente vê aqui, faz um bom trabalho de gestão, tem problemas sim, a gente também aponta esses problemas, Mas o aeroporto de Brasília, antes da Inframérica e pós-Inframérica, olha, é uma diferença considerável, né, do que a gente tem no terminal de Brasília e do que é no nosso terminal. Outro terminal que é administrado pela Inframérica, tive a oportunidade de conhecer, é o de Natal. Lá, até conversando com algumas pessoas, a reclamação por parte da Inframérica é que não consegue ter o mesmo rentabilidade que tem em Brasília, por exemplo, pelo fluxo, pela movimentação de passageiros, que é bem menor, obviamente, para Natal do que na comparação com Brasília, mas fez uma estrutura de aeroporto em Natal que não deixa nada a desejar ao nosso terminal aqui de Brasília. É menor, mas com uma grande infraestrutura. E agora tem essa possibilidade de um novo leilão que pega Brasília, que eu acho que deve ser a menina dos olhos pelo que movimenta, mas esses aeroportos regionais muitas vezes acaba tendo só gasto, né, para as empresas que acabarem administrando, Cláudio.
3: Pois é, é assim, ter contrato, é um país que não respeita contrato, né? É muito ruim isso, porque pelo que eu sei, esse pessoal aí da Inframérica assinou um contrato por décadas, acho que 30 anos, alguma coisa assim. Aí no meio do contrato simplesmente ignora-se tudo que foi feito, os investimentos realizados, etc e tal, porque aquilo virou um bom negócio para alguém que está interessado, que tem influência entre os governantes. É estranho, né? É a mesma discussão que a gente trouxe aqui sobre o pontão do Lago Sul, mesma coisa. Aquilo ali era um, sei lá o que era aquilo, né? Era uma área abandonada. Simplesmente alguém teve a ideia, me pareceu feliz ideia, de se privatizar aquela área para alguém que pudesse dar um banho, né? Pudesse arrumar aquilo ali, né? Fazer o que foi feito, né? Temos ali uma opção de lazer que está entre as mais queridas das famílias aqui do Distrito Federal. Aí começaram a aparecer gente interessada em tomar o negócio que estava dando certo. E como me parece, eu não sei os nomes das pessoas, mas me disseram, eu tenho uma vaga memória disso, que a empresa que ganhou a licitação do pontão do Lago Sul não é de Brasília, é de outro estado. Ou seja, é de gente que não tem influência política aqui local. E aí, quem tem influência política local e cresceu o olho para cima do negócio do outro, então está querendo tomar. Então, assim, é um pouco parecido o que se vê também nessa questão da Inframérica.
0: Vamos para o intervalo, esse é o nosso jornal Gente Brasília, aquele intervalo que você vai ficar conosco aqui segurando aí a expectativa por novos comentários, novas reportagens. Daqui a pouquinho a gente está de volta com outras informações para você, então fique ligado, intervalo chegando. E um abraço ali para o Lúcio Gonzalez que está conosco, mandando sua mensagem, para o Felipe Filho que continua conosco lá no chat do Band Brasília e no YouTube. Também tem questionamento sobre o preço da gasolina. O Emerson Ferreira, nosso querido ouvinte por motorista de aplicativo também, ele disse, Adriano, cadê a prometida redução no preço da gasolina com a adição mais de etanol à mistura? O que eu estou vendo é o contrário. Aqui no Paranoá está aumentando cada dia mais. Ambos, tanto o etanol, que era menos de R$ 4,00, já está em R$ 4,50. Mas a estratégia agora é diferente. Aumentam bem pouco, mas ao menos mais ou menos 5 centavos, o que não causa impacto imediato. Porém, é toda semana. Pode notar que não se tem falado mais nada no aumento, mas ele ocorre, é a reclamação aqui do Emerson. Eu vou prestar atenção, mas eu vou dizer que eu tenho notado, apesar de não ter notado, tá? É controverso o que eu estou falando aqui, mas eu observei que o preço não diminuiu em nada, mas nem dei conta sobre isso que você estava lembrando, que é o ponto de que anunciaram o aumento do etanol na gasolina, de que ia segurar os preços, de que ia reduzir um pouco, e não teve nada até agora, pelo contrário. A gente continua vendo preço bem elevado aqui no Distrito Federal, Emerson. Boa lembrança, viu? Obrigado aí pela mensagem, pela participação. A gente vai agora
3: Diga, Cláudio. Do outro lado, assim, o que tem acontecido é que o governo Lula, com medo de perder votos, já gastou, segundo o levantamento que foi divulgado ontem, já gastou mais de 27 bilhões de reais subsidiando os combustíveis aqui no nosso país. Houve um aumento efetivo dos custos e, portanto, dos preços, mas o Lula, novamente e de maneira artificial, fica ali segurando, de todas as maneiras, né, fica ali segurando o repasse desses anúncios, desses aumentos. Se aumentou o custo, tem que aumentar o preço, porque senão isso vai quebrar a Petrobras. Isso já aconteceu no governo Dilma e poderá acontecer de novo, né? Mas o que me espantou mesmo ontem foi essa informação de que essa brincadeira já custou mais de 27 bilhões de reais. Saiu ontem na edição online da revista Veja e também foi publicado no Diário do Poder. É uma coisa absolutamente escandalosa o que o governo Lula vem fazendo para segurar o preço. Com uma mão bate a sua carteira e com a outra mão bota dinheiro no outro bolso, entendeu? É basicamente isso. Então passa a sensação de que o cidadão não está vendo tantos aumentos assim na bomba de combustível, mas mal sabe que no outro bolso eles estão tirando dinheiro do seu bolso para pagar aquilo, para pagar aquela coisa de segurar o aumento de preços, né? Olha, a gente vive uma situação, o Brasil vive uma situação muito difícil, né? Em que o que prevalece é a narrativa, né? Não é o fato concreto, né? De coisas que efetivamente aconteceram. E como é que se chegou a todo esse dinheiro, né? Toda essa montanha de dinheiro gasta com subsidiando o custo do combustível. E é um subsídio que é pago, né, que é bancado por todos nós, seja qual for o tamanho do nosso bolso, desde aquele do assalariado de salário mínimo ao mais rico dos brasileiros, todos pagam essa conta, todos. Né? Por acaso, isso ontem, né, o presidente, o governo Lula, liberou ou abriu mais um crédito, que eles chamam de crédito extraordinário e tal, de 6,6 bilhões de reais. 6 bilhões, 605 milhões de reais, exatamente para compensar aí, para subsidiar o custo, né? E compensar o aumento de custo dos combustíveis para a Petrobras, né? Enfim, só para você ter uma ideia, 5,6 bilhões vão para subsidiar o diesel rodoviário e 1 bilhão para a produção e importação de derivados de petróleo, gasolina, etc. Né? Foram 10 bilhões em março, foram mais 330 milhões em abril. E aí os caras ficam chorando miséria, né? Mas veja, mas sempre encontram de onde tirar dinheiro, como bater a nossa carteira, né? Para bancar esse tipo de coisa. Foram 330 milhões em abril, 550 milhões em junho, 3,3 bilhões de reais na sequência, depois 3,4 bilhões em julho e também 3,1 bilhões de reais em agosto. Quando foi ontem, de uma tacada só, 6,6.
0: Vamos para o intervalo, já já tem mais destaques para você aqui no nosso Gente Brasília, confirmando a hora certa, 10h20.
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0: 10h25.
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9: 10 horas e 29 minutos, estamos de volta com o Gente Brasília para trazer mais destaques para você. Vitor Gomes está conosco já na linha para atualizar a operação de hoje da Polícia Federal, que investiga um suposto desvio de emendas para o filme Dark Horse. Vitor, bom dia, quais são as informações?
10: Muito bom dia, Adriana, você, Cláudio Humberto e a todos os nossos ouvintes. Pois é, a Polícia Federal cumpre mandados de busca nesta quinta-feira na operação relacionada ao financiamento do filme Dark Horse, que conta a história do ex-presidente Jair Bolsonaro. Karina Gama, produtora do filme, e o deputado federal Mário Frias são alvo da ação, além de outras 20 pessoas. A Polícia Federal informou que apreendeu 7 armas de fogo do deputado federal Mário Frias durante busca realizada em endereços do parlamentar. O caso está sob a relatoria do ministro Flávio Dino do Supremo. O inquérito era de São Paulo e foi transferido para o STF. A operação não tem mandados de prisão, apenas de busca e apreensão. Bom, com vocês.
9: Obrigado, Vitor, pelas informações. O Detran vai receber crédito suplementar de 10 milhões de reais para atender despesas de contratos de produção e veiculação de publicidade e propaganda do órgão. A abertura do crédito foi aprovada em plenário na Câmara Legislativa por 12 votos favoráveis e 7 contra. O crédito será financiado pela arrecadação das multas pagas pelos motoristas e previstas na legislação de trânsito. Por lei, esse repasse de dinheiro das multas só vale se for para a educação de trânsito, como placas e sinalização ou campanhas. Especialista em Código Brasileiro de Trânsito, professor Estácio Brasília, que é especialista em Código de Trânsito, Armindo Madós, explica que o dinheiro das multas pode ser usado para propaganda, desde que elas tenham finalidade de educação de trânsito e não somente para a autopromoção.
11: A propaganda, a publicidade, ela é autorizada quando tiver um caráter institucional e educativo, por exemplo, como quando for utilizada para campanhas de prevenção de acidente, campanhas para prevenir a direção alcoolizada e também a formação de novos motoristas, por exemplo. Então, tem esse viés mais utilitário. Não é autorizado, por outro lado, a publicidade genérica e a autopromoção do órgão.
9: Secretaria de Economia diz que a abertura de crédito, ela é necessária essa abertura de crédito para atender despesas com esses contratos de produção e veiculação de publicidade e propaganda do Detran. Procurado, o Detran diz que o recurso aprovado é destinado exclusivamente para atender as despesas relacionadas aos serviços de produção e veiculação de publicidade e propaganda, sem deixar claro quais serão os tipos de publicidade.

0: Você participa pelo 99400-9269, 99400-9269. O César manda recado aqui. Diga aí, César, vamos ver o que, que você manda pra gente. Fala aí.
1: Bom dia, Adriano. Olha, rapaz, eu não sei se eu fico alegre ou triste quando vê que o DR vai fazer uma obra. Pelo amor de Deus, cara. Olha o que, olha, tudo bem que é para melhorar, mas olha o que eles fizeram ali no aeroporto. O engarrafamento que estão fazendo e ainda não inaugurou aquele shopping. Meu amigo, aqui o aeroporto ali está de perna para o ar, já está dando engarrafamento. Vai lá no viaduto. Olha, eu estou assustado, eu tenho até medo. Bom dia, Adriano, é o César.
0: Valeu, César. Obrigado pela mensagem. Não só essa do aeroporto, né, César? Há um ano que eu falo daquela obra lá da IPGU, que antes teve ali as respostas de que, ah, não, tá, o problema é a chuva. Ah, a gente vai fazer quando passar o período de chuva. Essa obra vai terminar até junho. É, o maquinário tá lá, a obra não estava rolando, mas o maquinário tá lá, então vamos concluir a obra. O que, que aconteceu? O que foi feito, o que não foi feito, ficou por isso mesmo. Ninguém mais fala sobre aquela obra da IPGU que estava sendo de recapeamento. E tem, assim, na parte que ficou recapeado, legal, funcionou bem, o recapeamento funciona bem. Mas na parte que não passou ali por esse cuidado, tá cheio de buraco. E é só pegar, por exemplo, na IPGU, o trecho entre o Balão do Guará 2 até o viaduto da Épia, sobre a Épia, ali não passou pela correção do asfalto, como estava prevista na obra do ano passado. E o que, que acontece? O que mais tem é buraco naquele trecho ali, e uns buracos consideráveis que, se você não desviar, a roda fica. Aí depois que passa ali o viaduto de IPGU, um pouquinho antes do zoológico, isso falando do trajeto Guará em direção ao plano piloto, viaduto Camargo Correia. Aí a pista fica boa, só que daí você já tem um desnível ali que você já dá aquele solavanco no carro quando você vai passar ali. Aí até ali o aeroporto, até o zoológico funciona bem. Passou o zoológico, que está quase que é para a saída do aeroporto ou para o viaduto Camargo Correia, tem outro solavanco que o carro desce porque a obra não foi concluída. Não se fala mais nisso, né? Não se fala mais nisso. Né? Então, obras são importantes, mas elas precisam ter início, meio e fim. Eu sei que é fundamental ter dinheiro, o Distrito Federal também está se readaptando pelas questões do orçamento, mas para iniciar e para concluir precisa ter planejamento ou pelo menos uma justificativa. Ó, não tem mais dinheiro, vai ser só daqui tanto tempo que a gente vai retomar ou não vão retomar, mas que fale, claro, não diz, não, continua, deu problema. Aí a população fica, ou situação do trânsito, como você falou aí, também perto do aeroporto, né? Seguimos aí com mais destaques para você aqui no nosso Gente Brasília.

0: Bom, tem algumas coisas que a gente precisa compartilhar com os nossos ouvintes aqui, como, por exemplo, o fato de que o ministro do Supremo Tribunal Federal, André Mendonça, foi vítima de um disparo feito por robôs nas redes sociais, com postagens contra ele, de ataques a ele, né? Isso aí foi detectado pela plataforma Brandwatch, foi citado, inclusive, na revista Veja, vários veículos de comunicação noticiam também isso, também está no site Diário do Poder, para quem tiver interesse na história, mas mostra exatamente isso, né? Que essas postagens insultando o ministro, campanha contra o ministro André Mendonça, que vem se destacando como uma honrosa exceção no Supremo Tribunal Federal, isso tudo foi feito no dia 8 agora. Estamos falando de anteontem, né? Foi no dia 8, exatamente no dia em que o ministro determinou o afastamento do diretor-geral da Polícia Federal, Andrei Rodrigues. Não é curioso isso, né? Ao determinar o afastamento do diretor-geral e do diretor de inteligência da Polícia Federal, o ministro André Mendonça passou a sofrer ataques nas redes sociais. E esse estudo da Brandwatch apontou uma concentração incomum de volume em um número reduzido de perfis. Somente cinco contas, publicaram mais de 250 vezes cada uma delas. 60 contas passaram de 100 publicações. 110 contas passaram de 50 publicações, tudo isso a mesma publicação, o mesmo insulto a uma autoridade que vem honrando as suas atribuições lá com o ministro do Supremo Tribunal Federal, como eu disse, uma honrosa exceção no meio de toda esse noticiário que a gente tem assistido sobre suspeitas em relação a ministros.
1: Ainda sobre o cancelamento do pronunciamento que o ministro Alexandre de Moraes faria hoje, né? O nosso Caian Messina, nosso colega, traz aí uma apuração de mais detalhes ainda do que levou o cancelamento do Alexandre de Moraes. Segundo o Caian, o ministro Alexandre de Moraes faria o pronunciamento que marcou e desmarcou em seguida. Ele ia fazer uma defesa da condução dele no inquérito das fake news. Apresentaria dados, informações e uma cronologia do inquérito, uma espécie de linha do tempo. A avaliação dele é que, abre aspas aí, entre aspas, não houve abuso de poder nos 7 anos em que o processo está aberto, fecha aspas. Mas o ministro desistiu de falar hoje. A avaliação interna é de que, se ele falasse, ou seja, que ao falar, agora ele ficaria mais fragilizado. Ele deve fazer esse pronunciamento mais para frente, a depender de como desenrolar a crise do STF. Informações do nosso Caian Messina.
0: Meu Deus.
1: 10h39. A Defensoria Pública do DF alerta para um tipo de fraude que supostas empresas privadas oferecem participação em consórcios de instituições bancárias ou em falsas cartas contempladas. No golpe mais comum, os golpistas oferecem cotas em consórcio e o dinheiro investido nunca é recebido de volta. Ou ainda, um golpista oferece a venda de um bem, como um carro ou um imóvel, por exemplo, através de cartas contempladas, mas o objeto da compra nunca é repassado. Nos dois casos, as empresas não estão cadastradas no Banco Central. O coordenador do Núcleo de Defesa do Consumidor da Defensoria Pública do DF, Antônio Carlos Sintra, ele aconselha que antes de entrar em um programa de consórcio, é necessário ligar para o banco responsável para conferir o vínculo e confirmar se a empresa, de fato, ela está cadastrada no Banco Central.
2: Como é que ela vai verificar isso? Ela vai entrar no site do Banco Central e ver quais são as instituições que estão autorizadas. Basta ela colocar o CNPJ ali. Então, coloca lá no Google, consultar instituição de consórcio, vai aparecer lá uma página do Banco Central, coloca lá o CNPJ, ela vai conseguir verificar isso.
1: A Defensoria lidou com um caso de fraudes, mas em comum recentemente que a empresa que vendia as cotas era verdadeira, mas o dinheiro dos cotistas era destinado para contas diferentes, caracterizando assim lavagem de dinheiro. Nesse caso, a justiça bloqueou R$50 mil de contas das empresas suspeitas, para que, caso seja necessário, possa ressarcir os consumidores. A responsabilidade definitiva dos envolvidos, inclusive do banco vinculado, ainda será analisada no processo. Hoje, informação que aconteceu hoje, ali por volta de 9 horas da manhã, no falecimento do jornalista Cláudio Karsug, morreu aos 93 anos, jornalista esportivo muito conhecido. Cláudio Karsug morreu em decorrência de uma infecção respiratória. A informação foi divulgada pela sua família, pela sua filha, Cláudia Karsug, em postagem nas redes sociais. Karsug estava hospitalizado e lutou heroicamente por 27 dias, contou a filha. Ele morreu hoje pela manhã. Meu pai acabou de partir, ele estava hospitalizado, ele teve uma infecção respiratória, lutou muito, por 27 dias ele lutou heroicamente e ele partiu em paz. É o que diz a postagem de Cláudia Karsug. O jornalista nasceu na Itália, veio para o Brasil ainda jovem, se tornou correspondente aos 13 anos. Ele escrevia ao jornal italiano Corriere dello Sport, contando aí movimentos de um Brasil que se preparava para receber a Copa do Mundo em 1950. Posteriormente, ele atuou como correspondente na revista Calcio e Ciclismo Ilustrato e Tutto Sport, e também no La Stampa. Karsug teve passagem pelo UOL, produziu conteúdos para os canais, teve uma longa passagem pela Jovem Pan, onde comentava sobre futebol, Fórmula 1, passou pelo Grupo Globo, né? Passou também pelas rádios Bandeirantes e Record, além de ter aí um trabalho junto aos jornais escritos. Eu lembro do Karsug, Cláudio, Karsug também muito vinculado ao Santos, mas eu lembro dele no grande programa, que tem até hoje apresentado pelo Craque Neto, que estava de aniversário ontem, que é o Apito Final. Naquele Apito Final, quando surge nos anos 90, antes da Copa de 94, que tinha Luciano Duvalli, Armando Nogueira, Silvio Luiz, Gerson, Rivelino, Tostão, Mário Sérgio, e um dos comentaristas era o Cláudio Karsug, que participava desse programa também, muito ponderado, mas às vezes com um tom mais ácido. Eu lembro dele criticando o Branco, lateral esquerdo Branco, na época da Copa do Mundo, antes da convocação ou durante a convocação, e ele chamando o Branco de uma nulidade, dizia que o Branco era uma nulidade, né? Quem viu assim o futebol dos anos 50, 70, tinha esse carinho, né? Tinha essa visão do futebol de Pelé, e depois quando viu a seleção de 94, que foi uma belíssima seleção, mas tinha uma proposta um pouco diferente do futebol, era muito crítico. Então fica aí o nosso registro do falecimento de Cláudio Karsug aos 93 anos. Vamos para mais um intervalo, para a reta final do nosso Gente Brasília. Tem intervalo chegando para você daqui a pouquinho. Outros destaques, confirmando a hora certa, 10h45.
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17: 10h49.
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0: 10h53, estamos na reta final do nosso Gente Brasília. Aproveitar para trazer também mais um recado aqui, que são as reta final também das inscrições para Pink for Life Run 2026. Esse evento que une aí saúde, prevenção, né, no Outubro Rosa, completando 10 anos na edição de 2026. Então, uma edição especial de 10 anos da Pink for Life Run, que tem apoio aí do Outubro Rosa, reforça a importância da prevenção do diagnóstico precoce do câncer de mama e do câncer de colo de útero. Cada passo é incentivo ao autocuidado e à informação e à vida. A corrida já começou, faça sua inscrição no site centraldacorrida.com.br. centraldacorrida.com.br para a edição de 10 anos da Pink for Life Run. Ano passado eu fiz a minha caminhadinha de 5km lá, porque correr, sabe como é que é, né, Cláudio? Correr, caminhar já foi difícil, já tive que tomar vários galões de água durante o percurso, imagina eu tentando correr, né? Então, então, pelo menos se você não consegue correr, faça a sua caminhada. É, tem essa conscientização sobre o Outubro Rosa, mas é uma corrida aí que agrega homens e mulheres, ainda mais nessa edição que vai sortear uma moto elétrica, inclusive para todo mundo que se inscrever na Pink for Life Run. É uma realização do grupo Bandeirantes de Comunicação, das rádios e TV, com patrocínio da GWM, Jorlan EV, Big Box, Atacadão Droga Center, Escola Montessori e Free Center Calçados. Participação Brascar e parceria Claro, essa é a nossa Pink for Life Run, edição de 10 anos. Mais algum destaque final, Cláudio, nessa reta final aqui de programa, que você queira trazer ainda?
1: Rapaz, são tantas as emoções, né? Bom, o que a gente vê é mais do mesmo, né? Sobre essas questões aí envolvendo o Supremo Tribunal Federal. E ontem teve uma iniciativa que é preciso destacar, que foi a do senador Carlos Viana, que foi presidente da CPMI do INSS, né? Ele que pediu impeachment do ministro Flávio Dino, exatamente em razão daquela decisão completamente atabalhoada, né? Coisa de parecer uma coisa desesperada, mas no fundo não foi, né? Foi uma jogada, foi para criar o caos, criar o impasse para que o caso fosse finalmente resolvido no plenário do Supremo Tribunal Federal. Portanto, ele conseguiu o que queria, né? Por quê? Porque o caso, como estava originalmente, né, ele já tinha sido definido na segunda turma. O ministro André Mendonça já tinha formado em torno da sua decisão de afastar os dirigentes da Polícia Federal. Ele já tinha formado maioria. Portanto, a Inês era morta. Teve lá o ministro Gilmar Mendes, que pediu visto, mas ainda que a posição do ministro Gilmar, como se espera, fosse contra André Mendonça, seria voto vencido. Aí surge essa solução aí, que de acordo com os sites de informação política e tal, divulgaram ontem, foi engendrada dentro do Palácio do Planalto. Olha, vai lá, sapeca outra decisão, diametralmente oposta a do André Mendonça, e vamos ver o que, é que vai dar. É um velho truque, né? Eu fui sindicalista, sei como essa gente pensa. É um velho truque de criar um impasse, criar o caos, para então impor o que querem. O que é que eles queriam? Queriam levar o caso para o plenário do Supremo. Esse caso para definir se confirmava ou não o afastamento determinado por André Mendonça dos diretores da Polícia Federal. E eles conseguiram, né? Ao fim e ao cabo, o ministro-presidente, sob pressão, resolveu, então, suspender a validade de ambas as decisões, que é uma coisa que interessava para eles, porque eles queriam era isso, né? Eles não queriam, estavam pouco se lixando sobre o destino da decisão do ministro Flávio Dino. O que eles estavam pensando, o interesse mesmo, era anular a decisão do André Mendonça, né? E foi o que conseguiram anular as duas decisões, portanto, a de André Mendonça e também conseguiram levar o caso, tirar o caso da segunda turma e levar para o plenário, onde a maioria de ministros, há uma maioria de ministros que é pró-Lula, que é uma bancada, meu Deus, eu nunca pensei que fosse dizer uma coisa como essa, ou vivermos uma situação como essa, em que no Supremo Tribunal Federal existe uma bancada governista, né? Essa bancada é majoritária e, portanto, vai prevalecer os interesses lá, o desejo do presidente da República.

0: 10h59, quem tá comigo hoje é o Felipe Campbell, que hoje apresenta o Manhã Bandeirantes. Amanhã o Rodrigo Vilela tá de volta conosco aqui na programação e no Manhã Bandeirantes. Mas hoje eu quero saber de você, Felipe, quais serão os destaques do programa que você apresenta em instantes.
1: Bom, Adriana e Cláudio, a gente vai falar sobre a Pink for Life Run, que você já introduziu um pouquinho desse assunto. A gente vai conversar com o diretor-geral da Band, Orlando Vieira, trazer todos os detalhes dessa competição já tradicional do Grupo Bandeirantes, mas também vamos falar sobre alguns assuntos que estão acontecendo aqui na cidade e um que parece cena de videogame, né? Tá para sair um novo GTA aí, e é, quem vê as imagens pode até lembrar do jogo, né? Porque um paciente, ele foge do hospital e aí ele vai num terminal de ônibus, furta um ônibus, sai dirigindo esse ônibus pela cidade, ali no Setoró, e depois consegue chegar até a estrutural. Depois a polícia consegue parar esse ônibus, ele foge pela janela, ainda tenta fugir a pé. Então a gente vai contar todos os detalhes.
0: Rapaz, isso dessa parece história. Aquele filme que tinha a Sandra Bullock e o Keanu Reeves, Velocidade Máxima.
1: Exatamente.
0: Né? O número um, que era no ônibus que eles estavam dirigindo, né? Rapaz do céu, olha. Não tá fácil pra ninguém. Inclusive, esse vídeo, daqui a pouquinho, já no Instagram da Rádio Bandeirantes Brasília, pra você acompanhar lá também isso que o Felipe relatou agora pra gente. Vambora, Cláudio Humberto!
2: Vamos nessa, né? Eu quero desejar aqui um restante de quinta-feira auspicioso pra todos os nossos ouvintes. Amanhã a gente tá de volta.
0: Valeu, gente! Amanhã tem mais. Fique aí com o Felipe Campbell e a nossa equipe no nosso Manhã Bandeirantes. Tchau!
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4: Bom dia, muito bom dia. Quinta-feira, 10 de setembro de 2026, está no ar o Manhã Bandeirantes. Comigo hoje, Felipe Campbell e toda a nossa equipe da Rádio Bandeirantes, a nossa 89,9 FM. Amanhã, Rodrigo Vilela está de volta. Só por hoje eu estou aqui com vocês até o meio-dia. Quero convidar você para participar com a gente pelo nosso WhatsApp, que é o 994009269. Repetir para você que está pegando o celular para anotar, é o 994009269. Você acompanha a nossa programação pelo rádio na 89.9 FM, mas também no nosso YouTube da Band Brasília. Tem live por lá, se acompanha tudo com imagens. Aproveitando que estamos falando aqui das nossas redes sociais, pode seguir a gente no nosso Instagram, que é o perfil @radiobandeirantesbrasilia, tudo junto, @radiobandeirantesbrasilia. E vamos aos nossos destaques do Manhã Bandeirantes. Um paciente foge de hospital e furta ônibus no terminal do Setoró, em Ceilândia. Ele infringiu várias leis de trânsito até ser preso pela polícia na estrutural. Polícia Civil desarticulou um grupo que usava empresas fictícias para movimentar dinheiro. A emissão de notas fiscais falsas gerou um prejuízo milionário no DF. E tem novo golpe na área, que desvia pagamentos de compras online por meio de QR codes falsos e já afetou pelo menos 90 comércios no Brasil. Claro, vamos falar sobre as vagas de emprego. Temos mais de 1.300 vagas disponíveis com salários que chegam a R$ 2.914. E vamos falar da corrida Pink for Life Run. O diretor-geral da Band Brasília, Orlando Videira, vai trazer todos os detalhes da competição já agora, já está aqui com a gente no estúdio. Então, vamos falar um pouquinho sobre essa corrida.
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4: Já dando bom dia aqui para o nosso convidado, muito bom dia, Orlando. Mais uma edição dessa corrida que já é tradicional aqui na capital, né? O que, que o brasileiro pode esperar?
5: Sim, bom dia. Obrigado aí pelo microfone. Eu brinquei ainda agora ali na nossa co-irmã ali, Band News, que é uma honra, né? A gente está sempre visitando aqui, sempre falando, mas na hora que está aqui na frente desse microfone é da emoção. Mas 10 anos de Pink for Life, é um projeto lindo aí que tem uma causa, né, muito importante. Eu sempre falo que eu acredito que esse seja um dos papéis, né, de um grupo de comunicação, também promover valores como esse, né, de saúde, bem-estar, para os nossos ouvintes, para a população em geral. Nós já estamos nesse décimo ano agora, vai acontecer dia 3 do 10, no Bosque do Sudoeste, são 5 e 10 quilômetros,

0: Também tem muita gente que caminha, né? É uma corrida exclusiva para as mulheres, né? Na verdade, os homens podem se inscrever, mas eles não concorrem. E as mulheres, elas fazem uma festa muito bonita, né? Visualmente, né? Todo mundo de rosa já é realmente muito bonito. Fora que tem muita emoção envolvida, porque tem muita história, né? Histórias de superação, história de corredoras, né? Mulheres que estão passando pelo problema ou que têm um problema na família, enfim. E esse é o nosso objetivo. Todo ano a gente contempla aí uma ONG, né? Que faz um trabalho, né? Fundamental, né? Essa é uma causa que, do calendário, né, que nós temos hoje, ela já é uma causa até com uma rede de apoio muito ampla, né? Esse ano, inclusive, nós entramos no segundo ano de uma outra causa. Nós realizamos uma corrida em junho da causa da doação de sangue, né, Tá no Sangue. Então, esse é um caminho aí que é muito relevante, né? A gente está tentando fazer a diferença, né?
1: E é interessante também para quem gosta da programação, gosta, quer que tem interesse, inclusive, em conhecer, ver as pessoas que estão aqui, né, na frente das câmeras, nos microfones, mas também na produção, muitas pessoas acabam participando, né, também dessa corrida. Os funcionários, né, do Grupo Bandeirantes também estão sempre marcando presença lá nessa corrida. 10 anos não é para todo mundo que pode dizer que tem uma corrida já desse sentido. E eu fiquei sabendo também que esse ano tem um diferencial aí para quem se inscrever. Vai ter um sorteio?
0: Isso. A gente tá promovendo aí. Primeiro, por serem 10 anos, a gente está programando algumas surpresas, né? Que aí são surpresas ainda, né? Mas a gente tem aí, vai estar lançando agora aí uma promoção de desconto para os ouvintes, né? E isso a gente acabou de definir aqui. Então, em breve vai chegar aí o texto oficial aí, que eu deixo que os comunicadores da rádio comuniquem, né, informem. E as inscrições estão abertas, né, ainda, né, a gente está aí a menos de um mês da corrida, na central da corrida. Então, contamos com a participação, né, do máximo de corredores, do máximo de corredoras, das suas famílias, dos seus amigos. É uma festa muito bonita. A gente abre a arena, né, nós montamos uma arena às 15 horas, e a corrida mesmo às 17h30, e ali nossos patrocinadores, apoiadores, implementam, né, oferecem uma série de ações, ativações, né, tem a possibilidade de muitos brindes, degustações, realmente é uma confraternização, né, como eu falei, é um momento de muita emoção. E aí, oportunidade de correr 5, 10 quilômetros, pode caminhar também. Fica há 10 anos no mesmo local, é um local muito especial, é no Bosque do Sudoeste, entre o bosque, a arena é montada entre o bosque e a mata do IMET. Aliás, o Instituto Nacional de Meteorologia é um parceiro estratégico nosso, porque o trajeto passa dentro da sede do IMET, né, que também é uma sede muito bonita. Ali tem uma área verde muito bonita, e ali percorre ali todo o entorno ali da sede do IMET, passa pela nova quadra 500, dá a volta ali, e vamos lá. Inscrevam-se, ainda há possibilidade.
1: Você falou essa informação muito importante, apesar dela já estar se aproximando ainda, é possível se inscrever e participar. Quem quer se inscrever, procura onde? Tem um site?
0: É a Central da Corrida mesmo. Pode procurar a plataforma de inscrição Central da Corrida, é muito fácil fazer lá, tem tudo, né? Vão pedir os dados, tamanho de percurso, tamanho de camiseta, enfim, é muito fácil, né? Então, já é uma plataforma só disso mesmo.
1: Perfeito. Então, tá aí Pink for Life Run, corrida tradicional que o Grupo Bandeirantes apoia, edição especialíssima aí de 10 anos. Vai lá, leva a sua família, faça a sua inscrição e participe dessa festa com a gente. Muito obrigado.
0: Eu que agradeço. Um abraço.

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4: 11 horas, 13 minutos.
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2: Estamos de volta com Manhã Bandeirantes, já vamos girar nossa reportagem aqui. Estou no estúdio com o Diogo Albuquerque, que vai falar sobre a Polícia Civil, que realizou uma operação contra um grupo do setor de sucatas que utilizava empresas fictícias para a lavagem de dinheiro aqui no Distrito Federal. Bom dia, Diogo.
3: É isso, Felipe. Bom dia para você e para quem nos acompanha aqui no Manhã Bandeirantes. São cumpridos 11 mandados de busca e apreensão em Minas Gerais, Bahia, Espírito Santo e também em São Paulo. Essa ação é coordenada pela Delegacia de Repressão aos Crimes contra a Ordem Tributária. De acordo com a investigação, uma empresa fictícia registrada aqui no Distrito Federal foi usada para emitir 49 notas fiscais fraudulentas, que somam aí 7 milhões de reais em pelo menos 20 dias, em menos de 20 dias no caso, em agosto de 2020. Essa empresa não tinha conta bancária, não mantinha atividade comercial e acabou sendo cancelada por inexistência de fato. As notas foram emitidas para uma empresa sediada em São Paulo. Para a polícia, os documentos eram usados para simular ali operações comerciais que nunca teriam acontecido e criar uma justificativa para a movimentação desses valores. A empresa paulista movimentou mais de 108 milhões de reais entre 2020 e 2024. A investigação aponta ainda que outras empresas ligadas aos suspeitos teriam participado desse esquema. Elas seriam utilizadas para receber e transferir os recursos entre diferentes contas e empresas, dificultando então a identificação da origem desse dinheiro. Dessa forma, o grupo teria criado uma espécie de cadeia de movimentações para dar ali uma aparência de legalidade aos recursos obtidos de forma ilícita. De acordo com a Polícia Civil, parte desses valores teria sido posteriormente ocultado ou convertido ali em patrimônio. A polícia investiga agora a utilização de empresas e bens para dificultar o rastreamento do dinheiro e viabilizar a lavagem dos recursos. A operação desta quinta-feira busca justamente documentos, equipamentos e outros elementos que possam comprovar como é que funcionava aí essa estrutura. A justiça determinou o bloqueio de até 56,8 milhões de reais em bens e valores. Entre os itens estão aí uma aeronave avaliada em 8 milhões de reais, 6 veículos de luxo e um imóvel. Os investigados podem responder por organização criminosa, crimes contra a ordem tributária, lavagem de dinheiro e falsidade ideológica. As penas somadas, Felipe, podem chegar aí a 23 anos de prisão.
2: Tá aí, operação importante então da nossa polícia. Obrigado pelas informações, Diogo Albuquerque.

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1: Agora vamos fazer a previsão do tempo, que a gente não fez no inicinho do programa, para você se programar para esta quinta-feira. Mais um dia com chance de chuva aqui na capital, também expectativa de calor, essa dualidade que é comum, né, quando a gente vai se aproximando aí da primavera, né, calor e chuva. A gente está começando a se despedir da seca, né, ainda podemos esperar aí alguns dias complicados nesse sentido, mas já começa um pouquinho de alívio, né. Na última semana a gente viu bastante chuva, hoje no período da manhã não tivemos chuva, pelo menos não aqui na região central da capital, mas expectativa que no período da tarde a situação vai mudando um pouquinho, o tempo deve fechar, situação parecida também à noite, com previsão do IMET de céu com muitas nuvens e possibilidade de chuva isolada. Então, não é aquela chuva que cai na cidade toda, que fica chovendo durante muito, muito tempo, mas é sempre bom quem for sair de casa levar o guarda-chuva, levar a capa de chuva, porque pode dar o azar da chuva cair exatamente onde você está. Então é melhor estar preparado. Quem sai preparado de casa não passa perrengue, né? Falando da temperatura, máxima prevista de 31 graus. E a noite volta a ficar um pouco mais fresquinho, com temperatura mínima na casa dos 21 graus.
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1: Vamos também com as informações do trânsito para você. Nesta quinta-feira, a gente vai se aproximando aí da hora do almoço, as vias voltam a ficar um pouco mais movimentadas aqui na capital. Então, vamos dar uma passadinha aí pelas principais vias do DF. Já estou vendo aqui nas câmeras do DR, a EPTG, na altura de Águas Claras, apresenta boa fluidez. Próximo à conexão com a Épia, também motorista não vai enfrentar grandes dificuldades. Nos dois sentidos, a via está tranquila no momento, sem notificação de acidente. Fica mais fácil para o motorista se locomover. Quem está na região central de Brasília também sem muitas dificuldades. Eixão apresenta trânsito tranquilo, tanto na Asa Sul quanto na Asa Norte. Nos dois sentidos, pode transitar aí tranquilamente. Vou dar uma olhadinha aqui também na EPGU. Também tem trânsito tranquilo por lá, nos dois sentidos da via, cruzamento com a Épia, o motorista não fica parado, então tá fácil de sair do Guará, pode escolher o caminho motorista, tanto pela EPTG quanto pela EPGU, não vai enfrentar dificuldade. A Épia tá um pouquinho mais movimentada, trânsito ali é sempre um pouquinho mais complicado, mas ainda assim, sem nenhuma grande dor de cabeça pro motorista. Ali na altura, a altura do Catetinho, ali próximo do quilômetro 27, tem até uma ocorrência, uma manutenção ali, me parece, está sendo realizada nos pardais, mas nada que vai afetar a vida do motorista, não vai ficar muito tempo parado. E claro, você pode ajudar a gente também nessa missão aí de atualizar o trânsito para o motorista. Você que estiver aí nas vias da cidade, se estiver num ônibus aí, não estiver dirigindo, tem como mandar mensagem para a gente para contar como é que está a situação pelo 99400-9269, é o nosso WhatsApp, você participa aqui com a gente, ajuda os outros motoristas que estão circulando pela cidade a não ter dor de cabeça.

0: E tem golpe novo na praça. Agora, criminosos conseguem desviar pagamentos de compras online por meio da fraude do QR Code. O sistema foi identificado por uma empresa de cibersegurança que detectou até agora 90 comércios online de pequeno e médio porte infectados no Brasil. O programa malicioso substituiu o código Pix original por outro fraudulento e desvia os valores das transações. Os golpistas conseguem inserir um código nas páginas de checkout das compras quando o cliente confirma os dados de pagamento. Assim que o cliente seleciona o Pix, o comando troca instantaneamente o QR Code gerado pela loja, além dos dados da opção copia e cola. Segundo a empresa de cibersegurança, a fraude estava ativa desde junho do ano passado, já afetou lojas de diversos segmentos, como óticas, autopeças, moda e plataformas de vaquinha. Outro ponto comum é o uso da plataforma de comércio eletrônico de código aberto. Para o lojista, a compra aparece como abandonada ou pendente, pois o sistema oficial da loja não registra o recebimento. Já o cliente só percebe que foi vítima dias depois ao entrar em contato com o e-commerce para reclamar do atraso na entrega. O especialista em segurança digital Armindo Ferreira diz que para evitar cair no golpe é preciso agir com calma e conferir os dados da loja que você está acessando e garantir que os dados de pagamento estão batendo.
1: O QR Code não é sinônimo de segurança. Ele é um item que vai transportar você para algum lugar e é nesse transporte que pode acontecer o golpe. Confira se o destinatário está correto. Aqui está dizendo que o Pix vai para a pessoa tal, CNPJ tal, banco tal. E aí só depois que a pessoa confirmar que esses dados estão certos para você fazer o pagamento. Correria é que faz a gente cair na maioria dos golpes. Então, normalmente esses golpes digitais podem vir com essa situação de pressa, né? Ah, você precisa pagar agora, sua conta vai ser cancelada, evite multas, né? Então, quanto mais urgência, mais a gente precisa desconfiar.
0: Já os lojistas devem manter atualizada a plataforma utilizada nas vendas, aplicando as correções de segurança que forem sugeridas e descontinuando versões sem suporte. Reforçar a autentificação sempre é importante e também exigir o processo em duas etapas. Trocar de senhas periodicamente na hospedagem, no painel e na implantação também são algumas medidas de segurança que os lojistas podem fazer para evitar esse tipo de situação, que atrapalha todo mundo, né? Atrapalha o vendedor, atrapalha também o cliente. E agora vamos para assuntos nacionais. O ministro Edson Fachin marcou para o próximo dia 15 uma sessão plenária no Supremo Tribunal que vai decidir sobre a abertura ou não do processo de investigação do ministro Alexandre de Moraes. E hoje, inclusive, teve essa confusão, né? Mais cedo ele marcou um pronunciamento no Supremo Tribunal Federal, um pouco depois ele desmarcou esse pronunciamento. Nosso colega aqui da Band Brasília, Caio Messina, apurou que ele não ia falar sobre a crise atual do STF e a relação dele com o Mendonça, o possível processo de investigação que pode ser aberto. Ele pretendia falar sobre o inquérito das fake news, que já está aberto aí há vários anos, e o presidente do STF, Fachin, retirou, né, esse inquérito das mãos do Alexandre de Moraes, pegou para ele como presidente, e o ministro Alexandre de Moraes ia fazer uma defesa da atuação dele nesses inquéritos aí durante os últimos 7 anos e apontar que não houve nenhum tipo de abuso de poder, mas ele acabou entendendo que o timing não seria bom, que o momento poderia acabar sendo pior para ele fazer essa declaração agora, por isso acabou desistindo e não fez esse pronunciamento. Então Alexandre de Moraes segue sem prestar esclarecimento sobre toda essa situação, né, já que está desenrolando aí há vários dias. Está marcado para o dia 15, nessa sessão no plenário, quando aí todos os ministros do STF vão debater de maneira pública sobre esse assunto. O presidente do STF, Edson Fachin, também suspendeu a decisão do André Mendonça de retirar o diretor-geral da Polícia Federal, Andrei Rodrigues, do cargo, assim como o diretor de inteligência da PF, Leandro Almada. Por consequência, foi suspensa também a liminar do ministro Flávio Dino, que cancela a ordem de Mendonça. Assim, não há mais decisão original que retire o diretor-geral da PF do cargo. No entanto, Fachin determinou que ele faça em até 48 horas uma defesa prévia das acusações perante a presidência. O ministro da Justiça, Wellington César Lima, comemorou a definição, dizendo que ela renova a confiança nas instituições do país. Além disso, o ministro também saiu em defesa da Polícia Federal. Vamos ouvir a fala do ministro.
2: A Polícia Federal do Brasil continuará desenvolvendo as suas atividades em plena normalidade, buscando a verdade doa a quem doer, utilizando da sua autonomia, sem qualquer interferência, valendo-se da sua reconhecida capacidade técnica. Esta é a vocação da Polícia Federal, tão reconhecida e estimada por toda a sociedade brasileira.
0: Andrei Rodrigues foi colocado nessa situação após Alexandre de Moraes utilizar documentos da Polícia Federal para embasar a decisão de pedir a investigação de André Mendonça. A Advocacia Geral da União vai fazer a defesa do delegado da Polícia Federal perante o Supremo Tribunal Federal e, anteriormente, a própria AGU já tinha se manifestado pedindo que a decisão de Mendonça fosse reconsiderada e levada a julgamento no plenário do Supremo Tribunal Federal. E antes do nosso intervalo, falar aqui sobre as vagas de emprego. Hoje temos 1.353 vagas de emprego disponíveis, com salários de até R$ 2.914. Para arte finalista, tem uma vaga em Ceilândia Norte. Não é necessário experiência, mas é exigido o ensino médio completo. A vaga paga R$ 2.000. Há 10 vagas para confeiteiro em Samambaia Norte. Também não é necessário experiência, mas também exige ensino médio completo. Salário de R$ 2.175. Na Asa Sul, 3 vagas para eletricista. Precisa ter experiência nesse caso, mas escolaridade não é exigida. Remuneração fixa em R$ 2.772. A gente vai para o intervalinho, daqui a pouco estamos de volta.
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0: E estamos de volta com o Manhã Bandeirantes, já com a nossa reportagem a postos, para falar de uns principais assuntos do dia aqui na capital, essa história inacreditável de um homem que fugiu do hospital, ainda usando as roupas hospitalares, né, aquele jaleco, furta um ônibus no terminal do Setor O, em Ceilândia, e sai de maneira inesperada aí pela cidade. Foi interceptado pela polícia. A Ayumi Watanabe vai contar todos os detalhes pra gente. Bom dia, Ayumi.
1: Oi, Felipe. Bom dia. Pois é, inusitado mesmo. Esse homem, né, ele havia sido agredido na noite anterior e estava internado em um hospital. E depois de receber alta, ainda com roupas hospitalares, como você comentou, ele afirmou que tentou conseguir alguma ajuda para chegar à casa do filho. Em seguida, disse ter agido por impulso e pegado um ônibus sem autorização. Nas câmeras de segurança do veículo, inclusive, é possível ver que o homem está com um olho roxo. Esse coletivo foi retirado de um terminal e passou a circular sem que houvesse um motorista autorizado registrado para condução. O centro de controle da empresa identificou a situação e um funcionário começou a acompanhar o ônibus com o apoio posterior de policiais civis. Durante o trajeto, o homem teria feito diversas manobras de risco. O ônibus trafegou em zigue-zague, passou por cima de um canteiro, invadiu a contramão e quase atingiu outros carros e uma pessoa que estava às margens da via. A Polícia Civil percebeu, né, a condução perigosa e iniciou essa perseguição. E mesmo depois da intervenção dos policiais e da ordem para parar, o motorista continuou a fuga. O ônibus foi acompanhado até a via estrutural, onde acabou sendo parado. O homem saiu, pulou pela janela e o motorista tentou fugir a pé, atravessando a pista, mas foi alcançado e preso. O coletivo foi recuperado e devolvido à empresa e não há registros de feridos ou danos maiores. Segundo os registros consultados pela polícia, o homem já tinha ocorrências anteriores por receptação e furto. O registro mais recente por furto ocorreu 2 dias antes da nova prisão, quando ele havia recebido liberdade provisória. O homem foi indiciado, em tese, por furto simples e pela contravenção e direção perigosa em via pública, Felipe.
0: Tá aí, né? Ele disse que agiu por impulso e acabou pegando um ônibus. Acho que já agi por impulso também, acabei pegando um chocolate que não deveria para comer na hora errada, próximo do jantar. Agora, por impulso, pegar um ônibus é um negócio um pouco mais complicado, né? Felizmente, a polícia estava atenta, conseguiu interromper essa jornada desse senhor, né? Então, parabéns para a nossa polícia que não deixou essa pessoa aí se continuar trafegando perigosamente pelas ruas do Distrito Federal. Muito obrigado pelas informações, Ayumi Watanabe. E tem mais destaque chegando com a nossa reportagem. Agora, nossa produtora e repórter Vitória Carvalho vai falar sobre as inscrições para o terceiro prêmio Mulheres e Ciência, que se encerram hoje, né? Bom dia, Vitória.
2: Bom dia, Felipe. Bom dia a todos. Isso mesmo. O terceiro prêmio Mulheres e Ciência está com inscrições abertas até esta quinta-feira, até hoje. A iniciativa, Felipe, busca reconhecer pesquisadoras de destaque e incentivar a participação de mais mulheres nas áreas da ciência, tecnologia e inovação. São 4 categorias: incentivo, estímulo, trajetória e mérito institucional. Na categoria incentivo, podem concorrer mulheres de 15 a 29 anos que participam do programa Asas para o Futuro, do Ministério das Mulheres. A vencedora receberá R$5.000, além de passagem aérea, diárias e certificados. Já a categoria estímulo é voltada para pesquisadoras que concluíram o doutorado a partir de 2011. O prêmio será de R$20.000. No grupo Trajetória, podem participar pesquisadoras que concluíram o doutorado, dessa vez, até 2010. A vencedora receberá R$40.000, além de uma viagem ao Reino Unido para participar de atividades relacionadas a políticas de educação superior e ciência. A categoria Mérito Institucional vai reconhecer 3 instituições de ensino superior ou institutos de pesquisa com planos de ação voltados à promoção da igualdade de gênero. Cada instituição vencedora receberá R$60 mil. As inscrições nas três primeiras categorias são individuais e devem ser feitas na página do prêmio no portal gov.br. O resultado final, Felipe, será divulgado em novembro e a cerimônia de premiação está prevista para março de 2027, aqui mesmo em Brasília.
0: Muito obrigado, Vitória. É muito legal esse tipo de premiação, porque a área de pesquisa no país, infelizmente, é muito dura, né? A gente sabe que os nossos pesquisadores têm muita dificuldade para conseguir mesmo financiamento para seus trabalhos, para suas pesquisas. As mulheres ainda têm mais dificuldade ainda. A gente sabe que mesmo no espaço acadêmico existe muita dificuldade para as mulheres, falta muitas vezes espaço, incentivo também. Então esse tipo de iniciativa é muito importante. Eu sempre lembro que os nossos doutorandos, as pessoas que estão fazendo essas pesquisas, é dedicação única, então não pode ter nenhum tipo de trabalho, não pode ter nenhum tipo de renda extra, e essas bolsas de doutorado são muito baixas, é muito difícil, né, para os nossos pesquisadores se sustentarem apenas com o valor dessas bolsas. Então é muito importante esse tipo de incentivo, desse tipo de premiação que ajuda com tanto a premiação em dinheiro, com essas conexões, levando nossas pesquisadoras para terem contato com universidades de outros países também, né? Então, é muito bom esse tipo de iniciativa. Obrigado, Vitória. A gente vai para um rápido intervalo. Já, já estamos de volta.
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0: 11 horas, 40 minutos.
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0: E estamos de volta com Manhã Bandeirantes. A gente falou agora há pouco sobre aquela situação esdrúxula do homem pegando o ônibus e dirigindo pela cidade. É, se você tiver curiosidade para ver como é que foi isso, já está nas nossas redes sociais, Rádio Bandeirantes Brasília, no Instagram. Todo o vídeo dessa situação foi... as câmeras de segurança dos ônibus, né, acabaram filmando tudo o que aconteceu até o momento em que o ônibus é forçado a parar e ele sai pela janela tentando fugir. Não foi muito longe depois disso. Felizmente, acompanha lá, então, tá no nosso Instagram, arroba Rádio Bandeirantes Brasília. E agora vamos falar sobre o desempenho de alunos de 15 anos no Programa Internacional de Avaliação de Estudantes, que acendeu um alerta na educação. O PISA indicou que a tecnologia pode comprometer o aprendizado e a capacidade de raciocínio. Quem vai contar essa história para você é a repórter da Band, Olivia Freitas.
1: Entre os alunos de uma escola particular em São Paulo, inteligência artificial é assunto o tempo todo. E se deixar... eles copiam mesmo, como explica a coordenadora de tecnologia, Débora Cebrian.
2: A gente sabe, às vezes com certeza vem vir algo copiado.
1: Por isso, a escola resolveu treinar e ensinar os alunos a usar a ferramenta da melhor forma.
2: Uma coisa é você usar a IA generativa e você pegar toda a resposta que veio ali pronta. Outra coisa é você estar desenvolvendo um projeto ou você não entendeu como funciona um exercício e você faz perguntas no estilo, eu tive dificuldade neste ponto. Como posso avançar a partir daqui?
1: Ninguém tem dúvidas. Ela veio para ficar. Mas também ninguém sabe ao certo o impacto que a inteligência artificial vai ter no desenvolvimento da nossa inteligência. E isso passa pela aprendizagem. O resultado do PISA, o Programa Internacional de Avaliação dos Estudantes, trouxe pistas importantes e preocupantes sobre esse assunto. A prova avalia o conhecimento dos estudantes de 15 anos em leitura, matemática e ciências. Em 2025, foi o pior desempenho médio da história para os países mais desenvolvidos. Queda de 7 pontos em ciências, 24 em matemática, 27 em leitura na última década. Países como Islândia, Holanda, Noruega e Finlândia ficaram entre as maiores quedas. Cada 20 pontos equivalem a um ano escolar a menos. Segundo a OCDE, também foram os países mais ricos que registraram o maior tempo médio de uso de telas e também o uso de IA para tarefas escolares. E o relatório indicou, aumentou a preferência pela leitura rápida, diminuíram a compreensão, a curiosidade, o interesse em aprender. Para o diretor de políticas públicas do Todos pela Educação, Gabriel Barreto Correia, são desafios globais para o futuro que precisam ser enxergados agora.
3: É quase que... como se funcionasse como uma atrofia intelectual do cérebro mesmo. Fica mais difícil de aprender, porque aprender exige esforço. Aprender exige você se cansar, muitas vezes você se frustrar, você errar. E quando esse processo não é respeitado, a gente acha que chegou numa resposta certa, mas o aprendizado não está de fato acontecendo.
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0: 11 horas, 48 minutos.
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0: E agora Pedro Cohen vai falar sobre as principais informações do esporte no país. Vamos lá, muito bom dia.
1: Oi pessoal, tudo bem? Bom dia para todo mundo que nos acompanha aqui no Manhã Bandeirantes. Vamos lá, vamos falar desta rodada da Copa Libertadores, da Copa Sul-Americana. Tem muita coisa para a gente comentar, principalmente porque ontem tivemos duas transmissões da Bandeirantes e hoje tem mais uma. Então já vou começar aqui chamando para Independiente Del Valle e Flamengo. Jogo dificílimo, muito complicado para o Flamengo, até porque tem altitude lá no Equador, né? E o Del Valle é conhecido como matador de gigante. Então, é uma partida bem difícil para a equipe flamenguista. A partir das 9h30 da noite, nós abrimos a nossa transmissão às 9h. Ó, além disso, ontem tivemos três partidas, duas delas com transmissão da Bandeirantes. A vitória do Palmeiras por 1-0 contra a LDU e um empate entre Estudiantes e Corinthians por 1-1. O Santos também venceu a equipe do Atlético Mineiro pelo placar de 2-0. Né? O Santos e o Palmeiras então voltam para a semana que vem, Palmeiras pela Copa Libertadores e o Santos pela Copa Sul-Americana, com uma vantagem para as partidas da volta da semana que vem. Né? O Palmeiras vai ao Equador, afinal ontem jogou na sua arena, e o Santos vai à arena do Atlético Mineiro, afinal jogou na Vila Belmiro a partida de ontem. O Corinthians, que tinha um duelo muito complicado na Argentina, afinal o Estudiantes só ganhou, só perdeu, melhor dizendo, 11 jogos de Libertadores na história da competição em casa, o Corinthians conseguiu segurar esse time. Inclusive sai perdendo com um gol logo no início e depois consegue um empate com o Caio César ali logo no início do segundo tempo. Ó, além disso, pessoal, ainda tem coisa importante, viu? Daqui a pouquinho, lá na sede da CBF, o sorteio dos mandos de campo da Copa do Brasil, da semifinal. A gente já sabe que Palmeiras e Vasco se enfrentam e também tem o confronto entre Grêmio e Atlético Mineiro, né? Mas a gente ainda não sabe quem começa, quem abre os duelos em casa, quem fecha tudo fora, né? Então a gente vai ficar sabendo disso tudo daqui a pouquinho no sorteio que acontece lá na sede da CBF. Os times agora todos se preocupam com o Campeonato Brasileiro, né? Apesar, afinal, tem rodada decisiva e importante no fim de semana. Choque Rei em São Paulo, né? Palmeiras e São Paulo, dois times que ainda estão envolvidos em competições sul-americanas e tem jogos importantíssimos na semana que vem. Além de Flamengo e Corinthians, um jogaço, tem transmissão Bandeirantes também para Santos e Cruzeiro, então tem muita coisa para a gente ficar ligado neste resto de semana. Antes de eu devolver para vocês aí do estúdio, só deixa eu dar uma passadinha rápida naquilo que acontece na Europa hoje, porque a gente não está acostumado à Champions League de quinta, mas hoje tem, viu, e com jogaços, inclusive, é vez do Bayern de Munique estrear, joga contra o Bodo Glimt às 4 horas da tarde, nesse mesmo horário, um dos gigantescos da Europa, o Manchester United, joga contra o Sabah, um pouquinho mais cedo, a 1h45, dois bons jogos também, viu, o PSV joga contra o Shakhtar Donetsk, PSV, inclusive, time do Mauro Júnior. Para você que não conhece o lateral esquerdo convocado pelo Carlo Ancelotti, essa é uma ótima oportunidade para conhecê-lo, e nesse mesmo horário tem Fenerbahçe e Roma. Esses são os jogos da Champions League de hoje, pessoal. Até mais. Valeu!
0: Tá aí. Muito obrigado, Pedro Cohen, pelas informações. Muito futebol para você que gosta do esporte. E, claro, na Bandeirantes, sempre muitas transmissões para você. Agora, falando um pouquinho sobre o aeroporto, nesta terça-feira, dia 8, a Agência Nacional de Aviação Civil publicou as regras da licitação que vai decidir o futuro do nosso aeroporto internacional Juscelino Kubitschek. A ideia é vender a totalidade das ações da Inframérica, que é a atual concessionária, numa solução construída junto ao Tribunal de Contas da União. O comprador vai pagar um valor de referência de R$ 628 milhões aos atuais acionistas, mas o preço final só sai no leilão, marcado para o dia 17 de dezembro. O contrato também amarra o vencedor a outros 10 aeroportos regionais espalhados por 5 estados. E também, rapidinho aqui, só as nossas últimas vagas de emprego. Há 10 vagas para bombeiro hidráulico na zona industrial do Guará. Precisa ter experiência, já a escolaridade não é exigida. Vaga paga R$ 2.796. Em Ceilândia Norte, há uma vaga para arte finalista, também não é exigido experiência, mas exige ensino médio completo, remuneração de R$ 2.000. É isso, vamos ficando por aqui no nosso Manhã Bandeirantes. Muito obrigado pela audiência, muito obrigado pela participação. Amanhã, Rodrigo Vilela está de volta no comando aqui do Manhã Bandeirantes. Você também pode seguir acompanhando toda a nossa programação com o Pulo do Gato, bem cedinho, já às 6 horas da manhã, com Adriano Oliveira. E depois o jornal Primeira Hora, seguido do Gente Brasília, também com o Adriano e o Cláudio Humberto, passando as principais informações do mundo da política para você. Vou ficando por aqui. Você segue com a nossa programação da Bandeirantes. Tchau, tchau, gente. Muito obrigado.
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8: Olá pessoal, boa tarde, estamos juntos sempre, pra você aqui é claro, na sua melhor frequência, muito bom que você esteja a bordo da nossa rádio Bandeirantes, estamos nesta quinta-feira, 10 de setembro, a partir de agora estamos unindo a maior e melhor rede de rádios do Brasil, Bandeirantes! E é muito bom que a gente possa estar juntos. Região sudeste toda com muita chuva, sim, em alguns lugares, previsão de mais de 40 milímetros de chuva nesta quinta-feira, por isso, todo cuidado é pouco. Aliás, cuidar nunca é demais. Tem alguns ditados que eles passam a ser interessantes e pautam as nossas vidas, entre eles, cautela e caldo de galinha não fazem mal a ninguém. Tem um outro que meu saudoso pai, seu Zico, costumava dizer que, olha, é melhor pingar do que secar. E muitas vezes na vida a gente tem uma perspectiva de longo alcance, ou seja, nós vamos dar um tiro certeiro, vamos pegar a mosca bem no meio daquilo que é o mais importante e vamos fazer os 100 pontos. E aí ficamos descontentes, ficamos assim, chateadinhos com a ideia de que, olha, acertamos um belo tiro, mas só deu 85 pontos. E isso pauta muito aquilo que é a nossa expectativa em relação ao que acontece na nossa vida, no nosso cotidiano, nas nossas missões. E eu sempre digo o seguinte, melhor pingar do que secar. E dentro do futebol tem algo muito interessante, porque às vezes o empate pode ser mais interessante e pode ser mais virtuoso do que a própria vitória. E é muito legal quando você tem, numa rodada como a de quarta-feira, exatamente aquilo que para mim significa este exemplo. No caso do Corinthians, O time vai a La Plata, enfrenta uma equipe qualificada, histórica como Estudiantes, que não tem mais o seu portfólio de jogadores incríveis, que marcaram época e fizeram a história deste time que já tem 5 Copa Libertadores conquistadas, mas é uma equipe de respeito e o Corinthians, jogando fora de casa, conquista um empate interessante para poder definir na sua casa, na Neoquímica Arena, aquilo que seria a sua classificação a uma grande semifinal de Copa Libertadores da América. Sim, um empate muito saboroso. E ontem também, talvez até um pouco na contramão dessa história, o Palmeiras joga e vence a LDU do Equador, mas jogando na sua casa com uma vitória magra. Sim, em algum momento você sempre pode imaginar que é melhor vencer do que empatar. Mas neste caso, um empate do Corinthians pode significar mais do que a vitória magra do Palmeiras, que vai ter que definir lá no Equador, na altitude de Quito, a sua classificação às semifinais da Copa Libertadores. Sim, vai depender apenas de um empate, enquanto o Corinthians precisa vencer para garantir a sua classificação. E isso é fato e é reconhecido. Mas, olhando com uma ótica um pouquinho mais apurada, talvez a gente possa entender a virtude de um empate fora de casa e talvez esse pouco alento de uma vitória conquistada de maneira magra, jogando dentro de casa e contra um adversário que, sim, é mais fraco do que aquele enfrentado pelo Corinthians. Ótimo que você esteja por aqui na... Bandeirantes! 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
4: Lá vamos nós! Ótimo que a gente possa estar juntos aqui na sua... Bandeirantes! Vamos girar a melhor reportagem do Rádio Esportivo do Brasil para você.
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4: Direto de Buenos Aires, onde o Corinthians ontem jogou e empatou com o Estudiantes de La Plata. Alô, meu caro Luiz Fabiani, seja bem-vindo.
5: Resultado muito celebrado por parte do Corinthians, o empate em 1-1, que possibilita o Alvinegro definir em casa, sem conceder qualquer tipo de vantagem ao Estudiantes. Jogo que começa, inclusive, com um grande susto para o torcedor Alvinegro, que veio em peso à La Plata. Aos 3 minutos de jogo, a equipe mandante abriu o placar e parecia que poderia ainda ampliá-lo na primeira etapa. Logo depois do intervalo, a conversa do Diniz parece ter funcionado. Em belo passe de Rodrigo Garro, Caio César deu números iguais ao jogo. O foco do Alvinegro agora fica no Flamengo, adversário pelo Campeonato Brasileiro neste domingo às 5h30, sob a possibilidade do Timão eliminar uma série de 4 derrotas consecutivas na competição continental. E só no dia 16, a definição de quem será o semifinalista da Copa Libertadores da América entre Corinthians e Estudiantes.
4: Pois é, são as informações do Corinthians. Este Corinthians que volta a jogar na próxima semana pela Copa Libertadores em casa, precisando de uma vitória simples e magra diante do Estudiantes para avançar para uma inacreditável, eu diria, semifinal de Copa Libertadores para este Corinthians que, sim, está muito distante de ser o Palmeiras, que está muito distante de ter o orçamento e o talento e todos os jogadores que o Flamengo tem. Então, são virtudes que precisam ser muito bem avaliadas, constatadas e, em alguns casos, até aplaudidas. Vamos nós com o Palmeiras, que joga e vence de maneira apertadinha a LDU do Equador, time comandado pelo Thiago Nunes. Bruno Migliozzi, boa tarde.
6: Fala, Elia, tudo bem? Boa tarde. Abraço para você, para o amigo ligado aqui na Bandeirantes durante a nossa área. Pois é, o Palmeiras venceu por 1-0, um resultado magro, e vai definir a sua classificação em Quito no próximo meio de semana na Copa Libertadores, com uma ausência importante. O Gustavo Gomes levou o terceiro cartão amarelo e não fica à disposição do Palmeiras para o jogo da volta na altitude. Um problema grande, já que é uma peça importante do sistema defensivo do Verdão. Além disso, Giai marcou pela primeira vez com a camisa do Palmeiras. 98 jogos foi o que demorou para que o Giai fosse para a rede, mas um gol importante de cabeça, um peixinho que garantiu a vitória do Palmeiras. Outra informação, viu, Elia? O julgamento de Abel Ferreira foi marcado no STJD, já tinha sido punido com 2 jogos, o Palmeiras pediu recurso, que foi aceito, e agora temos um novo julgamento na sexta-feira para definir se o Abel pega 2 jogos, 1 jogo, ou tem ali a pena convertida em apenas uma advertência no STJD, podendo, portanto, ser desfalque do Palmeiras para o duelo contra o São Paulo neste final de semana, sabadão, às 18h30, clássico Choque Rei, mais um compromisso importante do Palmeiras no Campeonato Brasileiro.
4: É isso, por enquanto o Abel estava com efeito suspensivo. Precisa ver até que ponto o jurídico do Palmeiras consegue ter uma boa sustentação jurídica para aliviar a situação do Abel Ferreira depois daquele chute num dos microfones da transmissão que estava sendo apresentada. E mais uma vez, Abel passa do ponto. Informações do São Paulo. Alô, PDV, um abraço.
7: Boa tarde, Eli. Um abraço para você, para o amigo ligado aqui no Nossário. Dia 10 de setembro, hoje pode ficar marcado como o dia da expulsão do ex-presidente Júlio Casares do quadro associativo do Tricolor Paulista pelo artigo 34, que fala a respeito de gestão irregular e temerária à frente do São Paulo, quando Casares, por 2 mandatos, foi presidente do clube, deixou o segundo mandato antes do tempo num processo de impeachment que ele acaba renunciando, e é justamente isso que pode levar à expulsão de Casares. Em 3 situações, pela utilização irregular do camarote da presidência, comercialização em dias de shows, e foi o primeiro escândalo que veio à tona. Saques não justificados na conta do São Paulo, que chegam a R$7 milhões, e a utilização do cartão corporativo, R$1 milhão. Casares, no final do ano passado, devolveu aí cerca de R$560 mil ao São Paulo. Até 5 da tarde, a votação acontece de forma online no universo de 255 conselheiros, com 171 votando a favor da expulsão. Júlio Casares estará fora do São Paulo.
4: Olha, esta sem dúvida é uma das maiores tristezas. Eu diria até este sim é um triste fim, e as últimas gestões do São Paulo são vergonhosas. Descendo a serra, lá vem o Santos. Grande vitória, importantíssima alavanca e muito bem a sua classificação à semifinal da Sul-Americana. É ou não é, Everton Ramos? Boa tarde.
8: Oi, Elia, tudo bem? Boa tarde para você, para o ouvinte ligado com a gente aqui no Nossa Área. Pois é, o Santos abriu vantagem contra o Atlético Mineiro na primeira partida das quartas de final da Copa Sul-Americana. Ouvi de alguns colegas, inclusive, que foi a melhor atuação do Santos na temporada. O Peixe, no segundo tempo, tentou diversas vezes. O jogo podia ter sido, inclusive, goleada, viu? Se não fosse o Gabriel Delfim, com pelo menos 3 intervenções ou em chances claras de gols do Santos. Ele não conseguiu evitar 2. A primeira no primeiro tempo do William Arão, gol que foi, inclusive, anulado por um impedimento do Gabriel Barbosa, e depois o VAR validou. E na segunda etapa ainda, o gol de Christian Oliva, que marca mais uma vez 3 gols nos últimos 4 jogos com a camisa do Santos. Que apresenta nesta quinta-feira Everton Cebolinha, emprestado até o fim do ano, podendo ter uma renovação ainda e a extensão desse contrato por mais 2 temporadas. Jogador do Flamengo, que chega também para reforçar o Cuca, como disse ontem. Está encorpando o elenco de um Santos que abre vantagem, sonha com o título da Sul-Americana e também, por que não, com uma vaga na Libertadores do ano que vem, Elia.
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9: Na fase de quartas de final da Copa Libertadores, o Flamengo enfrenta nada mais do que o Mata Gigantes da competição. Esse é o apelido do Independiente Del Valle do Equador, equipe que se popularizou por desbancar os principais favoritos dos torneios continentais em que participa. A origem da fama foi em 2016, quando chegou à final da Libertadores após eliminar Boca e River Plate da Argentina. Em 2022, ganharam a Sul-Americana, pegando São Paulo na final. E no ano seguinte, 2023, o próprio Flamengo foi vítima na Recopa Sul-Americana. O duelo de ida acontece na quinta-feira e o Del Valle vai tentar derrubar mais um gigante, porque o Flamengo é favorito mais uma vez.
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2: Maravilha que você siga por aqui. Quinta-feira chuvosa aqui em São Paulo. Ontem se esperava uma chuva de gols por parte do time do Palmeiras. Esta chuva acabou sendo muito, infinitamente menor do que a que estamos acompanhando nestes últimos dois dias aqui em boa parte do estado de São Paulo. Em compensação, sempre é importante destacar: melhor pingar do que secar. Foi o que aconteceu com o time do Palmeiras, vitória apertada, magrinha, diante da LDU do Equador. Sim, o próximo confronto que define a vaga na semifinal é na altitude de Quito, mas o Palmeiras leva uma vantagem. Pequena em relação a tamanho e a localidade, pequena em relação a orçamento e expectativa, mas, de novo, melhor pingar do que secar. É por aí, Abel Ferreira.
3: Palmeiras. Eu gostei muito hoje. Hoje eu gostei muito. É verdade que podíamos ter feito mais golos, mas hoje gostei. A história do Palmeiras é exatamente igual à minha. É feita de trabalho, é feita de trabalho, é feita de sacrifícios e é feita de resiliência. Foi assim que o Palmeiras foi fundado, com trabalhadores. E eu cheguei onde cheguei à custa do meu trabalho, do meu esforço e da minha resiliência. Quando eu cheguei ao Palmeiras tinha um relógio preparado e eu trouxe a pilha. Tu dizes-me, o que é mais importante, o relógio ou a pilha? Os dois. Respeito muito a história do Palmeiras. O Palmeiras venceu, está a vencer e continuará a vencer no dia que eu deixar o clube.
4: Agora já volta com o time do Palmeiras, tem que o toque, leva na frente do comando de ataque, vem para brigar o Tigrinho, deixou quicar, vem a proteção do zagueiro em cima, vem para tirar a Déa, tira, o Tigrinho brigou, ganhou, Vitor Roque, tá na área, girou, bateu pro gol, defendeu, o goleiro voltou, já de cabeça! É o primeiro, é o primeiro, é o primeiro gol de Jean com a camisa do Palmeiras! Gol!

0: isso, o Palmeiras joga e vence, mas olha, confesso que eu não sei se ainda estarei trabalhando ou não, mas eu ficarei, caso esteja trabalhando, ficarei muito sentido, eu terei muitas saudades dos meus confrontos e dos meus embates, ainda que eles sejam pelas ondas do rádio ou pelas da TV, com o Abel Ferreira, porque ele é um competidor extremamente competente, muito inteligente, que verbaliza como ninguém entre todos os treinadores em atividade no futebol sul-americano. Não por acaso ele tem também o maior salário entre todos eles, mas o Abel é aquele tipo de cara que você tem que fundamentar bem as suas posições quando você não concorda com aquilo que o Abel apresentou. Então, é fato, o Abel apresenta a seguinte questão: o meu nome é trabalho e eu não cheguei aqui por acaso. Sim, é fato e é verdade, mas esta é a obrigação de quem tem mais de 3 milhões de reais de salários todos os meses, o bônus que ninguém tem no futebol sul-americano e a estrutura que só o Flamengo tem em todo o futebol sul-americano. Portanto, o Abel tem obrigação de ter muito trabalho e muita entrega. Isto não é mérito nenhum dele. O mérito dele está em saber como trabalhar. O mérito dele está em saber como entregar. O mérito dele está exatamente no momento em que o Palmeiras conquista uma vitória magra, apertada, diante de uma equipe que tem um orçamento muito menor e ele consegue transferir aquilo que seria a crítica em relação ao resultado apertado para algo maior. O Palmeiras não chega aqui por acaso e nem eu. Aquilo que eu acrescento ao Palmeiras, ninguém anteriormente havia acrescentado, sem dar ou sem deixar de dar a importância que a instituição tem. Então, Abel é genial nas suas colocações. Talvez não seja assim tão genial nas suas conquistas. Isso significa que, nos últimos 2 anos e meio, o Palmeiras conquistou 2 títulos paulistas. Pode melhorar e muito nessa temporada, inclusive alcançando a tríplice coroa, algo inquestionável. Mas, por enquanto, nenhum dos 3 títulos foi conquistado. Ótimo que você esteja por aqui na Bandeirantes! 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
1: E a primeira partida da semifinal do Brasileirão Feminino vai acontecer na próxima terça-feira, dia 15, em Salvador, na Arena Fonte Nova. A informação foi confirmada ontem pela CBF. Bahia e Corinthians se enfrentam às 21h30, no dia 15, buscando essa vaga, né, para a grande final do Brasileirão. O Bahia, que, aliás, historicamente chega pela primeira vez numa semifinal de Brasileirão feminino. Flamengo e São Paulo vão se enfrentar antes, no dia 12. Depois, o jogo de volta no dia 19, quando o São Paulo recebe a equipe do Flamengo buscando uma vaga na grande final.
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2: É isso, chegando ao final de mais um Nossa Área para você. Boa tarde, fiquem com Deus. E boa sorte!
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0: Conceição. Nos vemos por lá. 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
2: Olá, boa tarde, tudo bem com você? Uma ótima quinta-feira. Eu sou Tamara Rezende, te faço companhia aqui pela Bandeirantes. Boa música e informação na medida certa para você. 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
2: Começa agora o nosso Primeira Classe. Embarcamos juntos num voo musical pelos anos 70, 80 e 90. Começamos ao som de Tina Turner, The Best.
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0: 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Repetition. Fechando nossa primeira classe que volta a qualquer momento aqui na Bandeirantes.
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0: Bandeirantes, boa música e informação, ouvimos Richard Marx, Wizard. E daqui a pouco você confere os 60 Minutos aqui pela Bandeirantes.
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19: Começa agora o nosso 60 Minutos. Uma hora de músicas sem intervalo comercial. Começamos com Billy Joe, Honest.
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Bandeirantes, boa música e informação. Rockwell, Kenfe, aqui nos 60 Minutos. Você está ouvindo uma hora de músicas sem intervalo comercial. Agora tem Diana Ross, It's My Turn. I can't...

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0: Bandeirantes, boa música e informação com Peter Cetera. The Next Time You Fall, fechando nossos 60 minutos.
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3: Olá, boa tarde. Eu sou a Yumi Watanabe e você acompanha agora os destaques do Repórter Bandeirantes. A Secretaria de Economia do Distrito Federal e a Receita Federal realizam uma ampla operação contra esquemas de fraude e sonegação tributária. Cerca de 50 auditores fiscais participam da ação em diferentes frentes do Distrito Federal. O trabalho envolve fiscalização de mercadorias em trânsito, importações, apreensões auditoriais e diligências em 9 estabelecimentos. Um dos principais focos da investigação são empresas conhecidas como noteiras. Segundo a fiscalização, essas empresas são utilizadas para emitir documentos fiscais sem operações econômicas regulares. O esquema pode permitir a circulação irregular de mercadorias, a geração indevida de créditos e a ocultação dos verdadeiros responsáveis pelas operações. A investigação também identificou conexões entre diferentes empresas e esquemas envolvendo a circulação de bebidas e outras mercadorias. Os resultados alcançados apenas pela Secretaria de Economia já superam R$ 515 milhões de reais em valor de operações e mercadorias alcançadas pelas ações fiscais. O crédito tributário apurado entre ICMS e multas ultrapassa 227 milhões de reais. Os valores não incluem os resultados próprios da Receita Federal. Considerando todos os núcleos investigados, a dimensão econômica do esquema pode chegar à casa dos bilhões de reais. As autoridades seguem com as operações nesta quinta-feira. Outro destaque é a investigação sobre o descarrilhamento de um trem do metrô em julho deste ano. A companhia confirmou que o acidente foi provocado por uma peça que soltou de uma composição e caiu na via. O componente é chamado de culatra e faz parte do sistema da barra de união dos trens da série 1000. Segundo o metrô, não foi possível identificar de qual trem a peça se desprendeu. A empresa também reconheceu que a queda desse componente na via nunca havia sido considerado um risco operacional capaz de provocar um acidente dessa gravidade. O descarrilhamento aconteceu no dia 28 de julho e provocou o fechamento das estações da Asa Sul. Ao todo, 184 viagens foram canceladas. Cerca de 3.600 usuários também deixaram de acessar o sistema durante a interrupção. Após o acidente, uma inspeção do trem 32 também identificou 4 rodas com diâmetro abaixo do limite mínimo. Os eixos foram substituídos, mas o metrô afirma que o desgaste das rodas não provocou o descarrilhamento. Agora, a equipe de engenharia estuda mudanças no projeto dos trens para evitar novos acidentes. A próxima edição do Repórter Bandeirantes é às 5 horas da tarde.
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2: Boa música e informação. Lynn Anderson. Rose Garden.

0: Bandeirantes, boa música e informação, Fleetwood Mac, Dreams. Eu volto daqui a pouco.
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14: A partir de agora, embarcamos num voo musical pelos anos 70, 80 e 90. Começamos a primeira classe com Nica Costa, All To Wear On My Own.
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0: Bandeirantes, boa música, informação, Whitney Houston. I will always love you. Fechando nosso Primeira Classe, que volta a qualquer momento aqui na Bandeirantes.
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0: Ouça agora Shania Twain and Man of Mine.

0: Bandeirantes, boa música e informação com Lisa Stanfield, Babe Come Back.
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2: Olá, boa tarde. Eu sou a Yumi Watanabe e você acompanha agora os destaques do Repórter Bandeirantes. O Ministério Público do Trabalho do DF investiga possíveis irregularidades trabalhistas em um contrato do metrô. O caso envolve trabalhadores terceirizados responsáveis pela limpeza dos trens, viaturas e dependências do pátio de Águas Claras. A investigação começou após denúncias de atraso nos pagamentos dos funcionários, mas surgiram questionamentos sobre os possíveis atrasos no FGTS e também no pagamento referente ao mês de julho. O salário de julho só foi quitado no dia 11 de agosto. Agora, a investigação do Ministério Público do Trabalho foi prorrogada por mais 90 dias. O Metrô DF terá então 20 dias para informar quais providências foram adotadas e comprovar os depósitos do FGTS dos últimos 3 meses. Em nota, a companhia informou que cumpre os prazos previstos no contrato e, segundo o metrô, o pagamento dos salários dos funcionários é responsabilidade da empresa terceirizada. Além disso, a campanha Setembro Amarelo reforça as orientações para quem precisa de atendimento em saúde mental no Distrito Federal. A rede pública oferece serviços de acordo com a idade e a gravidade de cada caso. Para situações leves e moderadas, como ansiedade, depressão e estresse, a rede pública oferece serviços de acordo com a idade e a gravidade de cada caso. Para situações leves e moderadas, como ansiedade, depressão e estresse, a principal

0: zigue-zague pela via estrutural. Segundo a Polícia Civil, o homem havia fugido do Hospital Regional de Taguatinga ainda usando uma roupa hospitalar. Em seguida, ele teria furtado um ônibus que estava estacionado em um terminal no setor O, em Ceilândia. Durante a fuga, o motorista passou por um canteiro, entrou na contramão e quase atingiu veículos e uma mulher que estava no acostamento. A Polícia Civil percebeu a condução perigosa e iniciou a perseguição. Mesmo após receber ordem para parar, o homem continuou a fuga. Quando o ônibus foi interceptado, ele pulou pela janela do motorista e tentou fugir a pé, mas acabou preso no canteiro da via. O ônibus foi recuperado e devolvido à empresa. Segundo a polícia, o homem havia sido preso 2 dias antes por furtar outro caminhão em Samambaia. Esse foi o repórter Bandeirantes.
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7: Boa música e informação com Michael Jackson. You are not alone.

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0: Bandeirantes, boa música, informação, Easy Weed, Is It To Say My Sorry, fechando minha participação com você. Fique agora na companhia de Joelson Costa. Um forte abraço e até amanhã.
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11: Agora, na Bandeirantes, 6 e 7. Bandeirantes, boa música e informação. Uma excelente noite para você ligado aqui em 89,9. Eu sou o Joelson Costa e a partir de agora te faço companhia nessa quinta-feira até a meia-noite com o melhor da música nacional e internacional de todos os tempos. Vamos juntos! Boa música e informação. Para começar, tem o som de King Carnes, Better Dave's Eyes.

0: Bandeirantes, boa música e informação. Acabamos de ouvir o som de Gino Vanelli, I Just Wanna Stop. Vamos fazer uma rápida pausa e já já voltamos com mais músicas aqui em 89,9. Fique ligado!
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0: Agora, na Bandeirantes, 6h40. 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
0: Boa música e informação no ar. Paul Carrack, Eyes of Blue.

0: Bandeirantes, boa música e informação. Acabamos de ouvir o som de Gloria Estefan, Words Get In The Way. Vamos para um rápido intervalo comercial e já já estamos de volta. Fique ligado.
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5: 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Boa música e informação. Michael Jackson, I Just Can't Stop Loving You.

0: Bandeirantes, boa música e informação. Acabamos de ouvir o som de Lou Rawls, You'll Never Find Another Love Like Mine. Vamos para um rápido intervalo e já já estamos de volta. Fique ligado.
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0: Agora, na Bandeirantes 7:41. Boa música e informação. Lara Fabian, Love by Grace.

0: Bandeirantes, boa música e informação. Acabamos de ouvir o som de Steve Wonder, Isn't She Lovely? Vamos para um rápido intervalo comercial e já estamos de volta aqui em 89,9. Até já!
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1: Agora, na Bandeirantes, 8 e 7.
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3: 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The Alan Parsons Project, Don't Answer Me.

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0: Bandeirantes, boa música e informação. Acabamos de ouvir o som de Gilberto Gil, A Paz. As melhores músicas nacionais de todos os tempos você ouve aqui em 89,9. Vamos fazer uma rápida pausa, mas já já estamos de volta. Fique ligado.
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0: Agora, na Bandeirantes, 8h38. 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
0: Lindsay Buckingham, Trouble.

0: Bandeirantes, boa música e informação. Fechando aqui a nossa hora musical. Na sequência tem o Jornada Esportiva aqui pela Rádio Bandeirantes.
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